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Eu sou a porta. 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

0: Eu sou a porta. Se alguém entrar por mim, salvar-se-á. E entrará, e sairá, e achará pastagens. São João capítulo 10, verso 9. Lembremos-nos, nesse instante, que há somente duas religiões, uma verdadeira e a outra é falsa. Em São Mateus capítulo 7, Jesus confirma isto. Ele mostra somente duas portas. Uma é larga e a espaçosa é fácil para os homens, mas conduz à perdição. A outra porta é estreita. Essa porta é o próprio Jesus Cristo. O caminho espinhoso, ele disse, eu sou o caminho, mas conduz à vida eterna. Ele diz, eu sou a vida. Jesus Cristo é a porta, é o caminho, é a vida. Em São João capítulo 10, versículo 9, ele se identifica, eu sou a porta. Ouvintes, conforme temos meditado, a falta de conhecimento das profecias por revelação divina do Espírito Santo, notem isto, não somente no intelecto, porque os sacerdotes tinham conhecimento das profecias do Velho Testamento, mas eles não tiveram revelação do cumprimento daquelas profecias, do dia e a hora em que elas se cumpriam. Eles podiam responder tudo na literatura, no intelecto, na mente, apenas no papel, como eles responderam ao rei Herodes. Mas eles não tinham o dedo indicador para dizer isto está se cumprindo agora. Na verdade, Caifás profetizou, dizendo está escrito que um homem deve morrer pelo povo. Ele estava profetizando, na verdade. Mas ele não pôde indicar ao povo que ali estava o Messias, o Cordeiro de Deus. Portanto, quem seguisse ao sumo sacerdote naquele dia, cairia com ele no buraco de rejeitar o Messias, o Salvador. Haviam 109 profecias as quais se referiam à vinda de Cristo. Se cumpriram exatamente durante a sua primeira vinda. E eles não perceberam, por intermédio de nenhuma delas, das 109 profecias que eles tinham a respeito da primeira vinda de Cristo. Eles não perceberam, por nenhuma delas, que ali estava Jesus Cristo. Mas para que analisarmos o passado que está há quase 2000 anos atrás? Isso é importante. Porventura não estaríamos incorrendo no mesmo erro, na mesma cegueira, no mesmo abismo, em relação à sua segunda vinda? Ela seria precedida por um profeta, como a sua primeira vinda foi precedida. A segunda vinda seria precedida, como a primeira vinda foi precedida por um precursor. Agora, eles não puderam ver nem o precursor, nem tampouco o precursado, nem tampouco a Cristo. E isto se repete da mesma forma. Todo o ensinamento do Novo Testamento está fundamentado no assim diz o Senhor da palavra profética. Não se pode compreender como foi possível que aqueles que ensinavam a Escritura, os líderes religiosos daquela época, não reconhecessem o cumprimento das Escrituras. Eles criam e pregavam sua própria interpretação e esperavam que Deus cumprisse aquilo. Nós agora vamos fazer uma pergunta. A história se repete em nosso tempo? A vinda de Jesus Cristo é pregada, maravilhosos cultos se realizam, mas a palavra revelada de Deus para este tempo passa despercebida tanto quanto passou naquele dia. Isso não lhe dá temor? Não te leva a beliscar a consciência? Para perceber, despertar-se em relação à hora em que estamos vivendo? Eles não tinham a revelação e não queriam que os outros tivessem. Eles, ao invés de dar glória a Deus por Jesus Cristo ter feito por um moço que nasceu cego o que eles não fizeram durante todos os anos que aquele homem viveu, cego de nascença, eles não fizeram nada por aquele homem. A única coisa que puderam fazer foi expulsá-lo da sinagoga, porque teve os seus olhos abertos por Jesus. Não é outra coisa que fazem agora. Deixa os seus olhos serem abertos. Deixa o colírio que Jesus promete em Apocalipse 3, versículo 18, cair nos seus olhos, para ver se você não será expulso da sinagoga. Deixa você pedir o seu batismo em nome do Senhor Jesus Cristo. Deixa Jesus mostrar isso para você na Bíblia, em Atos dos Apóstolos. Atos do Espírito Santo, portanto. O mesmo Espírito Santo que estava em Mateus, quando escreveu São Mateus 28, 19, estava em São Pedro e em todos eles em Atos dos Apóstolos. Pelo contrário, com mais segurança, o Espírito Santo já estava neles mesmo? Era no Atos dos Apóstolos. Era depois do Pentecostes, para revelar justamente aquilo que Jesus tinha falado para eles. Porque ele disse: a vós vos é dado conhecer o reino dos céus. Mas a eles não. Ali no momento se referindo aos judeus. E agora se refere a quem? Oh, amados, não se trata de uma polêmica. Isso não é um ataque. Isso não é tentando aumentar um grupo apenas de organizados. Não. Fiquem onde estão. Simplesmente peçam a palavra de Deus. Peçam um batismo original. Creia nas profecias. Creia em Elias. O homem que teve os seus olhos abertos não pediu para sair da sinagoga, mas eles o expulsaram. Jesus Cristo está dizendo: eu sou a porta, não as portas. Ele disse: há uma porta larga, um caminho espaçoso que conduz à perdição. Como? A porta estreita, o caminho espinhoso, a vida eterna, se referem à mesma pessoa que Jesus, a porta larga, o caminho espaçoso e a perdição se referem também à mesma coisa. É a falsa religião. Conforme nós já observamos, ela, como sacerdotes, só fala em boas coisas. Eles liam salmos, cantavam salmos e pregavam o Velho Testamento. E se alguém desobedecesse um mandamento, eles apedrejavam. Mas, no entanto, eles caíram no maior juízo do que todos os demais, do que todas as prostitutas que eles haviam apedrejado antes de Jesus Cristo. Eles caíram num juízo muito maior do que todos os ladrões que eles mataram. Sim, porque das 109 profecias que contém no Velho Testamento acerca da primeira vinda de Jesus, eles não puderam ter a revelação do cumprimento delas. Embora Jesus, fazendo tudo, mostrando através das obras, que ali estava aquele profetizado, que os profetas vaticinaram. Ali estava o filho da Virgem que concebeu, por obra e graça do Espírito Santo. Mais uma vez vamos interrogar: a história se repete em nosso tempo ou não? A vinda de Jesus Cristo é pregada, maravilhosos cultos se realizam, mas a palavra revelada de Deus para esse tempo passa despercebida. Sim, meus amados, vamos reafirmar mais uma vez: não queremos aumentar o nosso grupo, não queremos manufaturar a quem quer que seja, não somos proselitistas, somos irmãos em Cristo. Por isso desejamos mostrar todas estas verdades para os filhos de Deus. Deus enviou Elias, Deus enviou um mensageiro agora neste século, e todos precisam conhecer a sua mensagem, independente de quem quer que seja. Você individualmente precisa conhecer a mensagem de Elias, que viria restaurar todas as coisas que o gafanhoto comeu durante as eras. Deixe-me dizer uma coisa: nosso Senhor Jesus Cristo não é um derrotado. Os homens proclamam abrir e fechar a porta que conduz a Deus, mas eles são mentirosos. São Paulo disse: seja todo homem mentiroso e Deus o único verdadeiro. Quando alguém diz: fala ao povo seu próprio pensamento, Deus diz que ele é um mentiroso, porque Deus disse assim: os vossos pensamentos não são os meus pensamentos, e os meus pensamentos não são os vossos pensamentos. E você quer saber quem é o pensamento de Deus? É Jesus Cristo. Antes de ser uma palavra, é um pensamento. Você pensa e depois transforma aquilo em palavra. Por isso o Cordeiro foi sacrificado desde antes da fundação do mundo. Ele teve glória com o Pai antes da fundação do mundo. Como você estava nos lombos de seu Pai antes mesmo dele conhecer sua mãe, também nós estávamos em Deus. O Filho estava no Pai, no seio do Pai. O unigênito do Pai o faria conhecer, se encarnaria, era Deus em carne. Para quê? Deus se fez homem para que o homem se fizesse Deus. Não há nenhuma porta aberta por quem quer que seja. Ele disse: eu sou a porta. Não há nenhuma porta aberta a não ser Ele, que possa conduzir à vida eterna. Ele não teve nenhum interesse de reinar sobre os homens aqui na terra. Pilatos, César, Herodes, naturalmente, tinham seus investigadores, os seus secretos para examinar as reuniões que tinham por ali. E, logicamente, seus mensageiros investigaram as reuniões de Jesus. E, possivelmente, um dia, um detetive daquele chegou a Pilatos e disse: pode ficar tranquilo. O homem fez um grande milagre, multiplicou pães, uma coisa tremenda. E na verdade, milhares de pessoas estavam, 5.000 homens, sem contar mulheres e crianças, porque a mulher não entrava nem na estatística naquele tempo. São João capítulo 6. E o senhor sabe, seu governador, o povo queria fazer dele rei, mas ele se retirou do meio do povo. Ele não aceitou. São João capítulo 6, versículo 15. Sabendo, pois, Jesus que haviam de vir arrebatá-lo para o fazerem rei, tornou a retirar-se ele só para o monte. São João capítulo 6, versículo 15. Então não havia motivo. Pilatos não teve motivo contra Jesus. Como um representante, um nomeado de César, Herodes não teve motivo contra Jesus. Mas os sacerdotes tiveram. Ninguém tem motivo contra uma mensagem bíblica verdadeira nesta era, mas alguém tem. Tem muito o que falar, tem muito o que escrever contra ela, porque Jesus disse que eles têm que ficar na porta do céu. Não entram e nem deixam aqueles que querem entrar, entrarem. Mas uma coisa é certa, Jesus disse, mesmo em São João capítulo 10, versículo 27, as minhas ovelhas ouvem a minha voz, e eu conheço-as, e elas me seguem, e dou-lhes a vida eterna, e nunca hão de perecer, e ninguém as arrebatará da minha mão. Sim, meus amados, ele deixou a sua igreja preparadinha, e voltou, ele diz, eu vou e venho para vós. Portanto, não era uma segunda nem terceira pessoa, era o próprio Deus se manifestando através da igreja. Era o Espírito de verdade que o mundo não pode conhecer, o mundo religioso, mas eles conheceram, que voltaria sobre os apóstolos, os quais escreveram o Novo Testamento, sempre se referindo às palavras dos profetas. Pedro, Paulo, João, sempre se referindo às palavras do profeta. No Novo Testamento encontramos 845 citações do Velho Testamento, confirmando as palavras do profeta. E por último, Paulo chegou a dizer que a igreja do Senhor Jesus Cristo está edificada sobre o fundamento dos apóstolos e dos profetas, sendo ele mesmo, Cristo Jesus, a pedra angular, aos Efésios capítulo 2, versículo 20. Crê você no poder de Deus? Crê você na palavra do Senhor? Crê você em Jesus Cristo? Crê você na palavra dos profetas? Crê você na palavra dos apóstolos? Olha, qual foi a porta que eles apresentaram? Veja qual título tinha sobre ela. Veja se ela foi convidativa para os homens da terra. Qual foi a porta apresentada pelos apóstolos? Ó, ouvintes, a bênção de Deus não é simplesmente uma cura divina. Você recebe uma cura aqui e fique sabendo, você vai para a sepultura do mesmo jeito depois. Mas se você recebe esta grande bênção da divina revelação, da palavra do Senhor, você nunca morrerá. Quem prometeu isso foi Jesus. Nunca morrerá. Aquele que crê em mim nunca morrerá, disse Jesus. E ainda que esteja morto, viverá. Crê você nesta bênção? Recebe no seu coração? Ó Senhor Deus, abençoa nesse instante esta pessoa que abriu seu coração para a tua palavra. Em nome de Jesus Cristo. Amém.
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Cantares de Salomão, capítulo 2, versículo 1. Eu sou a rosa de Saron, o lírio dos vales. Quem é que está dizendo isto? É o Senhor Jesus Cristo, dizendo: eu sou. Era o mesmo eu sou que disse para Abraão, quando Abraão disse: Senhor, os israelitas vão perguntar: quem é o Senhor? Qual é o teu nome? E aquele Deus, lá na sarça ardente, disse: Eu sou. E aqui em Cantares está dizendo: eu sou. Eu sou quer dizer o mesmo ontem, hoje e eternamente. É tanto no passado, como no presente, como no futuro. E ele está dizendo: eu sou a rosa de Saron, o lírio dos vales. O profeta de Deus para esta era, na mensagem A Semente de Discrepância, no parágrafo 83 em diante, ele começa a falar dele, desta rosa de Saron. Ele era a rosa de Saron. O que eles fizeram com a rosa de Saron? Eles a espremeram, amassaram-na para obter o perfume dela. Uma linda rosa tem que ser espremida para se obter o perfume da rosa. E isso era uma linda vida. Nunca houve uma vida vivida como esta. Ninguém viveu como ele, a maior vida que já viveu na terra. Em tudo ele foi tentado, mas sem pecado. Ele é mais puro do que a linda flor. Porém, ela teve que ser espremida no Calvário.

esta rosa de Saron, o lírio dos vales, teve que ser espremida no Calvário. Estão vendo? Eles tomaram a unção da rosa de Saron e colocaram isto sobre Arão. Ele tinha que ser ungido com isso para entrar diante do Senhor no santo lugar, no santo véu. Ele teve que ser ungido com a rosa de Saron para entrar, para aspergir o propiciatório a cada ano. E essa unção devia estar sobre ele, um suave aroma ao Senhor, levando o sangue do Cordeiro diante dele, depois que tinha também sido aspergido pelo Cordeiro. Irmãos, romas e sinos em volta de sua vestimenta, ele tinha que andar com certo passo, tocando santo, santo, santo, santo, santo ao Senhor. Notem, ele é aquela rosa de Saron, aquela árvore suave, a unção sobre o seu povo. Você não pode vir diante dele com algum credo, alguma outra coisa, porém ungido com essa rosa de Saron, a palavra. Ele é também o liro do vale. Ele é a rosa de Saron, que foi espremida no Calvário, e hoje esse perfume de Cristo, essa vida consagrada, é por causa desta rosa de Saron. Como Paulo disse aos Romanos capítulo 2, rogo-vos, pois, irmãos, pela compaixão de Deus, que apresenteis os vossos corpos em sacrifício vivo, santo e agradável a Deus, que é o vosso culto racional. E não vos conformeis com este mundo, mas transformai-vos pela renovação do vosso entendimento, para que experimenteis qual seja a boa, agradável, perfeita vontade de Deus. É com este perfume da rosa de Saron, do lírio dos vales. Ele é também o lírio do vale. Agora, como você obtém o ópio? Você sabe o que é o ópio? Que faz dormir, tranquilizante, acalma. Você obtém o ópio quando você toma um liro e o espreme. Você obtém o ópio do lírio. Ele é o lírio dos vales. Ele tem o tranquilizante. Por isso que Pedro disse, lançando sobre ele. Sobre ele quem? Sobre o lírio dos vales,
toda a vossa ansiedade, porque Ele tem cuidado de vós. Os médicos usam isto em seus laboratórios, tomam um homem que está nervoso e frustrado, ou uma mulher, ela sente que irá enlouquecer, ela está andando para cá e para lá e gritando, ela está histérica. Um médico toma um pouco do seu ópio de liro e injeta isto no seu braço ou veia em algum lugar, ou na do homem, e eles se acalmam, está terminado por um tempo. Porém, somente tão logo que esse ópio se acaba, aqui voltam eles novamente, pior do que eles jamais foram. Porém, eu lhes direi, amigos, isso é somente um tipo do genuíno ópio do liro do vale, do qual eu conheço. Ele é o liro do vale. Ele foi espremido no Calvário. Ele foi ferido pelas nossas transgressões. Com as suas pisaduras, nós fomos sarados. Essa espremida das flores, ele foi a maior flor que alguma vez cresceu. Foi este liro do vale e esta grande rosa de Sarom. Agora ele paira hoje à noite, estendido entre os céus e a terra. Eu creio. Ele estava naquele tempo, o melhor para tirar o pecado do mundo e trazer a cura de volta ao mundo. E a Bíblia diz que ele é o mesmo ontem, hoje e eternamente. Ainda hoje, ele é a rosa de Sarom. Ele é o lírio do vale, para tirar o ópio do lírio. O ópio do lírio é um tipo do ópio do lírio dos vales. A tranquilidade dos meus nervos vem do Senhor. O meu perfume, como disse Paulo, vem desta rosa de Sarom, que foi espremida no Calvário, o bom cheiro de Cristo. Você carrega, irmã, o bom cheiro da unção da rosa de Sarom. Você carrega, irmão, este bom cheiro da rosa de Sarom, esta unção sagrada. Você carrega esse tranquilizante do ópio do lírio dos vales. Amigo, quando Deus falou a Moisés no deserto, o qual era um tipo dele, para levantar uma serpente de bronze, como Moisés levantou a serpente de bronze, assim importa que o Filho do Homem seja levantado no madeiro do Calvário. Aquela serpente de bronze era um tipo dele. A rosa de Sarom, o lírio dos vales, e o bronze representa o pecado julgado.
A serpente de bronze representa o pecado já julgado. Como bronze é juízo divino, como altar de bronze, aonde os sacrifícios eram colocados. E também Elias olhou para cima e ele disse que os céus se parecia como bronze. Juízo divino sobre uma nação incrédula que havia se apostatado de Deus. O bronze representa juízo, juízo divino, e a serpente representava o pecado já julgado. E Jesus foi essa serpente feita pecado por nós e tomou o juízo de Deus sobre ele. Ele foi ferido pelas nossas transgressões, moído pelas nossas iniquidades. O castigo que nos traz a paz estava sobre ele, e pelas suas pisaduras nós fomos sarados. Oh, Deus tem o seu armário cheio de ópio hoje à noite, hoje de manhã, à noite, todo dia, segunda-feira, terça-feira, quarta, quinta, sexta, sábado, domingo, dia nublado, dia escuro, ele tem esse ópio para te acalmar. Seja com problemas, sem problemas, ele tem esse ópio para você, amigo cristão. Você que está enfermo e sofrendo, oh, você está cansado, é somente tão difícil para você, você não pode suportar muito mais tempo, você irá enlouquecer neste dia moderno que nós estamos vivendo. Oh, irmão, oh, igreja do Deus vivo, para que enlouquecer? Toma desta rosa de Sarom, que foi espremida no Calvário, toma este cheiro. Oh, igreja do Deus vivo, para que se enlouquecer? Toma este lírio dos vales. Vocês escutaram um programa radiofônico hoje à noite, aquilo que eles disseram, que a Rússia diz em 55, que eles absolutamente tomariam o controle completo do mundo inteiro antes que isto possa suceder. O rapto tem que vir. Deste modo, quão perto está isto, amigos? Está aqui bem próximo. Você não irá buscá-lo hoje à noite com todo o seu coração. Ele é o lírio do vale e ele é o mesmo ontem, hoje e eternamente. Ele está aqui hoje para levantar-se entre o seu povo, exatamente como Moisés levantou o sinal do pecado julgado. Ele não só, e não só o pecado, como também a doença. Lembre-se, Jesus disse, como Moisés levantou a serpente de bronze, assim deve o Filho do Homem ser levantado. Para que Moisés a levantou? Pelo pecado, incredulidade e pela enfermidade, Jesus foi levantado também. Pelo pecado, enfermidade, incredulidade, ele foi a mesma coisa. Veja, foi necessário uma crucificação, é necessário o esmagamento da flor para extrair o seu perfume, é necessário o esmagamento da vida para extrair o que há de melhor nela.
Esta é a razão pela qual Jesus teve que ser esmagado para produzir o que ele era. Ele não pode se levantar, ele não pôde se levantar antes da crucificação e dizer: todo poder nos céus e na terra é dado em minhas mãos. Mas depois da crucificação, ele pôde se levantar e dizer: todos os poderes nos céus e na terra são dados em minha mão. Mas o que fez foi precisa a crucificação primeiro. Ele é a rosa de Sarão, o lírio dos vales. Igreja do Deus vivo, você tem esta unção da rosa de Sarão. Igreja do Deus vivo, você tem o ópio do lírio dos vales para nós vencer nestes últimos dias tenebrosos de angústias entre as nações, de fim do mundo. Nós temos recursos intactos, indescritíveis, indescritíveis. Nós temos a unção da rosa de Sarão. Deus te unge nesta hora, como os três jovens hebreus tinha que encarar a fornalha ardente aquecida 7 vezes mais. Mas eles tinham a rosa de Sarão, o lírio dos vales, para acalmá-los. Eles foram ungidos com esta unção. Eles foram jogados. Mas o lírio dos vales estava lá dentro da fornalha. Eles não foram queimados. Não importa o que venha acontecer com você, acalma-te.

Diga, eu creio na rosa de Sarom. Eu creio no lírio dos vales, que eu estou com este perfume, com esta unção da rosa de Sarom, e eu estou com o ópio do lírio dos vales. Deus te abençoe com a rosa de Sarom e com o lírio dos vales, e vamos prosseguir na batalha, em nome do Senhor Jesus Cristo. Amém. Amém. Amém.

Boa noite, ouvintes da Web Rádio do Tabernáculo da Fé de Campinas. Agradecemos por ter nos acompanhado em mais este dia cheio de bênçãos de Deus. Estamos certos que você foi abençoado. Durante a madrugada, teremos uma mensagem completa do profeta de Deus prometido em Malaquias capítulo 4, versículo 5. Amanhã, temos mais bênção para vocês aqui na Web Rádio Tabernáculo da Fé de Campinas. Boa noite com Jesus. Deus vos abençoe.

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1: Amém. Bom dia com Jesus. Vamos todos juntos. O Senhor é a força da nossa vida. Graças a Deus por mais um dia. Olha para o seu irmão e fale a ele: Shalom, meu irmão. Shalom. Shalom. Paz seja convosco. Graças a Deus. É maravilhoso estarmos na casa do Senhor. E nós vamos marcar a Escritura, São João, capítulo 21. Versículos 3 e 4, Escritura que será lida esta manhã. São João, capítulo 21, versículos 3 e 4. Enquanto vocês encontram a Escritura, vamos cantando este corinho. Estou destinado ao céu. Vamos todos juntos. Eu e

Hino de número 315, mesma melodia do Achei a Fonte Carmesim. Eu creio sim. 315.

0: bigger all the time.
1: Então eu ficava mais forte, maior o tempo todo.
0: And when I got about 22, you also, I still eat the same food and getting older and weaker all the time, putting new life in my body.
1: E quando alcancei os 22, você também, continuei comendo o mesmo alimento e ficando mais velho e mais fraco o tempo todo, colocando vida em meu corpo.
0: Explain to me, scientists.
1: E me expliquem, cientistas.
0: If I'm pouring water out of a jug into a glass, and when it gets half full, I keep pouring more, and it keeps going down.
1: Se estou derramando água de uma jarra em um copo, e quando ele fica quase cheio, e continuo derramando mais água e continua derramando.
0: Scientifically, tell me about that.
1: Cientificamente, me fale sobre isto.
0: What it is, it's an appointment that God made.
1: O que é isto? É uma ordem que Deus determinou.
0: When you get that age, he's got you just where he wants. You say, come on, death, set in.
1: Quando você alcança aquela idade, ele te tem exatamente onde ele deseja que você esteja e diz, venha, morte, entre.
0: Ask science if you don't start dying after you're about 22 years old.
1: Pergunte à ciência se você não começa a morrer depois dos seus 22 anos.
0: No matter how good you eat, you're dying, walking right away.
1: Não importa quão bem você coma, você está morrendo. Andando nesta direção. Finalmente a...
0: Death's on your track, right then.
1: A morte então estará exatamente em seu encalço.
0: But you're growing till you get that age, from about...
1: Mas você crescerá até alcançar aquela idade. Cerca de...
0: You're your best from about 15 till about 22.
1: Você está em sua melhor forma dos seus 15 até... Por volta de 22.
0: That's right.
1: É isto mesmo.
0: These people look to be just at their peak, just at their best.
1: Aquelas pessoas pareciam estar simplesmente em seu apogeu, simplesmente no melhor deles.
0: And I, looking at them there and how they were looking.
1: E eu olhando para elas ali e como elas estavam olhando.
0: So that...
1: Então aquilo...
0: I thought, isn't that wonderful?
1: Eu pensei, não é isto maravilhoso?
0: And when I see my little girl, 8 years old, when...
1: E quando eu vi a minha garotinha, 8 anos de idade, quando...
0: You remember the night, you met it in my story.
1: Vocês recordam da noite, e vocês leram isto em minha história.
0: When I met her, she was a young woman.
1: Quando eu me encontrei com ela, ela era uma jovem.
0: She said, "Hello, Dad."
1: Ela disse, "Oi, papai."
0: And I said, "Dad, well, you're as old as me. I don't understand it."
1: E eu disse, "Papai, ora, você tem a minha idade? Eu não compreendo."
0: She said, "Dad, in Earth, I was your little Sharon."
1: Ela disse, "Papai, na Terra eu era sua pequena Sharon."
0: I said, "Where's your mother?"
1: E eu disse, "Onde está sua mãe?"
0: She said, "She's up at your home waiting for you."
1: Disse, "Ela está em sua casa esperando por você."
0: She said, "I'll wait here for Billy Paul, my brother."
1: Ela disse, "Eu esperarei aqui por Billy Paul, meu irmão."
0: And when I come out of the vision,
1: e quando eu saí da visão,
0: Hope had her arm around me there. And when I come out of the vision, standing in the room, she still had her arm around me.
1: Hope estava com seu braço ao meu redor ali. E quando eu saí da visão, de pé no quarto, ela ainda estava com seu braço ao meu redor.
0: Now, I wasn't in no vision, no coma, standing like I am now.
1: E eu não estava em nenhuma visão, nenhum coma. Eu estava em pé como estou agora.
0: And she was patting me on this shoulder.
1: E ela estava me dando tapinhas neste ombro.
0: God is...
2: Bom dia com Jesus. O Senhor continue nos abençoando. Após a escola dominical, haverá batismo. Estará se batizando Sander Oliveira. Está aqui dentro? Poderia se colocar de pé, por favor? Está ali atrás. Irmão Sander Oliveira, ele é sobrinho da irmã Moseli. Deus o abençoe, estará se batizando hoje. Muito obrigado, irmão. Pode se assentar. E você também que deseja ser batizado em nome do Senhor Jesus Cristo, a oportunidade está aberta. Basta procurar um dos diáconos e você também vai receber este nome que é sobre todo nome. Amém. Avisos, irmãos. Bastante atenção aos irmãos de todas as igrejas para os avisos, a programação das Santas Ceias. E um aviso especial também para os jovens. Nós não vamos ter as reuniões especiais com os jovens devido ao cancelamento aí dos feriados. Então, os feriados foram cancelados. Aqui o estado de São Paulo optou por cancelar o feriado. Então, não vai ter aquela semana de atividades especiais. Mas, o Senhor permitindo, nós, assim que voltar ao normal, a gente vai sim ter esse momento especial com os jovens. Então, as reuniões especiais estão canceladas devido a esse feriado que também foi cancelado. Santa Ceia do Senhor. Domingo próximo, aqui em Campinas, é a Santa Ceia do Senhor, já avisado, né, da outra vez. E nas seguintes cidades: Americana, no próximo sábado, dia 13, Mogi Mirim, próximo sábado, dia 13, e atenção aos irmãos de Americana e Mogi Mirim, o culto iniciará no sábado próximo com a transmissão do culto de Campinas, às 18 horas. Então, às 18 horas, tem aquele culto especial daqui, transmitido de Campinas. Então, o culto no sábado, em Mogi Mirim, Americana, começa às 18 horas com a transmissão do culto aqui de Campinas. Indaiatuba, no próximo sábado também, o Senhor permitindo, Indaiatuba. Em Pouso Alegre, será no dia 16, na terça-feira. E em Boa Esperança, na quarta-feira, dia 17. Amém? Então, essa é a programação para Santa Ceia do Senhor na próxima semana. Vou só repetir para reforçar. Americana e Mogi Mirim, no próximo sábado, dia 13, iniciando às 18 horas com a transmissão do culto de Campinas. Em Campinas, no próximo domingo. Em Indaiatuba, no próximo sábado. Pouso Alegre, dia 16. E Boa Esperança, dia 17. O Senhor assim nos permitindo. Esta é a programação da Santa Ceia do Senhor para a próxima semana. E agora nós vamos orar. Se você tem um pedido, uma necessidade, o evangelista irmão Antônio Miguel estará orando agora pelos nomes no livro de oração, por você também que tem a sua mão levantada em favor de alguém ou uma necessidade, apresente perante o Senhor. Ore também por Cristiane e Larissa do Amaral.
3: Amado Jesus Cristo, no nome do Senhor e Salvador, unimos a nossa fé nesta manhã, todo o povo de Deus, sua igreja, rogamos pelo nosso pastor, por sua família, que o Senhor esconda ele na mais alta rocha das eras, esconda de todo ruído, esconda do mal. Ó Deus maravilhoso, há muita gratidão neste lugar, gratidão pela cura divina, gratidão pelo bom companheirismo que temos aqui, Senhor. A gratidão por esse lugar, por essa casa de oração, Senhor. Oh Deus maravilhoso, toma o controle deste culto, Senhor. Dá unção necessária para o nosso pastor, Pai, nesta manhã, para o pregador desta manhã, Senhor. Irmãos, Senhor, os ofertantes, os dizimistas, Senhor, repreenda Satanás, Pai. Repreenda o inimigo, Jesus, porque ele está furioso, Senhor. Mas nós temos aqui o sangue do Senhor Jesus Cristo, que está sobre cada filho do Senhor nesta manhã. Nós temos a maior arma, Senhor, que é a revelação da tua palavra, Pai. No nome do Senhor e Salvador Jesus Cristo, dai, Senhor, aqueles que não puderam vir aqui, por um motivo ou outro, vá até a ele, Senhor. Vá até o acamado. Essa igreja, ela foi colocada na terra para interceder. Ela sabe fazer isso, porque o anjo do Senhor nos controla. Obrigado, Jesus, em nome de Jesus Cristo. Amém, Deus vivo, e amém.

Vamos ver as igrejas que nos acompanham nesta manhã. A igreja de Mojimirim, Deus os abençoe. Igreja de Pouso Alegre, Deus abençoe aos irmãos. Igreja de Americana, Deus abençoe a todos os irmãos. Igreja de Indaiatuba, pastor Wesley Rodrigues, Deus abençoe aos irmãos. Igreja de Santo Antônio do Amparo, Deus os abençoe. Também a igreja de Pirassununga está nos acompanhando, Deus abençoe a cada um dos irmãos. E também Madalena Machado, Lúcia, Eliseu Marcondes e família, Rogério e família, Márcio de Jesus e família, irmão Pedro Araújo e Cleonice, Davi Almeida e família, Sadraque Borges e família, Tito e Cainã, Luana Bossard e Cia, Edmara e Darian, Regiane e suas filhas, Abimael Cardoso e família, um total de 90 computadores, aproximadamente 158 irmãos que estão nos acompanhando nesta manhã. Deus os abençoe a cada irmão, a cada igreja, Deus abençoe a cada um. Já estamos sendo ricamente abençoados. E agora, antes de nós ouvirmos a voz do profeta, nós vamos fazer uma apresentação de uma criança. O nome da criança, qual que é? Rui Gustavo? Ravi Gustavo. Nós vamos fazer a apresentação e logo após a gente vai ter a voz do profeta e na sequência o Somente Crer para recebermos a palavra do Senhor. Então pode vir aqui à frente.

Senhor, vamos nos colocar de pé, por favor. Senhor nosso Deus, está aqui nos meus braços, Senhor, esta criança, Ravi Gustavo, ó Pai, sua mãe, sua avó, a apresentam, Senhor, diante de Ti. Dos meus braços, Senhor, eu entrego ele nos Teus braços, ó Pai. E essa mãe, Senhor, essa mãe faz este propósito, Senhor, de criar esta criança no Teu caminho, Senhor. Nós entregamos ele nos Teus braços, ó Pai, que ele possa ser uma bênção, Senhor, através da unção do Teu Espírito Santo, e que o Senhor possa também abençoar, Senhor, seus pais, para criar no caminho do Senhor, ó Deus. Ravi Gustavo, você está apresentado diante de Deus, no nome do Senhor Jesus Cristo. Amém, Senhor Jesus. Amém. Ele já quer falar, já. Podeis assentar.

E agora vamos ouvir e acompanhar na voz do profeta a mensagem Qual Atração Sobre a Montanha, do parágrafo 28 ao parágrafo 59.

0: Matthew 21:1-11. I said that so you could be watching further or turning to the scriptures.
1: Mateus 21:1-11. Eu disse isso para que vocês pudessem estar observando pela ou achando as escrituras.
0: And when they drew nigh unto Jerusalem and were come to Bethphage unto the mount of Olives.
1: E quando se aproximaram de Jerusalém e chegaram a Betfagé, ao Monte das Oliveiras,
0: Jesus sent two of his disciples and saying unto them,
1: Jesus enviou dois dos seus discípulos e dizendo-lhes,
0: go into the village over against you, and straightway you shall find an ass tied and a colt with her.
1: Ide à aldeia que está de fronte de vós, e logo encontrareis uma jumenta presa e um jumentinho com ela.
0: Loose them and bring them to me.
1: Desprendei-a e trazei-mos.
0: And if any man say aught unto you, you shall say, the Lord has need of them, and straightway he will send them.
1: E se alguém vos disser alguma coisa, direis que o Senhor os há de mister, e logo os enviará.
0: This was all done, that it might be fulfilled which is spoken by the prophet, saying.
1: Ora, isto tudo aconteceu para que se cumprisse o que foi dito pelo profeta que diz.
0: Tell ye the daughters of Zion.
1: Dizei às filhas de Sião.
0: Behold, thy king cometh unto thee meek, setting upon an ass, and a colt, the foal of an ass.
1: Eis que o teu rei aí te vem, manso, assentado sobre uma jumenta e sobre um jumentinho, filho de animal de carga.
0: And the disciples went and did as Jesus commanded them.
1: E indo os discípulos e fazendo como Jesus lhes ordenara,
0: and they brought the ass and the colt and put

0: Jesus commanded them.
1: E indo os discípulos e fazendo como Jesus lhes ordenara.
0: And they brought the ass and the colt and put on them their clothes and they set him thereon.
1: Trouxeram eles a jumenta e o jumentinho e sobre eles puseram os seus vestidos e fizeram-no assentar em cima.
0: And a very great multitude spread their garments in the way.
1: E muitíssima gente estendia os seus vestidos pelo caminho.
0: And others cut out branches from the trees and strewed them in the way.
1: E outros cortavam ramos de árvores e os espalhavam pelo caminho.
0: And the multitude that went before and that followed cried, saying, Hosanna to the Son of David.
1: E as multidões que iam adiante e a que seguia clamava, dizendo, Hosanna ao Filho de Davi.
0: Blessed is he that cometh in the name of the Lord. Hosanna in the highest.
1: Bendito o que vem em nome do Senhor. Hosanna nas alturas.
0: And when he was come into Jerusalem, all the city was moved, saying, Who is this?
1: E entrando ele em Jerusalém, toda a cidade se alvoroçou, dizendo, Quem é este?
0: And the multitude said, This is Jesus, the prophet of Nazareth of Galilee.
1: E a multidão dizia, Este é Jesus, o profeta de Nazaré da Galileia.
0: Now if I would take a text from that for about 30 minutes before the prayer line begins.
1: Agora, se eu tomasse um tema disto por cerca de 30 minutos antes que a fila de oração comece.
0: I would like to take this for a text. What is the attraction on the mountain?
1: Eu gostaria de tomar isto para o texto. Qual é a atração sobre a montanha?
0: Now, it had been a very weary, nervous day. And it's an unusual day.
1: Agora, esse havia sido um dia muito exaustivo, muito nervoso, e foi um dia incomum.
0: We find Jesus here coming up to Jerusalem, ready to attend the Passover.
1: Nós encontramos Jesus aqui subindo para Jerusalém, pronto para participar da Páscoa.
0: And the Passover is where the Paschal lamb was killed and the blood was spread upon the mercy seat for the atonement for the people.
1: E na Páscoa era onde o cordeiro pascual era morto e o sangue era espalhado sobre o propiciatório para a expiação para o povo.
0: And he'd come up from Bethphage and had come to the top of the Mount of Olives.
1: E ele tinha vindo de Betfagé e tinha vindo ao topo do Monte das Oliveiras.
0: Which looks down upon another little hill where Jerusalem was built.
1: Abaixo do qual está outra pequena colina onde Jerusalém foi construída.
0: As he looked to know that this was his final visit.
1: E assim que ele olhou, e sabia que esta era a sua visita final.
0: This was the time that when he would be delivered into the hands of sinful man and they would kill him.
1: Este era o tempo quando ele seria entregue nas mãos de homens pecadores e eles o matariam.
0: He would die the horriblest death that was ever died by a mortal and be buried.
1: Ele teria a morte mais horrível que algum mortal já teve. E seria sepultado.
0: He'd be betrayed by his own, some of them standing right with him.
1: Ele seria traído pelos seus, alguns dos que estavam bem ao lado dele.
0: And him being God knew what was in their hearts and knew from the beginning who would betray him.
1: E ele sendo Deus, sabia o que estava em seus corações e sabia desde o princípio quem o trairia.
0: And know that man was with him who sat by his side and counted his money to him and so forth.
1: E sabia que aquele homem estava com ele, o qual se assentava ao seu lado e contava seu dinheiro para ele e assim por diante.
0: Know that man would betray him.
1: Sabia que aquele homem o trairia.
0: And knew that a cruel Roman cross waited for him out there.
1: E sabia que uma cruel cruz romana esperava por ele lá.
0: He knew that his water and his body and the blood of his body would separate.
1: Ele sabia que a sua água em seu corpo e o sangue de seu corpo se separariam.
0: And the blood

0: would drop off of his forehead, great big drops like perspiration.
1: Em que o sangue cairia de sua testa, grandes gotas como suor.
0: He knew all that was before him.
1: Ele sabia que tudo isso estava diante dele.
0: And he stands upon the mountain, looking over to Jerusalem.
1: E ele de pé lá no monte, olhando sobre Jerusalém.
0: The people of that day, what they call that day, a better religious class of people, hated him.
1: As pessoas daquele dia, os que eles chamavam naquele dia de classe melhor de pessoas religiosas, o odiavam.
0: The churches of that day hated him and denounced him and denounced all that listened to him.
1: As igrejas daquele dia o odiavam e o denunciavam e denunciavam a todos que o ouviam.
0: If they went and attended his campaigns, they were immediately excommunicated from the fellowship of the church.
1: E se eles fossem assistir suas campanhas, eram imediatamente excomungados do companheirismo da igreja.
0: No wonder the scripture said he came unto his own, and his own received him not.
1: Não é de se admirar que a escritura disse, ele veio para os seus, e os seus não o receberam.
0: The ones who ought to have loved him, the ones who ought to have been for him, was his bitterest enemies.
1: Aqueles que deviam tê-lo amado, aqueles que deviam estar a favor dele, foram seus implacáveis, mais implacáveis inimigos.
0: And he had made up his little group out of a bunch of poor people, fishermen, tax gatherers, uneducated.
1: E ele tinha formado seu pequeno grupo de um grupo de pessoas pobres, pescadores, coletores de impostos, incultos.
0: The Bible said some of them was even ignorant, unlearned.
1: A Bíblia diz que alguns deles eram mesmo ignorantes, iletrados.
0: Some could not even sign their name.
1: Alguns não podiam nem mesmo assinar o nome.
0: He never went to the churches to get his people.
1: Ele nunca foi às igrejas para conseguir seu povo.
0: And he never agreed with any of the church leaders.
1: E ele nunca concordou com nenhum dos líderes da igreja.
0: And besides that, he followed the very trend of a prophet.
1: E além disso, ele seguiu a própria tendência de profeta.
0: He condemned everything that they'd done, as the ones before him had.
1: Ele condenou tudo o que eles faziam, como aqueles antes dele tinham feito.
0: Because they were a portion of the word, and he was the word in its fullness.
1: Porque eles eram uma porção da palavra, e ele era a palavra em sua plenitude.
0: But in the midst of all of it, through every age and every prophet that had been or would be.
1: Mas no meio de tudo isso, através de cada era e de cada profeta que tenha havido ou que haverá,
0: there's going to be a certain amount of people that's predestinated to hear that message, and they'll follow it.
1: Haverá um certo número de pessoas que está predestinado a ouvir essa mensagem, e elas a seguirão.
0: Those ignore the crowds. They ignore the criticism of the unbeliever.
1: Essas ignoram as multidões. Elas ignoram a crítica dos incrédulos.
0: They have no argument with them.
1: Elas não discutem com eles.
0: They've got one thing to do, that's believe, and to get every bit of it they can.
1: Elas têm uma única coisa a fazer, é crer e conseguir cada pouquinho disso que puderem.
0: Soak it in, like Mary who sat at the feet of Jesus.
1: Embeber-se nisso, como Maria que se assentou aos pés de Jesus.
0: And Martha was fixing his dinner. And Jesus said to her,
1: e Marta estava preparando o seu jantar, e Jesus disse para ela,
0: but Martha, you are so concerned about the things of life.
1: Mas Marta, você está tão ansiosa quanto as coisas da vida.
0: But Mary has sought the better things. See? The things of eternal life.
1: Mas Maria escolheu as coisas melhores, vejam, as coisas da vida eterna.
0: Now we find that many of the people that had understood.
1: Agora nós encontramos que muitas das pessoas que tinham entendido,
0: they didn't have literature as we have today. They didn't have television or telephones or anything of that day.
1: Elas não tinham literaturas como nós temos hoje. Elas não tinham televisão ou telefones ou nada naquele dia.
0: But it had been kindly breezed around that he was going to be at the Passover.
1: Mas tinha havido uma espécie de boato por ali que ele estaria na Páscoa.
0: For many of the people, being spiritual minded, knew that he was that Passover lamb.
1: Para muitas pessoas que tinham mente espiritual, sabiam que ele era aquele cordeiro da Páscoa.
0: Because he'd already told them the things that was going to happen.
1: Porque ele já lhes havia dito as coisas que iriam acontecer.
0: And then, of course, knowing that he was to be there and loved him the way they did, they was waiting for him.
1: E então, naturalmente, sabendo que ele ia estar lá e amando-o da maneira que o amavam, eles estavam esperando por ele.
0: There was a crowd that was probably pushing, shoving from one gate to the other.
1: Havia uma multidão que provavelmente estava no empurra-empurra de um portão para o outro.
0: Watching out in every way, for they knew that one of the hours he would appear. They were watching.
1: Observando de todas as maneiras, pois eles sabiam que qualquer hora daquelas ele apareceria. Eles estavam observando.
0: Others were wondering what was the matter with these people, running from gate to gate. What's the attraction?
1: Outros estavam querendo saber o que havia com aquelas pessoas correndo de um portão ao outro. Qual é a atração?
0: And they would look this way and look that way to find out.
1: E elas olhavam para esse lado e olhavam para aquele lado para descobrirem.
0: Look like they were looking for something. Under expectation of something going to happen.
1: Parecia que estavam esperando algo sob a expectativa de algo acontecer.
0: Oh, how I would like to change my text for a few minutes and say this, that's what's the matter today.
1: Oh, como eu gostaria de mudar o meu tema por alguns minutos e dizer isto, que esse é o problema hoje.
0: The people who are looking for him coming is under great anticipation and expectation.
1: As pessoas que estão esperando que ele venha estão sob grande antecipação e expectações.
0: We can feel it. The pressure.
1: Nós podemos sentir isso, a pressão.
0: And they're seeking, watching every move and every sign, comparing it with the scriptures.
1: E eles estão procurando, observando cada movimento e cada sinal, comparando isso com as escrituras.
0: And when they've seen all those things that was predicted of him, right up to the end, they know the end was nigh.
1: E quando eles viram todas aquelas coisas que foram preditas sobre ele, bem no final, eles sabiam que o fim estava próximo.
0: They wanted to be there. So they watched.
1: Eles queriam estar lá. Então eles observavam.
0: Or the crowds was falling in the minority.
1: Parte da multidão estava a favor dele, na minoria.
0: Some was against him, most of them. 90% was against him.
1: Alguns estavam contra ele, a maioria deles. 90% estava contra ele.
0: And that's about the way it is today.
1: E isso é mais ou menos como é hoje.
0: In the religious crowds, when it really come down to the word and Christ, there's about 1% that would believe it.
1: Nas multidões religiosas, quando realmente se trata da palavra de Cristo, há cerca de 1% que creria nela.
0: The other part wouldn't pay attention to it, no matter what was done.
1: A outra parte não daria atenção a ela, não importa o que fosse feito.
0: Pass off some kind of a joke or throw a slam about it.
1: Eles fariam algum tipo de piada ou criticariam, né?
0: Just about the same.
1: É quase a mesma coisa.
0: Things don't change very much. History just repeats itself around.
1: O tempo, as coisas não se modificam muito. A história simplesmente vai se repetindo.
0: Well, we find that drawed a nervous tension. It had to. It must do it.
1: Bem, nós encontramos que aquilo trouxe uma tensão nervosa. Tinha que fazer, devia fazê-lo.
0: They were waiting, they were wondering what he would do when he got there.
1: Eles estavam esperando, eles estavam querendo saber o que ele faria quando ele chegasse lá.
0: They wanted to be there to get anything that he'd done. They wanted it.
1: Eles queriam estar lá para conseguirem qualquer coisa que ele fizesse. Eles desejavam isso.
0: They wanted to see it. They believed him.
1: Eles queriam vê-lo. Eles criam nele.
0: Others had heard he was coming and they went up there to make fun of him.
1: Outros ouviram que ele vinha e foram lá para caçoarem dele.
0: So after all the nervous anticipation, very unusual day, very unusual time.
1: Então, depois de todo o pressentimento nervoso, um dia muito incomum, numa hora muito incomum.
0: Church is asleep. The people's nerve was on edge. There were so many people there. Then it happened.
1: As igrejas adormecidas, o nervo das pessoas estava à flor da pele. Havia tanta gente ali. E então sucedeu.
0: On top of Mount Olive, come a little white donkey. Coming, walking down the hill.
1: De cima do Monte das Oliveiras, vinha um burrinho branco descendo a colina
0: with a group of people fanatically screaming, pulling off palms, leaves off the trees.
1: Com um grupo de pessoas fanaticamente gritando, tirando folhas das palmeiras,
0: throwing their clothes in the road, screaming, Hosanna to the Son of David that comes in the name of the Lord.
1: Jogando as suas vestes no caminho, gritando, Hosanna ao filho de Davi que vem no nome do Senhor.
0: This little new, his rider was none other than God's anointed Messiah of the hour.
1: Oh, essa pequena mula, seu cavaleiro não era outro senão o Messias ungido de Deus para a hora.
0: God, then, what was he doing?
1: Deus, então, o que estava ele fazendo?
0: What is that attraction up there on the hill?
1: Qual é a atração lá em cima do monte?
0: It's God making history and God fulfilling prophecy.
1: É Deus fazendo a história e Deus cumprindo profecia.
0: And that always causes an attraction.
1: E isso sempre causa uma atração.
0: It brings all the critics up, the vultures of this morning's message, and the eagles also. See?
1: Isso faz levantar todos os críticos, os abutres da mensagem desta manhã, e as águias também. Estão vendo?
0: They come together to find out what's going on.
1: Eles se ajuntam para descobrir o que está acontecendo.
0: Some coming for curiosity, some coming to find fault, others coming to criticize.
1: Alguns vêm por curiosidade, alguns vêm para encontrar falhas, outros vêm para criticar.
0: There's all kinds gathered, as we said this morning, believers, make believers, and unbelievers.
1: Ali estão todas as classes reunidas, como dissemos esta manhã, crentes, crentes manufaturados e incrédulos.
0: What's on the mountain? Prophecy is being fulfilled.
1: O que está sobre a montanha? A profecia está sendo cumprida.
0: Now, we'll see what takes place.
1: Agora, veremos o que acontece.
0: Now, in the book of Zechariah, in the ninth chapter, in the ninth verse.
1: Agora, no livro de Zacarias, no capítulo 9, e versículo 9.
0: Zechariah, one of the prophets, spoke in the spirit saying this.
1: Zacarias, um dos profetas, falou no Espírito, dizendo isto.
0: Rejoice greatly, O daughters of Zion.
1: Alegra-te muito, ó filhas de Sião.
0: Shout, O daughters of Jerusalem.
1: Exulta, ó filhas de Jerusalém.
0: Behold, thy king cometh unto thee.
1: Eis que o teu rei virá a ti.
0: He is just, having salvation.
1: Justo, salvador.
0: Lowly, and riding upon an ass, upon the foal. A colt, the foal of an ass.
1: Pobre e montado sobre um jumento, sobre o filho, um asninho, filho de jumenta.
0: Now, what was the matter with those scribes?
1: Agora, o que havia com aqueles escribas?
0: What was the matter with those priests?
1: O que havia com aqueles sacerdotes?
0: What was the matter with those religious people?
1: O que havia com aquelas pessoas religiosas?
0: This was wrote 487 years before it happened. By a vindicated prophet.
1: Isso foi escrito há 487 anos antes de acontecer, por um profeta vindicado.
0: It was already put into writings and called the Bible. The scrolls of the Old Testament.
1: E já havia sido colocado em forma de escritos e chamado de Bíblia, os rolos do Velho Testamento.
0: Why couldn't they see that that's prophecy being fulfilled?
1: Por que não podiam eles ver que aquilo era profecia sendo cumprida?
0: The same reason they can't see it today.
1: Pela mesma razão que não podem ver isto hoje.
0: They took the word of God and made it of none effect to the people by teaching for traditions, for doctrine, the traditions of man.
1: Eles tinham tomado a palavra de Deus e a tinham tornado sem efeito para as pessoas por ensinar por tradições como doutrina as tradições do homem.
0: And if scribes, preachers, ministers, spiritual men so-called, anointed ones, would only read the Bible, they wouldn't be wondering what's taking place. They would know what it is.
1: Esses escribas, pregadores, ministros, homens espirituais, assim chamados, ungidos, somente lessem a Bíblia. Eles não se perguntariam o que está acontecendo. Eles saberiam o que é isto.
0: Fulfilling his word.
1: É Deus cumprindo sua palavra.
0: History was being made. Prophecy was being fulfilled.
1: A história estava sendo feita. A profecia estava sendo cumprida.
0: Salvation to the world was arriving.
1: A salvação para o mundo estava chegando.
0: The great day that all the prophets had looked forward to.
1: O grande dia que todos os profetas tinham buscado.
0: All that was in the grave was waiting for that day.
1: Todos que estavam no sepulcro estiveram esperando por aquele dia.
0: Think of it.
1: Que coisa! Pense nisto.
0: All that had died. All the righteous of the blood of the martyrs and the prophets.
1: Todos que morreram. Todos os mártires de sangue justo e os profetas.
0: But you just screamed out, Jerusalem, oh, Jerusalem.
1: O que ele havia acabado de clamar, Jerusalém, oh, Jerusalém.
0: You that stone every prophet that ascend to you, and kill the righteous.
1: Que apedrejas cada profeta que eu te envio e matas os justos.
0: How oft would I have hovered you as a hen that would have brooded, but you would not, but now. Your hours come.
1: Quantas vezes quis eu te ajuntar como a galinha ajunta os seus pintainhos, mas tu não quiseste. Mas agora a tua hora tem chegado.
0: Everything that was in the grave, Abraham, Isaac, Jacob, all the prophets were waiting for this hour.
1: Todos que estavam na sepultura, Abraão, Isaac, Jacó, todos os profetas estavam esperando por essa hora.
0: And the church was blind to it.
1: E a igreja estava cega a isso.
0: Who is this? Causing all this noise.
1: Quem é este que está causando todo esse barulho?
0: Who is that fellow that said one time? Is not that the carpenter's son over here?
1: Quem é esse indivíduo? Eles disseram uma certa vez. Não é aquele o filho do carpinteiro aqui?
0: We know him.
1: Nós o conhecemos.
0: Where did he get this wisdom?
1: Onde ele obteve essa sabedoria?
0: Well, we don't see him connected with any of our schools.
1: Ora, nós não o vimos ligado a nenhuma de nossas escolas.
0: We don't know any books he ever learned from.
1: Nós não conhecemos nenhum livro com o qual ele aprendera.
0: Who is it?
1: Quem é ele?
0: He was the answer of the prophet's prophecy.
1: Ele era a resposta da profecia do profeta.
0: Here he comes, riding upon the fold. Of an ass.
1: Aqui vem ele, montado sobre a cria de uma jumenta.
0: What an attraction!
1: Que atração!
0: God was fulfilling his promised word, the hour that had been waiting since 4,000 years.
1: Deus estava cumprindo sua palavra prometida, a hora que havia sido esperada desde 4,000 anos.
0: And Genesis, the third chapter and the 15th verse. God had made the prediction.
1: Em Gênesis capítulo 3 e versículo 15, Deus tinha feito a predição.
0: The seed of the woman shall bruise the serpent's head, but his head shall

0: that was vindicated the prophet, Zechariah, and he said that...
1: E aqui, recentemente, tinha havido um profeta que se pôs de pé no meio deles. Aquele era um profeta vindicado, Zacarias. E ele disse que...
0: You daughters of Jerusalem and you daughters of Zion, rejoice, shout, scream out.
1: Filhas de Jerusalém e filhas de Sião, alegrai-vos, exultai, clamai.
0: For your king comes to you, meek and lowly and humble, riding upon the foal of an ass.
1: Eis que vosso rei virá a vós, manso e pobre e humilde, montado sobre um filho de jumenta.
0: And you're those people that read that scripture day by day, watched him come riding in and cried, who is this?
1: E aqui aquelas pessoas que liam aquela escritura dia a dia, observaram vir montado e clamavam, quem é este?
0: God fulfilling his word to the people that should have known what it was, but they didn't know it.
1: Estão vendo? Deus cumprindo sua palavra para o povo que deveria ter conhecido o que era ela, mas não a conheceram.
0: When God fulfills his word, it always causes an attraction. Always does.
1: Quando Deus cumpre sua palavra, ela sempre causa uma atração. Sempre causa.
0: Causes an attraction. For it is the unusual.
1: Causa uma atração, pois ela é incomum.
0: So unusual when he fulfills his word to the modern trend of the day.
1: Tão incomum que, quando ele cumpre sua palavra para a tendência do dia moderno,
0: cause the modern trend of the day don't believe in it. They have their own way.
1: Faz com que a tendência do dia moderno não creia nela. Eles têm suas próprias maneiras.
0: Now, we see, and let us go back in the scriptures and take some other unusual events. Just for a few more minutes. When God fulfilled his prophecy.
1: Agora, nós vemos, e vamos voltar às escrituras e tomar outros eventos incomuns. Só por mais alguns minutos. Quando Deus cumpriu sua profecia.
0: God says anything, he's going to do it.
1: Quando Deus diz alguma coisa, ele o fará.
0: All heavens and earth will pass away, but that word can never pass away.
1: Todos os céus e a terra passarão, mas aquela palavra nunca pode passar.
0: So, it usually causes a scene, an unusual scene.
1: Então, ela geralmente causa uma cena incomum.
0: Notice how ridiculous that the word of God to a people who's supposed to believe it, and yet it's so unusual, they cried, well, what's this?
1: Observe quão ridículo que a palavra de Deus seja para um povo que se espera crer nela, e ainda assim ela é tão incomum que eles clamam, bem, o que é isso?
0: Where'd you get that stuff? Who is this? What is this?
1: Onde você conseguiu essa coisa? Quem é este? Que é isto?
0: When they ought to have been screaming, Hosanna! To the king that cometh in the name of the Lord.
1: Quando eles deviam estar gritando, Hosanna! Ao rei que vem no nome do Senhor.
0: But there's just a little group doing that. Just a little group.
1: Mas havia somente um pequeno grupo fazendo isso. Só um pequeno grupo.
0: Of 4,000 years of prophecy. For the greatest thing that could ever happen to the nation.
1: De 4,000 anos de profecia, pois era a maior coisa que poderia alguma vez acontecer à nação.
0: For all the hope of the dead rested upon it.
1: Pois toda a esperança dos mortos repousava sobre ele.
0: All the future laid in it.
1: Todo o futuro estava sobre ele.
0: And the religious people that claimed they believe it were screaming out, who is it?
1: E as pessoas religiosas que alegavam crer nele estavam gritando, quem é este?
0: What's this attraction?
1: E que atração é esta?
0: Something unusual. Not the same. Just don't change. Not unusual.
1: Algo incomum. Mais ou menos é a mesma coisa. Simplesmente não muda. É incomum agora.
0: Let's see some of the unusual.
2: Graças a Deus. Glória a Deus. Graças a Deus. E agora vamos receber a palavra do Senhor ao toque de somente

Até aqui, Ebenezer. Até aqui, o Senhor tem nos ajudado. Bom dia com Jesus a todo o povo de Deus que estão sendo abençoados por Deus através da sua mensagem. Mensagem que está nos preparando não para ser cidadãos, bons cidadãos, mas está nos preparando para o maior evento da história mundial, que é o grande arrebatamento da noiva que ansiosamente estás como Maria nos pés de Jesus, como ouvimos nesta manhã. Maria está nos pés de Jesus. Nós hoje estamos servindo a Deus como Maria, na palavra, nos pés da palavra. Para nós, Jesus, para muitos, não passava de um Beuzebu, de um fanático, mas para outros ele era Deus. E a mensagem do entardecer, do fim, para muitos não é nada. Mas para um povinho é Deus. Nós estamos inclinados a ela. Muitos não daria valor em Jesus, como não dão valor na sua palavra hoje. Mas há um povinho. E eu, você, nós fazemos parte desse povo. E graças a Deus que nós somos elegidos para isso. Isso é motivo de muita gratidão, de muita satisfação de saber que nós não somos qualquer um aí do mundo, não. Nós somos um povo escolhido. Somos os piores, mas Deus viu antes da fundação do mundo, como ouvimos ontem. Viu o valor, viu a presciência de Deus, viu nós amando isso, porque ele nos fez para isso. Então ele elegeu. E estamos aqui juntos era para estar aí, mas está lembrando de Martim. Martim, seus amigos capturaram ele e levaram ele para um palácio e prendeu ele lá. Ficou preso, não foi pelos inimigos, foi pelos amigos. E lá porque ele estava correndo risco, ameaçado, naturalmente correndo risco, e os amigos dele para ajudar ele, capturaram e levaram para um palácio e prenderam, em favor do povo da era, em favor da igreja.
E lá ele compôs o hino Castelo Forte ao Nosso Deus. Você fala assim, o hino Castelo Forte ao Nosso Deus. Vamos cantar ele depois da leitura da Bíblia? Um som de marcha. Vamos cantar ele, junto aí, o conjunto, cantar ele. E assim toda a igreja e todo o povo. E o certo é que todo o povo até hoje foi beneficiado. E às vezes você está passando por algo e os amigos conseguem ver e te captura pelo argumento, pelo bom senso e o espírito confirma. Coisa boa é isso. E o espírito diz, amém, é isso mesmo. E você faz aquilo que Deus manda em benefício do povo de Deus e o povo é abençoado, é ajudado. Então eu agradeço, meus amigos. Deus os abençoe. Meu amigo Isaac Borges, meu amigo, minha amiga Sara Borges, minha amiga Zilmar Borges e pastor Wesley e todo mundo, Mão Francisco que está aqui também, Mão Adriana e todo o povo de Deus, todos, Deus os abençoe em nome do Senhor Jesus. E como diz o irmão Brana, quando você não tiver ninguém para orar mais, ore, lembra de mim. Irmão Moacir, Deus abençoe, está orando por mim. E você, irmão Brana, diz, uma pequena oração que você faz por mim, você não sabe isso, o tanto que isto significa. Que isto significa, você vai saber tanto que significou lá do outro lado. A pequena oração que você fizer por mim, fizer um pelo outro, pelo pastor, isso tudo, eu me lembro do irmão Luizinho, ter uma experiência com Deus e eu estar falando para ele, ore por mim, irmão Luizinho. Aí ele disse, mas ele não precisa de oração, não. Ele ora tanto, não precisa de oração, não. Mas algo diz para ele precisa da sua oração. Então eu preciso das vossas orações. Amém? Então nós vamos ver o pão diário. A fé é o firme fundamento. Pregado no dia 8/5/51. Nossos corpos estão gemendo e temos uma herança e somos filhos agora, herdeiros do reino. Oh, que coisa! Reis e sacerdotes para Deus, oferecendo sacrifícios espirituais. O que faz um sacerdote? Faz um sacrifício. O que é um sacrifício espiritual, isso é o que estes filhos e filhas fazem, os quais são reis e sacerdotes, não
em plena posse ainda, mas estão fazendo sacrifícios, oferecendo a Deus sacrifícios espirituais, os frutos dos lábios, dando louvor a Ele. Amém. Frutos dos lábios. Você diz, Brana, simplesmente não tenho vontade de louvá-lo. Esse é o momento de fazer o sacrifício. Louve-o mesmo assim, reis e sacerdotes, filhos e filhas oferecendo sacrifício espiritual, os frutos dos lábios, dando louvor ao seu nome. Vamos fazer um pouco de sacrifício com os lábios? Louve a Deus. Amém. Amém. Muito bom. Vamos ver aí, dia 17 do 2 de fevereiro, ó. De 65. O homem correndo da presença do Senhor. E nesta poesia, apenas observe como ocorre sentado lá. Um menininho com uma folha de papel emprestada. Eu disse, saudoso estou. Oh, tão saudoso daquele longínquo sudoeste, onde as sombras caem mais profundas, além do topo da montanha. Posso ver um coiote andando pela névoa avermelhada. Posso ouvir o lobo e vai lá onde o gado pasta. E algum lugar no desfiladeiro acima posso ouvir o gemido de uma onça. Naquelas distantes montanhas cantalinas, nos confins do Arizona, 40 anos mais tarde, encontrando-me bem naquele desfiladeiro, aquela onça me encarando. Oh, Deus, há um cordeiro além do rio, em algum lugar, amigos. É apenas, tem que estar lá. Está vendo? Há muito que fala disso. Todas essas coisas não são simplesmente muitos. Elas são reais, elas são realidades. Estou tão contente em estar aqui hoje à noite, de estar com essas pessoas com as quais espero viver lá para sempre, onde não haverá mais doença, ou morte, ou separações, e o viajar não será nada para nós então. Graças a Deus, não haverá mais morte, doença, separação, nada. Graças a Deus. Dia 22 do 12 de 63. Os dons de Deus sempre encontram seus lugares. Maria, a mãe de Jesus, na cidade de Nazaré, a cidade mais desprezível que havia na terra, mas de lá Deus escolheu uma pequena dama para dar à luz o seu filho, uma incubadora, um ventre que tinha de
de pelo qual um bebê tinha de nascer. Ele pegou tal pessoa para fazê-lo. Deus opera através de seres humanos para redimir seres humanos. Ele pode pegá-lo, operar através de você para redimir a humanidade. Se você dedicar completamente tudo o que você é, se você é um jovem, dedique sua moral. Se é um jovem, dedique sua moral, dedique sua mente, dedique seu pensamento, dedique seu coração, dedique sua alma, dedique tudo o que você é e deixe Cristo operar através disso. Que coisa gloriosa! Jovens, o jovem que vai batizar nesta manhã, faça isso, dedica tudo a Deus. Dia 20/1/62, o Deus imutável operando de forma inesperada. Ele conhece suas necessidades. Pastor Ezequias leu quinta-feira em Mujimirim. Ele conhece suas necessidades. Ele sabe como trazê-las a você. Mas o problema é que, quando não acontece do jeito que você pensa que deveria, então você fica todo desanimado e se desenvolve para ele e devolve para ele. Pensamos-lhe e creiamos que ele o enviará exatamente da maneira que deseja enviar e aceita-as baseado nisso. Isso mesmo, está vendo? Se você lhe pede, não faça dele um mentiroso. Ele não pode mentir. Ele prometeu: pedi ao Pai qualquer coisa em meu nome, eu farei. Agora, Deus não pode mentir. Peça-lhe e será feito. Buscai e encontrareis. Batei, abrir-se-vos-á. Nós cremos nisso, certamente cremos. Não devolva para ele, apenas creia. Deixa da maneira que ele vai dar. Ele sabe como fazer. 27/11/63. O mundo está novamente caindo em pedaços. E os profetas sempre falaram as palavras que deveria acontecer ao longo de cada era. E quando Deus, o povo passa por problemas e Deus lhe responde, ele lhes envia um profeta ungido ou algum tipo de mensageiro, porque ele não pode voltar atrás em sua palavra que destinou para aquela era. Mas o que ele faz, ele envia um mensageiro para fazer aquela parte da palavra viver para aquela era. Sempre faz isso. Vejam, ele formou sua palavra no princípio. Ele conhecia o fim desde o princípio. Ele falou sua palavra e cada era, quando eles passavam por problemas, eles iriam, eles oravam e Deus enviava um ungido. E aquele ungido com toda certeza fazia aquela promessa daquela era.
e que foi predito para aquela era viver. E isso é o que ele faz o tempo todo. Deus nunca muda seu plano. Agora, nunca encontramos Deus mudando. Graças a Deus, ele disse, eu sou Deus e não mudo. 7:8:55. Orgulho. Entre o povo americano, por meio da televisão e por meio dos cinemas, eles têm visto tanto fingimento que eles próprios se tornaram fingimentos. É uma pena. E nós temos isso na igreja. Atores. Deus não os quer. Longe esteja de nós sermos atores. Seja você mesmo. Deus quer que você seja assim. Eu detesto ver alguém tentando fazer algo que não consegue fazer. Que vergonha. Tenho notado isso muitas vezes. E belas vozes que Deus deu às pessoas, um talento, e então elas as treinam excessivamente. Odeio ouvir uma voz excessivamente treinada. Quando se levanta para cantar e pega algum tipo de nota e asseguram por tanto tempo até ficarem com o rosto roxo, apenas para mostrar à congregação por quanto tempo consegue ficar sem tomar fôlego. E quando descem, aquelas pessoas não estão louvando a Deus. A mente delas está em sua nota. Oh, irmãos, irmãs, a sua voz é natural. A sua voz, Deus me fez assim com essa voz, seja rouca, seja feia, seja grave, aguda. Não treine, deixe o seu coração cantar. Atores, para com isso. Deixe o seu coração louvar a Deus. Não é na nota, mas louvar a Deus. Subir ali com aquele espírito contrito, de louvor. Não é por isso que Jesus disse, as crianças é o perfeito louvor. Porque eles não estão ali com a mente na nota, e a voz dele ficar sem tomar fôlego, dizer, oh, que voz de anjo. Mas o coração, importante é Deus. Nem que a minha voz não seja boa, a sua também, mas o Deus está aceitando aquilo, aquilo mexe, aquilo é louvor. Graças a Deus nós temos profeta, viu? Graças a Deus. 18:8:57, é a última de hoje, domingo. O nome da mensagem é Memórias de Deus, Memoriais de Deus testados pelo tempo. Veja, o caráter de um homem é demonstrado por suas obras. O que quer que você seja, suas obras provam o que você é. Não importa o quanto testifique, o que quer que diga, a favor ou contra, não tem nada a ver com isso. Suas obras dizem o que você é.
diz o que você é por dentro. Todo trabalho que você faz manifesta o que você é. Se vocês, homens de negócios, se apenas fazem um trabalho remendado, estão vendo o que quero dizer? Apenas um trabalho pela metade, não faça isso. Se não pode fazê-lo direito, não faça em absoluto. Isso mesmo. Quando você vem a Cristo, se não puder se entregar completamente e vir a Cristo, não venha de modo algum. Mas quando realmente quer ser cristão, ponha-se em evidência, torne isso real. É isso que Deus quer que você seja. É isso irá provar suas obras, provarão qual é o seu caráter. Seu caráter é conhecido pelas obras que você faz. Aleluia! Vamos dizer graças a Deus por esses parágrafos e palmas para Jesus. Louvado seja Deus, Deus abençoe. E domingo próximo, a nossa Santa Ceia do Senhor, e nós vamos ler a Bíblia. E após a leitura, Castelo Forte é o nosso Deus. Castelo Forte é o nosso Deus. Isso foi os amigos de Martim, capturaram ele para aquele palácio. E lá ele, Deus deu para ele esse belo hino. São João, capítulo 21. Versículo 3 e 4. Disse-lhe Simão Pedro, vou pescar. Diz-lhe eles, também nós vamos contigo. Foram e subiram logo para o barco e naquela noite nada apanharam. E sendo já manhã, Jesus se apresentou na praia, mas os discípulos não conheceram o que era Jesus. Ó Senhor, deixe-nos te conhecer em cada lugarzinho, ó Pai, em cada atitude, Senhor, em cada momento da vida. O Senhor prometeu estar conosco, ó Pai. E ajude-nos a entregar mesmo, ó Deus. Entregar. E o Senhor refletir através de nós. Como acabamos de ouvir, quando for fazer alguma coisa, fazer bem feito, Pai. E quando vimos para Cristo, entregar completamente. E o Senhor comandará doravante, ó Deus. É o Senhor que comanda. Em nome de Jesus Cristo, abençoa todos nós nesta manhã e dá-nos um bom ensinamento para a glória do Senhor Jesus. Amém. Assentai-vos.

Amém! Palmas para Jesus! Coisa boa! Deus abençoe! Graças a Deus, graças a Deus! Vocês cantaram muito bonito. Olha, lembrando do companheirismo hoje, com o irmão Levi, irmão Daniel, irmão Admar, irmão Marcos, Davi, vocês que está na frente aí, eu estou amando os jovens, praticamente todos empenhados, de Campinas, também de Pouso Alegre, Boa Esperança, Mujimirim, todos têm esse meio aí que eles podem participar, como se tivesse na igreja. É Deus isso aí. É a ciência do bem e do mal. Deus está nisso. Mombrano disse que você fala como o mundo está pervertido, mas a igreja está poderosíssima. Deus está abençoando através desse meio, inclusive para preparar a noite.

para o rapto, para encontrar os eleitos. Olha esse trabalho aí, sábado. Que lindo, como tivemos ontem o desfecho final. Mombrão diz, nós não temos grandes campanhas, nós não temos grandes movimentos, somos um povo pobre, uma coisinha só que fazemos, mas tem uma coisa, nenhuma semente eleita vai ficar de fora. Mas eu agradeci a Deus, viu? Graças a Deus. É simples, não tem grande, não abarca a multidão, o mundo inteiro. Ao mesmo tempo, abarca o mundo inteiro. Esse meio de internet em todas as línguas. Eu lembro de cada madrugada, eu lembro, irmão, Deus abençoar a voz de Deus, irmão José Brane, a voz de Deus no mundo, para traduzir em cada língua, dialeto desse mundo, e cada irmão levar um folheto, cada levar a mensagem para alguém. Aí o profeta diz, nós não temos grandes movimentos, mas nem uma semente eleita ficará de fora. Deus vai fazer ela chegar. Graças a Deus. E nós vamos, nosso ensinamento nesta manhã é na mensagem prova de sua ressurreição. Prova de sua ressurreição. Depois do irmão Brana ler estas escrituras, e nós vamos pegar do parágrafo aqui 111, o profeta, irmão Brana, dizendo, agora observa então, quando ele estava aqui, as coisas que ele fez, quando ele foi embora, ele disse para a sua igreja, depois da sua ressurreição, ele disse, eis que eu estarei sempre convosco até o fim do mundo. Seus olhos foram abertos. Eles compreenderam aquilo. Quando Jesus foi, ele disse para os seus discípulos. E esses discípulos não era só lá do dia. Você está incluído nisso. Nós estamos incluídos nisso. Eu estou convosco todos os dias até a consumação dos séculos. A consumação, o fim, o rapto. Até o rapto. Aí nós vamos encontrar com ele nas nuvens. É como no deserto, a rocha e o maná caía todo dia durante 40 anos, até a travessia para a terra que mana leite e mel. E assim é Jesus também hoje conosco. Estou convosco até. Irmão, nós temos que crer nisso em cada segundo. Jesus está comigo, passando pelos vales, bancos de areia, atoleiros, vales, topos, lugares escorregadios, Jesus está comigo. E essa consciência interna tem que estar dentro de cada coração. Jesus está comigo. Pedro, nós não podemos estar aqui dessa forma como o Brana vai ensinar aqui, ó. Aí, aqui, ó. Pedro e os outros, antes daquilo, depois de ser o seu amigo do peito, ter andado com ele, falado com ele, Pedro disse, oh, estou tão desanimado. Você já viu o cristão dizer assim, oh, estou tão desanimado. Você está que nem Pedro. Isso aí
Isso aí, dizer estou tão desanimado. Depois, irmão, que você tem essa experiência com Deus, isso não existe. Eu estou desanimado. Estou desanimado. Meu Deus, irmão. Às vezes você pode dizer assim, estou cansado, Deus. Às vezes o irmão Bruno está cansado. Às vezes você está esgotado, cansado. Mas dizer assim, ó, estou tão desanimado. Veja. E Pedro diz, ó, estou tão desanimado. Depois desta morte ali em cima, e eles o sepultaram, eu estou tão desanimado, eu acho que vou pescar. Às vezes acontece alguma coisinha, você fala, eu estou desanimado, aconteceu isso. O que, que tinha acontecido lá? A morte de Jesus. Oh, olha que coisa dura. Ele multiplicando pães, transformando água em vinho, curando. O líder deles, multidão. E agora a morte dele, olha. Olha o que aconteceu. Você pode ver que todo desânimo é porque aconteceu alguma coisa. Então vamos acompanhar. E então os discípulos estavam por ali e disseram, nós vamos com você. Então foram e apanharam suas redes desanimados. Uma vez crentes, teologia mental, irmão Brando dizendo, uma vez crente, teologia mental, eles creram uma vez no natural, mas quando apareceu uma pequena prova, tudo foi aos pedaços. Aquela pequena prova, o Branco chama de pequena, mas olha lá, era grande, viu? Mas às vezes uma pequena coisa. Agora, aqui, eu não tenho a intenção de te ferir, mas eu quero te corrigir, vem? Lembrando, dizendo, eu não estou com a intenção de te ferir, mas eu quero te corrigir. Aquilo simplesmente mostra que quando um homem só tem fé intelectual, dizendo sim, esta é a palavra de Deus. Sim, hoje, em dia, eu creio, Deus ressuscitou Jesus. Então, se aquilo é tudo que você tem, o primeiro pequeno desencorajamento que aparece na sua igreja, você se afastará. Sairá, vem. Você pode ser um amigo dele, mas você não o conhece no poder da sua ressurreição. Às vezes, um pequeno desencorajamento, um problema, um pequeno problema, e você se afasta. Oh, irmãos, o profeta está dizendo, você pode ser um amigo dele, mas você não conhece no poder da sua ressurreição. Quando vem desencorajamentos, problemas, o que o cristão faz? Mais se aproxima de Deus. Mais ele agarra em Deus, mais ele vai para os pés de Jesus.
esse desencorajamento, esse desânimo, dizendo, estou desanimado. Isso não existe nos verdadeiros cristãos nascidos de novo, selados pelo Espírito. Não existe. Isso é uma hora de fazer um exame lá no fundo da alma, dizendo, Senhor, eu não quero estar desse jeito, eu quero ter uma experiência, Senhor. Aconteça o que acontecer. Lá aconteceu, foi a morte de Jesus. Aconteça o que acontecer. Eu quero estar mais nos teus pés, mais entregue, mais decidido. Nunca, em nenhuma vez. Agora veja que isso foi depois do Pentecostes que ele estava desanimado. Pedro, eles estavam desanimados depois, quer dizer, antes do Pentecostes. Não depois, antes. Nunca, nunca em uma vez depois do Pentecostes, aquele pregador Pedro alguma vez disse tal coisa como aquela. Nunca. Não. Ele disse aquilo antes do Pentecostes. Que até Jesus disse, Pedro, quando você se converter, confirma teus irmãos. E o profeta disse que ninguém é convertido sem ser batizado com o Espírito Santo. Porque ele tem desânimo. Como você, um cristão, com o próprio Deus, dizer estou desanimado? Isso é uma prova que você não converteu ainda. Isso aconteceu antes do Pentecostes. Qual foi a decepção? Qual foi a dificuldade para levar a um desânimo que um cristão que está lá com Deus na sua alma dizendo, desanimei? Não existe. Pelo contrário, se eu estava orando uma hora, eu vou orar duas agora. Se eu estava entregue, agora que eu estou entregue mais ainda. Por causa do Espírito. O Espírito lá dentro te leva a isso. Ele te dá um ânimo para o homem que apenas tem uma mente intelectual, um consenso de Deus e a igreja. Qualquer coisinha, eu desanimei. Eu perdi o ânimo. É porque ele não teve essa experiência ainda, depois do Pentecostes. Depois do Pentecostes, não existe isso mais para ele. Não existe. Acabou. Como o profeta está nos ensinando, nunca, nenhuma vez, depois do Pentecostes, aquele pregador Pedro alguma vez disse tal coisa como aquela. Quando eles se reuniram para matá-lo, eles iam pendurá-lo em uma cruz. Ele disse, não sou nem mesmo digno de morrer assim. Cadê o desânimo de Pedro? Cadê o desânimo? Vou te matar, Pedro. Olha, não me crucifique de cabeça para cima, me crucifique de cabeça para baixo. Não sou digno de morrer como ele. Uai,
mudou. O Espírito Santo muda tudo. O Espírito Santo nos muda. Agora, vire meus pés para cima, minha cabeça para baixo, porque o meu Senhor morreu daquela posição, com a sua cabeça para cima. Sim, nunca, nunca, vem. Ele estava com Cristo então, mas depois Cristo estava em Pedro. Pedro estava na liderança então, e depois que o Espírito Santo chegou, então o Espírito Santo liderava. Pedro estava em segundo plano. Pedro estava na liderança antes, mas agora era Cristo na liderança. Pedro estava no primeiro plano, mas agora é Cristo no primeiro plano. Louvado seja Deus. Então o Espírito Santo conduziu. Ah, sim. Às vezes você vê alguém cristão, até mesmo alguém falar: ah, fulano está desanimado. Desanimou. Desanimou? Mas ele nasceu de novo? Não existe. Isso é uma prova que ele não foi salvo ainda. É uma prova que ele está perdido. Oh, Deus, você que está me ouvindo nessa hora e passa esses tais pensamentos na sua mente, é uma prova que você está perdido, irmão. Que você ainda não passou pelo Pentecostes. E clamar a Deus, porque lutas, dificuldades, tudo que você pode imaginar de luta, de dificuldade, está no caminho dos cristãos, está no caminho dos filhos de Deus. Tudo aquilo que levaria a outra a ir embora, a outro desanimar, outro a isso, para o cristão, tudo é sinal, tudo é evidência, tudo é Deus trabalhando. O que vai chegar lá no final? Chega no final. Ah, graças a Deus, eu sabia que o Espírito Santo estava conduzindo tudo, controlando tudo, dirigindo tudo. Oh, Deus, como é bom ser filho de Deus, como é bom ter Ele na alma. Ah, como é bom ter Ele.

serem hoje, neste grande estado de civilização e ciência em que vivemos? Tentando argumentar aquilo, você está simplesmente se afastando de Deus o tempo todo. Você nunca o conhecerá através do raciocínio. Deus não é conhecido pela razão. Deus é conhecido pela fé. Você aceita, você crê, você não pode fazer isso até que algo aconteça em você. Então o Espírito Santo entra e você tem a mente de Cristo. Nós conhecemos a Deus não é por raciocínio, por mente, é pela fé. É algo lá no, na sua alma, lá, Deus lá, eu creio. E segue, que jeito, eu não sei. Eu só sei que é, eu creio, pronto. Oh, Deus, é bom demais ser crente, gente. Oh, coisa boa, meu Deus. Coisa triste é ser um incrédulo. Oh, coisa triste. O profeta diz, o pior câncer é ser um incrédulo. Rouba dele todas as bênçãos. Tudo ele tem que ter razão. Ser um incrédulo é triste. Observem, o profeta diz, ser um incrédulo, o pior câncer é a incredulidade. Esse é o pior. Tira tudo, suga. Tira tudo. O câncer mata, ele suga. Como aquele tumor que dá no sangue, leucemia, suga o sangue, vira água. A incredulidade é o pior câncer que corrói a humanidade. E o raciocínio, a mente. Mombrana diz aqui, lá na frente, incline sua cabeça para nunca mais levantar nesse mundo. Oh, Deus, agora é a mente de Cristo. Agora é a cabeça dele levantando. Observe, eles pescaram a noite toda e nada pegaram, nenhum peixe. Bastante desencorajador. Na manhã seguinte, cedo, no culto do nascer do sol, eles olharam através da margem e ali estava Jesus. Mas eles não conheceram. Esta é a parte triste. Eles não conheceram. Certa noite, o velho barquinho estava quase para afundar. E lá no mar, na tempestade, ali veio o amado Senhor andando na direção deles. Eles disseram, oh, vai embora, é um fantasma, é assustador, não queremos ter nada a ver com isso. A única coisa que podia ajudá-los estava próximo deles e eles estavam com medo daquilo. E deixe-me dizer isto para vocês hoje, que nunca receberam o Espírito Santo. Eu sei. Na esfera da igreja, nós temos muita zombaria. Temos muitos que fingem ter o Espírito Santo, sendo que eles não o têm. Isso é certo. Do mesmo modo, você tem na sua esfera também. Alegam ter membros de igreja e não são. Isso é certo. Então, onde existe prós, existe contras. Lembre-se disso. Onde há um negativo, há um positivo. Onde existe dólar falso, existe o verdadeiro. E onde há alguém zombando e fingindo ter o Espírito Santo, existe o genuíno Espírito Santo. Lembre-se disso. É a própria coisa que te ajudará a

0: própria coisa que te libertará, a coisa que você vai te tirar da casa de prisão, de hábitos, ali vai te tirar da casa de prisão, do medo e contrariedade, a coisa que te afastará do câncer e te fará uma criatura viva novamente, a coisa que te ressuscitará nos últimos dias, está perto de você e você está com medo dela, não tenha medo, é Ele, sou eu. Ele disse, não temas, sou eu. Mas eles estavam com medo daquilo, com medo... Desculpa, com medo daquilo, com medo de tomarem sua palavra para aquilo. Ele diz, é, não temas, sou eu. Não temas. Jesus lhe perguntou se tinha algum peixe. Eles disseram, não. Disseram, trabalhamos a noite toda e chegamos na praia e encontrar o peixe passados e pronto para eles. Peixe assado e pronto para eles. Souberam, através daquele milagre, que era ele. Mas depois, mais dois, enquanto estavam no caminho de Emaús, ouça atentamente agora, enquanto concluímos, no caminho de Emaús, certo dia, depois da ressurreição, havia dois, um Cleófas e um amigo. Uma linda manhã de Páscoa como esta, a primeira linda Páscoa. Observe a palavra, se preparem. E enquanto eles estavam celebrando a primeira Páscoa, abatidos, desanimados, por causa da decepção que se abateu. Lembra que foi antes do Pentecostes. Lembra que o irmão Brano ensinou que depois do Pentecostes não existe desânimo para os discípulos. Matou Tiago. Eu estou desanimado. Não, não existe. Lembra disso. Que depois que você tem essa experiência de novo nascimento, de batismo com o Espírito Santo, que tem que ter, não existe desânimo com nada. Pode ser a pior decepção do mundo. Não existe. Como não existiu para eles. Não podemos ser apenas religiosos, porque doravante, irmãos, vai ser uma atrás da outra. Vai ser uma atrás da outra. O que nos espera aqui? Decepções, espinhos, dificuldades. Não é isso aqui na Terra? Não tem mais provas, vales, dificuldades, barreiras. Mas tem de bom ânimo. Tem de bom ânimo. Jesus disse, eu venci o mundo. Tem de bom ânimo. E esse bom ânimo, ele deu. Qual é o bom ânimo? O Espírito Santo, irmão. Esse ânimo, você diz, eu tenho isso. Você diz, eu tenho isso na minha alma. Você consegue, alguma vez, desanimar com algo? Você olha para lá, olha para cá, mas eu não consigo. Não tem nada nesse mundo de dizer assim, desanimei. Oh, Deus. Você sabe por quê? Deus injetou esse ânimo aí. está no meu coração, está na alma dos filhos de Deus. Faz uma pergunta para você. Tem alguma coisa que te desanima? Se seu pai morrer agora, sua mãe, sua mulher, seu filho, seja lá o que for, ou você ir para a cama e ficar lá como um paraplégico, se te desanima, você olha lá na sua alma e diz: nada, nem a morte, nem a vida, nada, nada. Jesus colocou isso na minha alma. Ah, a minha alma está fervendo. Pergunta lá, irmã Raquel Costa. Dá gosto conversar. Está desanimado? Os parentes vão falar. Ele ouviu o testemunho dela. Está desanimada? Está desanimada? Ô, irmã Raquel, você podia gravar um áudio aí para nós soltar de tarde? Ânimo! Ela apenas disse: eu tinha que passar por isso. Se eu estava escrito para me passar por isso, eu tenho que passar por isso. E Deus dá uma graça que não sabe da onde. Sei que é do Calvário, é claro. Mas Deus dá um mistério tão grande que a pessoa é feliz, alegre, um ânimo interno dentro da alma dele. Oh, Jesus, ser cristão, irmão, é um fenômeno, uma obra do sobrenatural. Não é esse fabricado aí, fabrica aí. Não, é uma obra do sobrenatural. Cristão é uma obra feita do sobrenatural. Por isso que nada natural desanima ele. Ele é do sobrenatural. As coisas naturais vai afogar o sobrenatural. Os filhos de Deus são sobrenaturais. Por isso, nada natural pode haver homens e mulheres aqui hoje que estejam celebrando esta Páscoa por causa de alguma decepção, algo acontecendo. Mas simplesmente lembre, o Senhor Jesus está fora da sepultura hoje. Ele está vivendo no meio do povo. Muitas vezes, quando eu estava na escola, nós estudávamos botânica. Eu sempre estudei botânica. Botânica, para mim, não é tanto a vida da planta. Observe como a planta cresce e como chega o sol e assim por diante. A botânica, para mim, é aquele que o criou. O Criador que fez a planta descer. Oh, quão lindas aquelas flores de Páscoa. Olhe para elas. Oh, que coisa. As lindas flores que estão por aí. Ninguém pode olhar na face de alguém e dizer que não existe Deus. E estar mentalmente bem. Eu olho na sua face. Existe Deus. Olha na face de cada um aí, irmãos. Existe Deus. Olha Deus, como não vê Deus. Como não vê Deus. Você vê um bebê. Como não vê Deus. Existe um Deus. Existe um Deus. Existe o Criador. Oh, Deus. E aqui estão eles desanimados, agora voltando para casa, bem, nós começamos Nós pensamos que estaria tudo certo, mas temos que voltar para casa agora. Então, no caminho de volta para Emaús, e enquanto caminhavam, desanimados, isso foi antes do Pentecostes, e conversava, e a conversa deles estava correta, eles estavam falando sobre ele, foi aí quando ele apareceu. E esta é a razão pela qual não aparece para muitos de nós hoje. Nosso assunto a respeito é tudo, exceto sobre Cristo. E às vezes as pessoas vão conversar, principalmente irmãs, às vezes é problema, alguma coisa, e fica com aquela conversa de desanimados. Pelo menos se estivesse com a conversa assim, de Cristo, desanimado, mas Jesus, igual eles lá, Cleófas, falando sobre Cristo, ele aparecia dizendo, sou eu, não temas, eu estou aqui. Estamos sempre falando sobre quando vamos terminar o trabalho, cansa todo dia, lavar prato, lavar roupa, lavar isso, trabalho. Ei, mas é cansativo, hein? Olha o que vamos fazer aqui. Permita que seu assunto seja sobre Cristo. É aí quando ele aparece. É quando você fala sobre ele. Fale sobre ele. Eu tenho notado que o diabo tem dado tantos assuntos e tantas imagens para você ficar com na mente e influenciado por isso, por aquilo. O profeta diz, deixa essas influências tudo desvanecer e vai lá na influência e vê Cristo. Vê Cristo. Eu quero é Cristo, ele é meu exemplo de tudo. E eles estavam indo falando sobre ele, ele ainda o amavam. E eles não sabiam que ele havia ressuscitado dos mortos. Eles ainda não haviam sabido. E muitas pessoas hoje que realmente amam o Senhor Jesus, aí fora, nestas grandes igrejas através do mundo, e elas amam o Senhor, mas elas realmente não sabem que ele ressuscitou dos mortos. Meu Deus, mas nós sabemos, graças a Deus, nós temos a evidência em cura, a evidência na palavra, a evidência na fotografia, a coluna de fogo sobre a cabeça do irmão Brana. Bom, nós não é apenas uma religião, um sistema, igreja, não. Nós temos Cristo, o Deus eterno, conosco. A evidência, a palavra aí, o sobrenatural, dentro do coração, a palavra. E observem, enquanto eles caminhavam, um estranho saiu dos arbustos, e o saudou, bom dia, talvez, e eles todos tristes, arruinados, dizendo, eu amei, eu vi ao lado da sepultura de Lázaro, quando um homem estava morto por 4 dias, se disse, Lázaro sai para fora, como poderia aquele homem alguma vez falhar? Como poderia ele alguma vez nos deixar tão abatidos assim? E agora estamos em vergonha e desgraça? Vamos voltar para casa para começar nossa pescaria e carpintaria de novo? Vem? Não é isto simplesmente o cristão moderno hoje. Oh, deixe a sua cura acontecer. Oh, deixe a cura acontecer e eles estarão aclamando a vitória. Deus curando, clamando vitória, vitória, vitória, vitória, glória, aleluia. Deixe o poder do Espírito Santo cair e eles estão aclamando a vitória, a vitória. E aqueles que são realmente cheios do Espírito Santo permanecem dessa forma através da jornada da vida. Vitória! Vitória! Todo tempo. Não é isto simplesmente o cristão moderno. O cristão moderno, vitória, cura, bênção, milagres, tudo a favor. Vitória, clama, dança, louva. O cristão tem que estar assim o tempo todo. Mas o homem que continua caminhando com a mente carnal, deixe um pouco de desânimo, chegue. Alguma coisa esteja errada, ele vai embora, dizendo bem, eu pensei que estava tudo bem, mas ó, que coisa. Veja isso agora. Eu pensei que aquela igrejinha nunca falharia. Pensei que aquela pessoa, você está com a sua mente na coisa errada. Vem, coloque sua mente naquele que não pode falhar. Que seu assunto não seja sobre a sua igreja, mas sobre o seu Senhor. É Ele, não sobre o seu vizinho, mas sobre o seu Senhor. Que seus assuntos sejam sobre Ele, não a igreja, não seu pastor, não. O profeta de Deus diz, se você ficar olhando para um homem, Deus vai permitir que ele fale, para você tirar o olho dele e olhar para quem não falha. Deus não divide a sua glória com ninguém, não. É Ele sozinho, é o tal. Você vê cristãos aí, desanimados. Ei, eu pensei, eu achei. Oh, é o Cristo, é o nosso Deus. É o nosso Cristo. Ele é o nosso tal. Ele é o nosso rei. Oh, glória a Jesus. Aqui no parágrafo 114, do mesmo modo é hoje, a mesma coisa hoje, exatamente, irmão, irmã. Oh, que Deus possa despertar seu interior. As pessoas não compreendem que Ele ressuscitou dos mortos. Ele não está morto, Ele está vivo. Que Ele desperta, ó Deus, desperta o interior de cada um. Desperta com o Espírito Santo. Desperta. Ele saiu disfarçado. Apareceu para eles na forma de um homem. Deus pode aparecer para você na forma de seu vizinho. Ele pode aparecer para você na forma de um ministro ou de sua mãe. Cristo aparece para você nas pessoas. Então trate todo mundo corretamente. Seja amável, seja cortês. Ame Cristo está na pessoa, Cristo em você, a esperança da glória, não é isso? Enquanto você segue e as pessoas aparecem para você, uma pessoa educada, começa a falar com você, ouça, você não sabe, pode ser Jesus falando contigo. Veja, Ele aparece, estarei convosco, mesmo em vós, o que fizerdes a estes, a mim o fazeis. Oh, quando estiver olhando para isso dessa maneira, a velha tradição vai embora. Tradição de crente. Isso não se torna em forma de palavras. É uma declaração de tantas palavras reunidas. E isto se torna uma realidade viva, que Cristo está em nós agora. O Espírito Santo se movendo de um lado para o outro, através de cada ser humano, ondulando através dos corações, procurando, condenando as ruínas da vida ali. E assim que você confessa aquilo, Ele te mantém diante de Deus e o sangue limpa aquilo. Amém. Isto se torna uma realidade viva de que Cristo está em nós agora. O Espírito Santo se movendo de um lado para o outro, através de cada ser humano, ondulando através dos corações. Oh, Deus, procurando, condenando as ruínas da vida ali. O Espírito Santo ondulando em nossos corações, condenando as decepções da vida ali. Oh, tudo é Ele, tudo é Ele. O profeta disse: eu quero te conhecer quando eu abaixar. Você pode dizer, abaixar minha cabeça para nunca mais levantar. Abaixa sua cabeça para nunca mais levantar. Agora, a cabeça aqui é Cristo. Minha cabeça acabou. No 155 e 157, para nós terminar, eles olharam e disseram: há somente um homem na terra que alguma vez poderia fazer isso, e este é Ele. Exatamente da maneira que Ele faz certa coisa, não da maneira que Ele formula o seu sermão, porque eles tinham teólogos suficientes para fazer aquilo. Se você fosse ouvir uns teólogos do dia, formular os sermões deles, e você falava: aí, mas que sermão! Jesus, com seus ensinamentos ali. Não é formular o sermão, irmão. Jesus ali com seus ensinamentos simples, humilde, e os teólogos formulavam. Oh, Deus! Nós não temos que formular o sermão, nós temos apenas que entregar o que Deus já entregou, na humildade, na simplicidade, e Deus abençoando a congregação. O molho está sendo movido, não da maneira que ele se vestia, de estilo de Hollywood, como seria hoje, não é aquilo, mas pela maneira que ele faz algo. Eles souberam que aquele era o seu modo de fazê-lo. E seus olhos se abriram, então eles o conheceram. Eles não o conheceram em poucos dias, ou melhor, os discípulos não o viram daquela forma. Eles nunca haviam se fechado com ele. Não o conheceram. Quando o viram, mas aqueles que uma vez foram fechados, eles souberam que era o seu Senhor. E eu quero que você observe algo atentamente agora, antes de concluirmos. Na própria manhã, bem cedo, quando Maria e Maria Madalena foram à sepultura, primeiro, bem cedo naquela manhã, Cristo se mostrou visivelmente aos que madrugaram. E ele aparece mais, e ele não aparece mais, através da extensão do dia até o entardecer. Então ele se fez conhecido novamente, pois ele é o Alfa e o Ômega. Olha isso aqui, irmãos. Deus apareceu para Maria e Maria Madalena, mostrando que ele está vivo. E durante o dia todo, ele não mostrou. Mas lá à tarde, ele apareceu para eles, lá na praia, mostrando: estou vivo. Oh, irmãos, Deus mostrou lá no começo, durante as eras, moeras negras, reformadores, mas hoje, no fim dessa tarde, desse mundo escuro, ele se apresentou vivo, dizendo: eu sou o Alfa e também eu sou o Ômega. O profeta diz: não fala nada do meio. Alfa lá, Ômega aqui. O profeta chamou essa igreja a igreja Ômega. Ela tem Deus, como lá no começo eles tiveram. Hoje nós temos Deus, não só numa fotografia, mas ele está na palavra conosco e dentro dos nossos corações, através do Espírito Santo, nós que temos Deus, o Elohim, hoje visitou nós, a palavra. Teologia para levar desânimo, decepções, existe? Passou longe, nós temos a igreja Ômega hoje é o mesmo Deus ocupado conosco, essa coluna de fogo que dirigiu os filhos de Israel, está dirigindo nós. Ela é letra aqui, essa mensagem é coluna de fogo. Ela é Elohim, ela é Deus, ela é a igreja Ômega. Isso tem que estar na alma dos filhos de Deus, dos eleitos de Deus. Somos igreja Ômega. Palavra, coluna de fogo, todos os obstáculos que temos que passar, não é nada para essa igreja Ômega, para essa igreja que tem Ele. E nós vamos chegar àquela hora do grande arrebatamento, que reunirá todos que já partiram. Vão ressuscitar, não é nada de uma formulação de sermão, de isso aqui, de ser enjoativo, de ser enfadonho para os filhos de Deus. Se de Deus não quer nada disso, eles querem Deus, eles querem Ômega, eles querem Deus, eles não querem gestos, eles não querem isso, eles querem Deus, eles querem ver a realidade, e a realidade está aí, a igreja Ômega. Vamos ficar de pé, da glória a Deus. dar aleluia, dizendo: oh Deus, muito obrigado, Jesus. Que nesse entardecer, nessa igreja ômega, o Senhor faz real, como fez conhecido para Maria Madalena e a Maria, e depois se conheceu à tarde. E agora o Senhor fazendo conhecido à tarde, meu Deus. Aleluia. À tarde para os teus filhos. Glória a Jesus, aleluia. Louvado seja Deus, pastor Wesley. Aleluia.
1: Aleluia. Glorifica o Senhor. Louvado seja Deus. Aleluia. Agradeça a Deus. Obrigado, Jesus.

0: Aleluia! Agradeça a Deus. Obrigado, Jesus, por esta manhã maravilhosa, pela tua palavra, pela tua presença, pelo Espírito Santo no nosso coração. Obrigado, Jesus, pelo nosso pastor. Continue mantendo sob a tua unção, ó Deus, abençoando, em nome do Senhor Jesus, sua família, este ministério maravilhoso, ó Pai. Como agradecemos ao Senhor por esta manhã, em nome do Senhor Jesus. Amém. Graças a Deus, fomos ricamente abençoados em mais esta manhã gloriosa. Posso reclamar? Queria pedir para o senhor, o irmão Miguelito ligou lá em Campinas, dizendo que a mãe dele está na UTI. E o senhor podia pedir, ele pediu pro, que a igreja levantasse as mãos e o senhor orasse por ela, está na UTI, em estado grave.
1: Senhor Jesus, somos a Igreja Ômega, e ele crê, ó Pai. Sua mãe, eu me lembro nesta hora que ela pediu oração há muitos anos atrás, fazendo algum tratamento. E o Senhor ouviu, ó Pai. O Senhor ouça a oração, ó Deus, de acordo com a fé do filho dela, irmão Miguelito, ó Pai, possa ajudar. E ela tomar a decisão de servir ao Senhor. Em nome de Jesus Cristo. Amém.
0: Amém. Graças a Deus. E se caso alguém precisa de um atendimento pastoral, o pastor Clemar vai atender daqui, através da videoconferência. E daí é só ir lá, falar com o irmão Divaldo, normalmente, como sempre. Então, se você precisa de um atendimento pastoral, o pastor vai atender aqui pela videoconferência. E às 15 para as 3 da tarde, o companheirismo. Cumprimente uma outra. Deus abençoe. Está encerrado a escola dominical. Amém.

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Não possuirás tu aquele que Quemos, teu Deus, desapossasse de diante de ti? Assim possuiremos nós todos quantos o Senhor nosso Deus desapossar de diante de nós. Eu preciso de ti, Senhor.

Ouvintes amados, no livro de Juízes, capítulo 11, nós encontramos o trabalho de um varão valoroso chamado Jeftá. Apesar de ser filho de uma prostituta, por causa disto foi expulso de sua casa pelos seus irmãos. Depois, estes irmãos, aqueles irmãos que o expulsaram, foram atrás dele para ser-lhes por cabeça, porquanto os amonitas haviam se preparado para combater em Israel, e eles precisavam de um homem como Jeftá. Notemos neste capítulo, que eu gostaria que todos anotassem, Juízes capítulo 11, porque é um fato muito importante, um conhecimento muito importante para os crentes, e que deixa um grande exemplo também a respeito do cumprimento de um voto, quando ele prometeu ao Senhor que a primeira coisa que lhe aparecesse, quando ele voltasse vitorioso da guerra, ele oferecia ao Senhor. E foi justamente a sua única filha. Não tinha nenhum filho, nem uma filha mais. A sua única filha, ainda virgem, saiu-lhe ao encontro, bailando de alegria. E ele teve o seu coração ferido, porque ele houvera votado ao Senhor que a primeira coisa que ele saísse ao encontro de sua casa, ele oferecia em sacrifício. E a sua filha não foi rebelde. Disse para ele cumprir o voto do Senhor. E depois de chorar a sua virgindade, ela foi oferecida no cumprimento do voto de seu pai. Agora nós citamos na abertura de mais esta programação o versículo 24. Gosto sempre de enfatizar Juízes capítulo 11. É quando Jeftá estava mandando um recado para Amon, e ele disse nesse versículo 24: não possuirias tu aquele que Quemós era o deus dos amonitas, aquele que Quemós, teu deus, desapossasse de diante de ti? Assim possuiremos nós todos quantos o Senhor nosso Deus desapossar de diante de nós. O que vale dizer, você não possuiria tudo o que você conseguisse? Tudo o que você consegue não é teu? Sim, perfeitamente. Então tudo o que conseguimos é nosso. Daqui parte uma meditação muito profunda. É que, conforme temos estudado, e a Bíblia nos mostra categoricamente, muito claro, que há a classe de pessoa natural e do espiritual. O homem natural consegue as coisas através dos meios naturais. Então, para detê-las, retê-las, segurá-las, eles têm que usar os mesmos meios naturais, porque elas são conseguidas exclusivamente através dos meios naturais. Nessa dimensão, nós somos sujeitos, não temos divisão entre um e outro em determinados pontos, porque todos estamos sujeitos às mesmas circunstâncias. Para conseguir algo, o crente tem que trabalhar, ganhar com seu suor.
Para conseguir algo, o incrédulo também tem que trabalhar. Agora, parte daí da maneira que um usa e que o outro usa, a diferença. O verdadeiro filho de Deus consegue as coisas legitimamente, honestamente, com justiça. Então, por isso, a maneira de reter aquelas coisas, de retê-las, quer dizer, de segurá-las, não é também como a do ímpio, como a do incrédulo, com avareza, com ambição. A Bíblia diz que o avarento não entra no reino dos céus. Mas tudo depende da maneira que as coisas são conseguidas. Agora, levando para o fator espiritual, nós sabemos que os homens naturais também estão preocupados com o fator espiritual. E eles conseguem doutrinas e chegam a se acomodarem até como se estivessem no reino de Deus, através das tais doutrinas, que cauterizam as suas consciências, como sempre gosto de repetir, cumprindo o que São Paulo disse na sua segunda carta a Timóteo, capítulo 4, que nos últimos dias, tendo comichão nos ouvidos, os homens não suportariam a sã doutrina, mas então por isso eles abandonariam a Deus, não pensariam na salvação, não cultuariam mais a Deus, não construiriam igrejas, não pensariam nisso, não. Eles continuariam fazendo tudo isto, como Caim fez, mas amontoando doutores para si, conforme as suas próprias concupiscências. Aqui agora chegamos a um ponto muito importante de cada um fazer uma análise introspectiva a respeito da qualidade de fé que possui. Se Deus te deu uma fé genuína e perfeita, você deve possuir esta fé. Mas nada que Deus não tenha lhe dado, especialmente no tocante às coisas espirituais. Já analisamos as naturais. Ninguém deve querer nada, nada neste mundo, a não ser que Deus esteja dando para ele. Muito especialmente as coisas espirituais, porque elas determinam o nosso destino. Se nós as aceitamos, devemos ter certeza de que estamos possuindo, tomando posse da verdade, tomando posse da vida eterna. Devemos possuir a vida eterna, mas ela não é diferente. Não há diferença para um e para o outro, ela é a mesma. Ela vem do mesmo canal, da mesma fonte, do mesmo caminho. Ele disse: eu sou o caminho e a verdade e a vida. Ninguém vem ao Pai senão por mim. Então, possuir a fé de Jesus Cristo é próprio do verdadeiro cristão. Porque Deus dá o Espírito Santo a quem lhe obedece. E somente o Espírito Santo nos dá sabedoria, força e poder para possuirmos, retermos aquilo que temos recebido de Deus. Muitas pessoas recebem bênçãos de Deus, mas não têm o Espírito, não têm a espada do Espírito, não têm a palavra de Deus para assim reter aquelas bênçãos. Muitas pessoas recebem a cura divina e logo perdem a cura divina. Muitas pessoas recebem o gozo da salvação e logo perdem o gozo da sua salvação. Mas Jefté estava certo. Ele estava certo. Nós possuiremos todos quantos o Senhor nosso Deus desapossar diante de nós. Em outras palavras, nós possuiremos tudo que Deus tem nos dado. O profeta desta era disse: a promessa é tua, porém se alguma vez você a alcança, não te vai ser muito fácil possuí-la. Te asseguro isso, tu vais ter que tirar a Satanás de tua frente. Ele
tentará tudo para te despojar de tua saúde, de tua segurança, de tua confiança. Porém, tu tens todos os direitos para ir contra Satanás e dizer-lhe: devolva-me, regresse a mim. Venho no nome do Senhor, o possuidor dos céus e da terra. Eu sou seu herdeiro. Foi Deus quem me deu isto. Amon estava querendo tomar uma coisa de Israel, mas que Deus havera dado a Israel. Se Deus lhe deu, Satanás não pode lhe tomar. Tudo o que eu tenho foi Deus que me deu. Você deve ter uma boa consciência, por isso não consiga nada através de meios naturais. Não quero uma fé manufaturada entre quatro paredes. Não queira apenas um dogma, um credo acerca de Deus, mas queira a fé de Jesus Cristo, como disse São Paulo. E a vida que vivo agora, vivo-a na fé do Filho de Deus. Queira aquilo que Satanás não pode tomar. Jesus disse: ajuntai tesouro onde a traça não pode penetrar, roer, onde o ladrão não pode roubar. Isto é profundo e naturalmente tem acesso ao seu coração. A qualidade de fé que você tem deve ser tão valiosa, mais valiosa do que o mundo todo, e por isso você não a troca por todo o reino da terra. Você sabe dar valor naquilo que Deus tem lhe dado. Você sabe dar valor na pureza, moça. Mulher, você sabe dar valor no pudor, na decência, conforme a palavra de Deus. Essa arma que Ele tem lhe concedido, lhe ordena, lhe ensina. Homem, você sabe dar valor naquilo que Deus tem te dado, nessa esposa honesta e pura. Pela mesma forma, a mulher dá valor no seu marido, que é um homem honesto, cristão, um homem de oração e que quer ver o seu lar sob o sinal de Deus. Devemos mais do que nunca termos a palavra de Deus como uma coisa de muita valia e nos assegurarmos a ela como entre a vida e a morte, porque ela é a única corda de salvação que existe nesta era e em todos os tempos. A Bíblia diz: Ele enviou a sua palavra e o sarou. Sempre a palavra de Deus se cumpriu, se cumpre e se cumprirá. É melhor estar aparentemente de um lado derrotado, fracassado com a palavra de Deus, do que estar de um lado aparentemente vitorioso sem a palavra de Deus. Porque tudo passará. Toda vitória terrena, todo monumento terreno, tudo o que o homem tem conseguido materialmente através dos meios naturais, através da mentira, tudo passará. Ainda que seja com o suor honesto, todos os elementos da terra se desfarão, disse São Pedro. Esses montões, esses bilhões e bilhões de toneladas de concreto, de cimento armado, tudo será desfeito. As mais belas casas, as mais belas mansões desaparecerão da terra, mas nunca a palavra de Deus. Por isso devemos chegar a ser a palavra. O profeta diz que o corpo de Cristo é a palavra, porque a única coisa que não passa é a palavra. A única coisa que não passa é você. Porque se vós estiverdes em mim e as minhas palavras estiverem em vós. Jesus disse assim, já falando da palavra falada: tudo quanto pedirdes em meu nome, isto será feito. Passarão os céus e a terra, mas a minha palavra não há de passar. Quer dizer, a minha noiva não passará.
A minha noiva não queimará, a minha noiva permanecerá para sempre. A minha noiva, você sabe quem é? É este povo eleito, predestinado, desde antes da fundação do mundo, que aceita com graça no coração a honra que Cristo tem lhe dado de ser sua esposa, sua igreja. A mulher tem que aceitar a honra de receber o nome do homem, do seu marido. A igreja tem que aceitar esta honra de aceitar o nome do noivo, que é Senhor Jesus Cristo, começando pelo seu batismo. Mas ela não quer, porque ela tem recebido outro nome. E Jesus disse justamente isto: se outro vem em seu próprio nome, vocês recebem. Mas como eu venho em nome do meu Pai, vocês não recebem. Mas agora falamos aos filhos de Deus, que como Jeftá, têm conhecimento daquilo que Deus lhes deu. Através da fé de seus pais, Deus nos deu o Espírito. Através da fé dos nossos pais apostólicos, e Elias veio justamente converter os corações dos filhos aos pais. É nossa fé apostólica. A fé apostólica é tua, minha filha. Meu filho, a fé apostólica é tua. Não tenha dúvida disto. É justamente aquela fé que nos leva neste degrau da estatura do varão perfeito até aquele cume do amor fraternal, até chegar àquele ponto culminante do ajuntamento deste corpo com sua cabeça, com a pedra de coroa, que é o próprio Cristo. Então estamos retornando para os céus, para as bodas do Cordeiro, vitoriosos, porque temos crido naquilo que Deus tem nos dado. O evangelho que temos não foi conseguido, não chegou a nós através de cartõezinhos de felicitações. Não, ele chegou a nós através de uma ponte de sangue, através de testemunhos lavrados com sangue, martírios de todas as sortes. Ele chegou a nós. A Bíblia tem chegado a nós como ela é. É a palavra de Deus. Tomem-na, pois, palavra por palavra, e assim estarão tomando a Jesus Cristo em sua totalidade. Deus os abençoe. Deus ponha a sua mão poderosa sobre vós nesse instante e vos conceda, acima de tudo, o Espírito Santo, que vos ajuda a usar, a manejar esta palavra para reter o que tem possuído, alcançado de Deus. Amém.

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1: Todos nós discutimos tanto se devemos batizar para trás ou para frente, ou seja, lá como for. Ou seja, lá como for, mas como você é batizado, não faz nenhuma diferença o qual igreja você pertença. O que evidência você tem de que é um cristão? Se você não tiver amor, você não tem Deus.
2: We need love.
1: Nós precisamos de amor.
2: God so loved the world that he gave his only begotten son.
1: Deus amou o mundo de tal maneira que ele deu seu filho unigênito.
2: Now when love is projected and it comes to its end, sovereign grace produces what love projected.
1: Agora, quando o amor é projetado e ele chega ao seu fim, a graça soberana produz o que o amor projetou.
2: When God so loved the world that his love was at the end of its going, and then that love projected sovereign grace that gave us a Savior.
1: Quando Deus amou o mundo de tal maneira que o seu amor estava no fim de seu segmento, e então aquele amor projetou a graça soberana que nos deu o Salvador.
2: That's how we got Jesus.
1: Foi assim que recebemos Jesus.
3: Amen.
2: It's because that God loved the world.
1: É porque Deus amou o mundo.
2: Something was produced because of his love.
1: Algo foi produzido por causa do seu amor.
2: And Jesus, the Savior, was produced.
1: E foi produzido Jesus, o Salvador.
2: The grand old story that we so forget so easy.
1: A grande velha história a qual esquecemos tão fácil.
2: Way over in Switzerland many years ago, and some of you men and women around my age can remember reading it in your readers.
1: Há muitos anos atrás na Suíça, e alguns de vocês, homens e mulheres que têm mais ou menos a minha idade, podem se lembrar lendo isto em suas anotações.
2: Switzerland was a little group of people that went up in the mountains out of Germany.
1: A Suíça era um pequeno grupo de pessoas que saiu lá das montanhas da Alemanha.
2: And they had themselves a little economy.
1: E eles ajuntaram para si mesmos uma pequena economia.
2: There was no warring people.
1: Eles não eram um povo guerreiro.
2: They were peaceful people.
1: Eles eram um povo pacífico.
2: And all of a sudden,

0: against them.
1: E de repente ali veio uma guerra contra eles.
0: As the Swiss got their old sickle blades and sticks, rocks and what they could find.
1: E os suíços apanharam todas as suas velhas foices afiadas e paus, pedras, e o que eles puderam encontrar.
0: And went down out of the mountains to meet the enemy on the plains.
1: E desceram das montanhas para se encontrar com o inimigo na planície.
0: And there they were standing there.
1: E ali estavam eles de pé.
0: All backed up. Just a little group of people.
1: Todos recuados. Apenas um grupinho de pessoas.
0: And a great marching army coming like a brick wall.
1: E um grande exército marchando se aproximava como um muro de tijolos.
0: They didn't have a chance.
1: Eles não tinham chance.
0: But there was one hero among them, by the name of Otto von Winkler.
1: Mas ali havia um herói no meio deles, chamado Arnold von Winkler.
0: And he kissed his wife and his babies goodbye a few hours before he went to battle.
1: E ele beijou a sua esposa e suas crianças, dando adeus, poucas horas antes de ir para a batalha.
0: He loved his home.
1: Ele amava o seu lar.
0: He loved his nation.
1: Ele amava a sua nação.
0: Therefore, his love constrained him to do something about it.
1: Portanto, seu amor o constrangeu a fazer algo em relação àquilo.
0: And he said, "Man of Switzerland, this day I'll give my life for Switzerland."
1: E ele disse: "Homens da Suíça, neste dia eu darei a minha vida pela Suíça."
0: "What will you do, Arnold von Winkler?"
1: Eles disseram: "O que você fará, Arnold von Winkler?"
0: He said, "Just follow me and fight with what you've got."
1: Ele disse: "Apenas me sigam e lutem pelo que vocês possuem."
0: And he threw up his arms and he looked towards the deepest of the spears as they marched on like one great big wall.
1: E ele levantou seus braços para cima e olhou em direção às pontas das lanças enquanto seguiu marchando como um grande imenso muro.
0: And he found the deepest of the spears.
1: E ele encontrou a ponta das lanças.
0: And he screamed, "Make way for liberty!"
1: E ele gritou: "Abra um caminho à liberdade!"
0: And he started running with his hands in the air.
1: E ele começou a correr com as suas mãos levantadas.
0: And he screamed again, "Make way for liberty!"
1: E ele gritou novamente: "Abra um caminho à liberdade!"
0: Before he left his ranks, he said, "Across the mountain yonder is a little white home."
1: Antes de dar sua vida, ele disse: "Lá do outro lado da montanha há uma pequena casa branca."
0: And two little children and a sweet wife that I'll never see more.
1: Duas criancinhas e uma dócil esposa a quem eu nunca mais verei. Cuidem deles.
0: I'll give my life to defend them.
1: Mas eu darei a minha vida para defendê-los.
0: Love makes you do things.
1: O amor faz você fazer coisas.
0: And when the church gets the real love of God in our heart, do things.
1: E quando a igreja obtiver o verdadeiro amor de Deus em seu coração, ela fará coisas.
0: We'll not be ashamed.
1: Eles não se envergonharão.
0: Oh, Christ don't want you to be.
1: Oh, Cristo não quer que você seja.
0: It isn't so much to be loyal.
1: Não é tanto o fato de ser leal.
0: He don't want your patronage. He wants your fellowship.
1: Ele não quer ser o seu patrão. Ele quer o seu companheirismo.
0: That's what God wants, is to have fellowship with you.
1: É isto que Deus quer, ter companheirismo com você.
0: And as this unfortunate guard rushed towards the lines, he grabbed an armful of spears and threw them into his heart as he fell on them and plunged himself to death.
1: E enquanto este Arnold von corria em direção às linhas, ele agarrou um punhado de lanças e as cravou em seu coração enquanto caía sobre elas e mergulhava para a morte. Foi um ato tão corajoso que aquilo derrotou o inimigo.
0: E aqueles que seguiam ele gritando com sickles em suas mãos. And rocks and stones and sticks, but they beat the enemy out of the country.
1: E aqueles que o seguiram gritando com as foices em suas mãos e pedras e rochas e paus, expulsaram o inimigo do país.
0: And Switzerland has never had a war from that day to this.
1: E a Suíça nunca mais teve uma guerra desde aquele dia até este.
0: That heroism is seldom ever compared and never exceeded. But oh, that was a little thing.
1: Aquele heroísmo raramente comparado e nunca superado, mas oh, aquilo foi uma coisinha.
0: So one day, when Adam's fallen race was back into the corner.
1: Um dia, quando a raça caída de Adão foi colocada em um canto, eles tinham e leis.
0: And they refused them. And the devil, sin and sickness, had backed Adam's race into the corner.
1: E eles as havia recusado, e o diabo, pecado, enfermidade, havia colocado a raça de Adão em um canto.
0: And there was one step down in heaven, that I'll go to the earth.
1: E ali houve um que saiu do céu e disse: eu irei até a terra.
0: But God so loved the world. His love constrained him to do something.
1: Porque Deus amou o mundo de tal maneira que o seu amor o constrangeu a fazer algo.
0: He projected a savior who came to the earth and found the thickest out of the spears, which was death, and plunged himself into it.
1: Ele projetou um salvador, o qual veio à terra, encontrou as mais grossas lanças, que era a morte, e mergulhou naquilo.
0: And on the day that he ascended up, and he sent back the Holy Ghost and said to his church.
1: E no dia em que ele ascendeu ao alto, e ele enviou de volta o Espírito Santo, e disse para a sua igreja:
0: take this and fight the best that you can.
1: Tome isto e lute da melhor maneira que você puder. Aí está onde a igreja perde isto hoje. O amor de Deus que não derrama sobre os corações um Espírito Santo e os homens com medo de tomá-lo. Seria melhor você tomar alguma teologia feita pelo homem e tentar lutar? Você perderá. Tome o que o nosso líder deu. O Senhor Deus te dará fortalecimento.
0: God so loved the world that he gave his only begotten son. Thank you, God.
1: Porque Deus amou o mundo de tal maneira que deu seu Filho unigênito.
0: Oh,
1: eu tenho observado isto.
0: Many of Israel at that time of the pilgrim origin, when the maniac went to the platform.
1: Muitos de vocês leram o livro daquela época lá em cima, em Portland, Oregon, quando um maníaco correu até a plataforma. Contudo, isto termina em uma pequena linha individual.
0: The maniac went out to the platform that night before 6,500 people and was going to kill me.
1: O maníaco subiu até a plataforma naquela noite diante de 6.500 pessoas e ele ia me matar.
0: Great, big, burly giant, weighed about 250 pounds, or maybe more, stood nearly 7 foot, a maniac, out of the insane institution.
1: Um enorme, gigante, troncudo, pesando cerca de 115 quilos, ou talvez mais, ficou aproximadamente a uns 2 metros. O maníaco que havia saído do sanatório mental.
0: And I was speaking on faith.
1: E eu estava falando sobre a fé.
0: I weighed 128 pounds.
1: Eu pesava cerca de 75 quilos.
0: And I've seen about 300 preachers run from the platform because they knew him.
1: E eu via cerca de 300 pregadores correrem da plataforma porque eles o conheciam.
0: He hated preachers.
1: Ele odiava pregadores.
0: And the law was looking for him.
1: Ele estava procurado pela lei.
0: And as he rushed out on the platform, I didn't know him.
1: E quando ele correu para a plataforma, eu não o conhecia.
0: And he let out a great big scream and he set his teeth together and his eyes pushed back.
1: E ele deu um grito bem forte e cerrou os seus dentes e os seus olhos voltados para trás.
0: And he started walking towards me.
1: E ele começou a andar em minha direção.
0: And he said, "You hypocrite, you snake in the grass."
1: E ele disse, "Seu hipócrita, sua serpente rastejante."
0: He said, "Upon this platform, posing yourself as a servant of God."
1: Ele disse, "Em cima desta plataforma, colocando a si mesmo como um servo de Deus."
0: You're nothing but a hypocrite.
1: Você não passa de um hipócrita.
0: Everyone kept still.
1: Todo mundo ficou quieto.
0: About that time, two little policemen that I led to Christ back in the dressing room ran out to grab him.
1: Naquele momento, dois pequenos policiais que eu havia guiado a Cristo correram lá do vestiário para agarrá-lo.
0: And I motioned to them.
1: E eu acenei para eles.
0: I said, "This is not a flesh and blood affair."
1: Eu disse, "Este não é um assunto de carne e sangue."
0: But the strange thing was that when the man went up there, I wasn't afraid.
2: That's right.
1: Mas a coisa estranha foi que quando o homem subiu ali em cima, eu não fiquei com medo.
0: Now, perfect love casts out fear.
2: Amen.
1: Agora o amor perfeito lança fora o medo. Essa é a razão pela qual as pessoas não tomam Deus em sua palavra para a cura. Elas não o amam o suficiente porque você tem medo dele não cumprir com sua palavra.
0: That's the reason that people fear somebody else will say something against them if they receive the Holy Spirit.
1: Esta é a razão pela qual as pessoas temem que alguém diga algo contra elas se elas receberem o Espírito Santo.
2: Amen.
1: Elas têm medo que alguém ria e critique.
0: But when love comes in,
1: mas quando o amor chega,
0: what made Moses leave Egypt?
1: O que fez Moisés sair do Egito?
0: The throne was at his feet, but he esteemed the reproach of Christ greater riches than all the treasures of Egypt.
1: O trono estava aos seus pés, porém ele considerou a vergonha de Cristo maior riqueza do que todos os tesouros do Egito.
0: What?
1: Por quê?
0: Not to say I'll make it better for you, but to take the place with his people.
1: Não disse, agora eu não faço isso para levar vantagem com vocês, mas para tomar o lugar com o seu povo.
0: That's what the Spirit of Christ that made him take his place with the people.
1: E é isto que o Espírito de Cristo faz, tomar o seu lugar com as pessoas.
0: That's what made Christ take his place with the people.
1: Foi isto que fez Cristo tomar o seu lugar com o povo.
0: That's what makes a Christian today come out and take his stand with Christ, live it on.
1: É isto que faz um cristão hoje sair e tomar a sua posição com Cristo, viver ou morrer.
0: Fellowship, love one another.
1: O companheirismo, amem uns aos outros.
0: And you love God and you're not scared what the devil's got to say with you.
2: Hallelujah.
1: E quando você ama a Deus, você não tem medo do que o mundo tenha para dizer ou fazer.
0: When this maniac pulled back his great arms and something another happened.
1: Quando esse maníaco levou para trás o seu enorme braço, algo aconteceu.
0: Oh, I wish I could live that way all the time.
1: Oh, eu gostaria de poder viver daquele modo o tempo todo.
0: And it rushed towards me.
1: E ele avançou em minha direção.
0: And he drew back his great mighty arms.
1: E ele levou para trás os seus grandes e fortes braços.
0: Now you better not be just kidding.
1: Agora é melhor você não estar apenas brincando.
0: Amen. You better know what you're talking about.
1: É melhor você saber a respeito de que você está falando.
0: And with witch doctors in Africa, voodoo men in India. They'll challenge you.
1: E com os feiticeiros na África, os homens do voodoo na Índia, eles te desafiarão.
0: But if you really love him, don't be scared.
1: Mas se você realmente o ama, não fique com medo.
0: He said, I'll be with you.
1: Ele disse, eu estarei contigo. Oh, eu nunca vi isto falhar e isto não falhará.
0: So the man got reapproached to me and the people just hushed.
1: Então o homem chegou bem perto de mim e o povo simplesmente se silenciou.
0: And he dropped back his breath, hopped and spit all over my face.
1: E ele se retraiu grosseiramente e cuspiu em toda a minha face.
0: And he said, you snake in the grass.
1: E ele disse, sua cobra rastejante.
0: I'm going to show how much servant of God you are.
1: Eu vou mostrar quanto você é servo de Deus.
0: I'm going to knock you way out in the middle of that audience.
1: Eu vou te jogar bem lá no meio daquele auditório.
0: He was well able to keep his threat.
1: Ele era bem capaz de cumprir com a sua ameaça.
0: But he didn't know God.
1: Mas ele não conhecia Deus.
0: That was the main thing. Uh-huh.
1: Aquela era a coisa principal.
0: I kept real still. Never said a thing.
1: Eu continuei bem quieto. Não disse nada.
0: And my heart was going out to him.
1: E meu coração estava partindo por ele.
0: Now you just can't imagine it.
1: Agora você simplesmente não pode imaginar o que é aquilo.
0: It's got to be real.
1: Aquilo tem que ser real. As pessoas têm visto tanta simulação no amor até ficarem enojadas e cansadas disto. Seja o que você for, se você é um cristão, seja um. A graça de Deus te fará um.
0: And the man walked closer to me, and I loved him because I knew he didn't mean that.
1: E o homem chegou mais perto de mim, e eu senti amor por ele, porque eu sabia que ele não tinha intenção de fazer aquilo.
0: I thought it's the devil that makes that man say that.
2: Amen.
1: Eu pensei, é o diabo quem faz aquele homem dizer aquilo.
0: He's the man who would love his family like I do mine.
1: Ele é um homem que amaria sua família como eu amo a minha.
0: He would like to eat and drink and fellowship.
1: Ele gostaria de comer, beber e ter companheirismo.
0: But the thing of it is because the devil has possessed him.
1: Mas a coisa é porque o diabo se apossou dele.
0: He's a human being, the same as I am. Those kind of thoughts.
1: Ele é um ser humano do mesmo modo que eu sou. Esses tipos de pensamentos.
0: You can't do that unless God does it for you.
2: That's all right.
1: E você não pode fazer aquilo a não ser que Deus o faça por você.
0: And when he got close to me, he drew back his arms and he said.
1: E quando ele se aproximou de mim, ele levantou para trás seus braços e ele disse.
0: I'm just going to knock you out in the middle of that audience and break every bone in that little old frail body of yours.
1: Eu simplesmente vou te nocautear no meio desse auditório e quebrar cada osso deste velho, pequeno e frágil corpo seu.
0: I never opened my mouth and said a word.
1: Eu não abri a minha boca e não disse uma palavra.
0: But then all of a sudden, something began to speak.
1: Mas então, de repente, algo começou a falar.
0: And the Holy Spirit began to speak and said, because you have challenged the Spirit of God tonight, you have fallen on my feet.
1: E o Espírito Santo começou a falar e disse, por que você desafiou o Espírito de Deus nesta noite? Você se prostrará aos meus pés.
0: There was both threats, both prophecies.
1: Ali estavam os dois, a ameaça e a profecia.
0: He said, I'm gonna knock you out in the middle of the audience.
1: Ele disse, eu vou te nocautear no meio do auditório.
0: The Spirit of God said, you'll fall over my feet.
1: O Espírito de Deus disse, você se prostrará aos meus pés.
0: He said, I'll show you whose feet I'll fall over.
1: Ele disse, eu te mostrarei aos pés de quem eu vou cair.
0: And he threw back his arm to strike me. And still there was no fear.
1: E ele levou para trás o seu braço para me acertar e mesmo assim não havia nenhum medo.
0: I wasn't there because I wanted to be seen.
1: Eu não estava ali porque eu queria ser visto.
0: I was there with a commission from God to the world.
1: Eu estava ali com uma condição de Deus para completar.
0: And when he started to strike, something within me.
1: E quando ele começou a atacar, algo apareceu.
0: He said, Satan, leave the man.
1: Ele disse: Satanás, deixe o homem.
0: And when it did, his great eyes seemed to push out.
1: E quando isto foi dito, seus grandes olhos pareciam sair para fora.
0: His teeth set together, and he turned around and fell over my feet to the police and had to come and roll him off.
2: Hallelujah.
1: Seus dentes totalmente cerrados, e ele se virou e caiu sobre os meus pés, até os policiais chegaram para tirá-lo rolando dali. O que foi aquilo? Amor.
3: Momento de meditação. Bem-aventurado o homem que não anda segundo o conselho dos ímpios, nem se detém no caminho dos pecadores, nem se assenta na roda dos escarnecedores. Antes tem o seu prazer na lei do Senhor, e na sua lei medita de dia e de noite. Que a sua plena satisfação sempre esteja na lei do Senhor, e na sua lei medite de dia e de noite.

depois, imediatamente, e dizei aos seus discípulos que já ressuscitou dos mortos, e eis que ele vai adiante de vós para a Galiléia, e ali o vereis. Eis que eu vo-lo tenho dito.

Nós lemos no Santo Evangelho de segundo São Mateus, capítulo 28, versículo 7. E o profeta de Deus para esta era, o irmão William Mário Brana, na mensagem: Ide e dizei aos meus discípulos. No parágrafo 123 em diante, havia dois, um chamado Cefas e assim por diante. Eles estavam a caminho de Emaús e eles estavam indo com os corações partidos e entristecidos, e eles estavam indo falando sobre isto, quão ruim era. E de repente, alguém saiu dos arbustos, um homem comum, não altivo ou qualquer roupa diferente. Ele se vestia como o restante dos homens. Ele usava seu cabelo e sua barba exatamente como o restante deles usava. Ele não era diferente. Ele não fazia nenhuma grande diferença. Sua vida provava suas credenciais, o que ele era. E é assim que Deus deseja que sejamos, deseja que nossa vida seja nossas credenciais. Isto é certo. E então ele começou a andar. Ele disse: Irmãos, por que estão tão tristes? E a respeito de que conversam? Eu gosto demais disto. Ora, eles disseram: És tu desconhecido por aqui, Senhor?

Ora, ele disse: todo o país está dilacerado e aqui estamos. Ele disse: estamos em nosso caminho, voltando para casa. Ele disse: ora, Jesus de Nazaré, o profeta, nós pensamos com certeza que ele seria, quando ele veio, que ele seria o rei de Israel, e agora ele está morto. E eles o enterraram e traspassaram-lhe o coração, e o reconheceram, e disse: este é o terceiro dia desde que tudo isto aconteceu, desde que ele foi morto. E disse: algumas mulheres foram até a sepultura e tiveram uma visão de anjos e voltaram e disseram que ele estava vivo. Porém, disse: nós não podemos crer naquela história, nós simplesmente continuamos. Então, descendo por ali, ele disse: néscios e tardos de coração, vede, por não credes em tudo que os profetas disseram a respeito de Cristo, como ele deveria padecer e ressuscitar novamente no terceiro dia. Bem, quão indolentes sois vós! Observe quão lindo, que coisa! Veja isto: Cristo no meio dos tristes e abatidos. É aí onde ele vai, no meio dos que estão tristes e abatidos. Eles estavam passando pela hora mais escura que já tinham visto. Todas as suas esperanças tinham terminado. Eles tinham sido colocados para fora da igreja, das sinagogas, porque eles criam nele, e agora ele, em quem eles haviam confiado, estava morto. E algumas mulheres tinham vindo com uma historinha de uma certa visão. Elas tinham visto alguns anjos para dizerem a seus discípulos que ele se encontraria com eles na Galileia. Mas, eles não podiam crer naquilo. Eles estavam tristes e abatidos, chorando. E ali o amável Jesus apareceu no meio dos abatidos. Outra coisa, era a primeira manhã de Páscoa, Jesus, a ressurreição de toda a vida, estava vivo no meio da primavera e no meio do canto dos pássaros, no meio do desabrochar de novas flores. O Jesus ressurreto estava na primavera, também vindo da ressurreição. Como ele andou por ali com eles e começou a falar com eles, lhes dizendo, disse: bem, agora vocês deviam crer no que os profetas disseram. Vocês deviam crer que todas as escrituras que foram escritas a respeito de Cristo, como ele devia sofrer e ressuscitar no terceiro dia, e assim por diante. Bem, eles estavam abatidos demais, e após algum tempo, depois que ele começou a falar, havia algo a respeito deste homem que falava um pouquinho diferente dos outros homens. Ele não era do nível habitual dos homens. Havia algo nele que parecia ter uma sinceridade profunda. Havia algo nisto que tinha um significado. E ele começou a explicar sobre as escrituras.
Ele era um ensinador das Escrituras, de como que os profetas disseram que Cristo morreria e ressuscitaria novamente no terceiro dia, como seus corações começaram a arder dentro deles. Algo estava acontecendo, e quando eles viajavam, eles conversavam através do dia. Agora eles estavam à distância de mais ou menos alguns estádios, cerca de uma milha e meia de Jerusalém, onde eles estavam indo, andando devagar, bem com o próprio Cristo ressurreto, e não sabiam disto. Quantas vezes tem ele se assentado no barco com você? Quantas vezes ele esteve com você nas horas de suas provas e problemas e você não reconheceu? Quantas vezes ele estava no volante quando você quase foi morto naquele acidente, ou apenas evitou aquele acidente ou algo assim, e você não reconheceu que era ele? Como ele estava com você quando o barril estava vazio e a botija estava vazia e não havia nada para as criancinhas? Como que aquele homem chegou e colocou aqueles alimentos bem na porta? Seja lá o que fosse, aquele era Cristo. Ele está vivo hoje, ele não está morto, mas ele vive. Encontrando-me há poucas manhãs atrás com um médico muito ateu em Louisville, eu fui ali depois de chegar da África, eles estavam me examinando para ameba. Ele disse: Reverendo Brana, e o senhor crê naquela tolice? Eu disse: sim, senhor. E ele disse: o senhor quer me dizer que crê que aquele homem ressuscitou dos mortos? Eu disse: sim, senhor, eu creio. E ele disse: como o senhor pode provar que ele ressuscitou dos mortos? Eu disse: eu posso provar que ele é o Cristo ressurreto. Como pode ele? Eu disse: ele vive em meu coração. É assim que eu sei que ele ressuscitou. Aqui dentro, ele me transformou de um pecador para um cristão. Ele mudou minha natureza. Ele mudou minhas atitudes. Ele mudou tudo que havia em mim. Ele me fez uma nova criatura. Portanto, eu sei pessoalmente que ele ressuscitou dos mortos. Ele disse: eu creio que ele morreu. Eu disse: eu creio também. Mas ele morreu? Sim, mais do que isto, ele ressuscitou dos mortos. E hoje ele vive dentro de nossos corações. É por isso que somos felizes e podemos cantar. É por isto que podemos mencioná-lo. Aqui há não muito tempo atrás, Jesus Cristo, o Filho de Deus, fez um grande milagre para mim em minha própria vida. Ele tem feito milagres por você. Ele anda com você diariamente. Ele anda com cada crente. Eis que estou convosco todos os dias, até a consumação dos séculos. Não importa o que aconteça, Cristo ainda vive e reina hoje
no coração humano. É por isso que, como diz a história, você observe, a cada manhã nós levantamos enfadados e saímos. Bem, estou meio adormecido e assim por diante. Não é de se admirar que tenhamos pressão alta e diabetes e tudo mais. Observe um pequeno sabiá. Ele levanta a cada manhã. A primeira coisa que faz é virar sua cabecinha em direção aos céus e começar a cantar com todo o fôlego que tem. Nunca se viu nenhum deles com pressão alta, andando com muletas, com diabetes. Disse um pequeno sabiá, disse uma vez, disse: bem, qual será o problema, disse, com estes, com estas pessoas, estas coisas e criaturas que se chamam de seres humanos? Disse: ora, eles devem ser tão tristes. Talvez eles não tenham um Pai Celestial como nós temos, que cuida de nós. Certa noite, realizando uma reunião aqui na Igreja Batista de Milton, quando eu era o pastor lá, eu estava indo para casa com um velho amigo meu para ficar a noite toda, e eu costumava observar, quando eu passava, havia um rouxinol assentado no arbusto de cedros ali. A noite toda ele cantava com todo o fôlego que tinha, o mais alto que podia cantar, de modo que eu pude compreender porque os pássaros cantam quando o dia amanhece. Eu posso imaginar que a luz do sol batendo neles o faz cantar. Mas o que faz aquele rouxinol cantar? Então eu peguei um livro e comecei a ler sobre o rouxinol. Eu vim a descobrir que o rouxinol, o que o faz cantar, é que ele observe os céus, e todas as vezes que ele pode olhar e ver as nuvens se moverem para trás e ver uma estrela, um raio de luz, ele começa a gritar e cantar com todo o fôlego que tem. Por quê? Porque ele sabe que o sol está brilhando em algum lugar. Ele está falando à terra que o sol está brilhando em algum lugar. Irmão, irmã, desde que no fundo do meu coração, através das nuvens negras de tormenta e provas e problemas, se eu puder sentir o Espírito Santo atravessar de vez em quando e me dar uma bênção, eu sei que o poder de Deus continua vivo e reina em alguma parte, isto é certo. Se eu puder perguntar àquela estrela da manhã: o que faz você brilhar aí em cima? Por que você está brilhando? Ela diria: não sou eu que estou brilhando, irmão Brana. Se a estrela pudesse falar, é apenas o sol brilhando em mim que me faz brilhar. E é assim que é com cada homem que é crente em Jesus Cristo, que está escondido nele. Não é você brilhando, é o Espírito Santo brilhando em você, que dá a você esta esperança e este gozo da ressurreição. Eu costumava dizer, falando aqui sobre uma velha fonte da qual eu costumava beber, ela borbulhava e saltava, e saltava e saltava ao redor de Milton,
Eu queria saber por que aquela fonte saltava. Então um dia eu me assentei ali e conversava com ela. Imagine um homem conversando com a fonte, mas eu estava falando com a natureza, o qual fez a fonte, e eu quis saber o que te faz tão borbulhante, tão saltitante. É porque as crianças vêm aqui e bebem de você, ou eu bebo de você, ou algo assim? Se a fonte pudesse responder, ela diria: não, Billy, não é porque você bebe dela, não é porque alguém bebe de mim, é algo bem baixo de mim aqui que me impulsiona e me faz borbulhar e saltar e me comportar assim. E é assim cada homem ou mulher que é nascido do Espírito de Deus. Não é você, não é a emoção humana, é por causa da ressurreição ou do poder de Deus que está naquela vida humana e está compelindo para a vida eterna, movendo para a vida eterna. Algo aqui, você não poderia ficar quieto se você quisesse. Existe algo dentro de você. Quando Jesus veio entrando em Jerusalém, eles cortaram palmas e começaram a gritar e clamar e a se comportar assim. Alguns daqueles fariseus cerimoniosos disseram: faça com que se calem. Ora, eles nos dão arrepios. Oh, como aquelas pessoas gritam e se comportam. Ele disse: se eles calarem, as rochas imediatamente clamarão. Algo tem que vir. Quando a vida chega no meio da morte, há uma ressurreição, é obrigado a ver. E quando a vida que está em Jesus Cristo chega no túmulo onde nossos queridos estão dormindo, haverá uma ressurreição. A vida e a morte não podem habitar juntas, nem um pouco mais do que as trevas e a luz do dia. Tão logo que as trevas, quando a luz do dia chega, ela faz com que as trevas se vão. A luz do dia tem que brilhar, não importa o que acontece. Quando aquele mundo moveu ali ao redor, na frente daquele sol, tem que aparecer a luz do dia, tem mesmo. E tão certo como a eternidade, enquanto aproxima a hora da vinda do Filho de Deus, ali haverá uma ressurreição sobre este mundo, e todos os que dormem em Deus, Cristo trará consigo em sua ressurreição. Isto terá que ser assim. Não existe maneira alguma fora disto. Você tem que ter isto. E como pode você ter isto, a não ser que seja aqui? Oh, vamos dizer todos: graças a Deus pela ressurreição do Senhor Jesus Cristo. Ele está no meio dos abatidos, dos tristes, como ele estava lá com Cleófas e seu amigo, e tanto no decorrer das eras, e nesta última era da igreja, ele está ainda no meio dos abatidos, dos tristes. Ele está no nosso meio. Vamos dizer graças a Deus pela ressurreição do Senhor Jesus Cristo. Deus os abençoe.
em nome do Senhor Jesus Cristo. Amém.

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Venha conhecer a mensagem do profeta de Deus para esta decadente geração, o Elias prometido na Bíblia Sagrada, Malaquias capítulo 4, versículo 5. Eis que vos envio o profeta Elias antes que venha o dia grande e terrível do Senhor. E Mateus 17, 11. Em verdade, Elias virá primeiro e restaurará todas as coisas.

Jesus. Louva Ele, honrai ao Senhor e dar-lhe glória. Aleluia, palmas para Jesus.

Ah, Jesus, eu não volto mais, não volto atrás. Ele é meu fôlego, Ele é minha vida, Ele é meu gozo, a minha alegria. Vai cantando, expressando, Ele é a rosa de Saron, Ele é o lírio dos vales, Ele é a estrela.

0: How many has family prayer? That's good. Let's try it again. I'll get that back in here. I like that. All together now. Don't forget the family prayer. Jesus wants to meet you there. He will take your...
1: Com Jesus, vamos todos dizer, o Senhor é a força da nossa vida. Graças a Deus, mais uma escola. Vamos anotar a escritura desta manhã, que se encontra no livro de Filipenses, capítulo 2, versículos 5 ao 11. Vamos louvar o Senhor com o hino 322, A Luz do Céu. Tu anseias hoje mesmo a salvação, tem desejos de banir a escuridão. Abre então de par em par teu coração, deixa a luz do céu entrar.

0: now that something made them raise their hands.
1: Que eles possam ver agora que algo os fez levantar as suas mãos.
0: What is it?
1: O que foi isto?
0: The Holy Spirit.
1: O Espírito Santo.
0: The Spirit of God that's upon them now calls them to raise their hands to make a decision.
1: O Espírito de Deus que está sobre eles agora, que fez com que eles levantassem as suas mãos para fazer uma decisão.
0: May this night be the night that they can say, from that Saturday night, down there in that school auditorium, I met God.
1: Que esta noite possa ser a noite que eles possam dizer, desde aquele sábado à noite, lá embaixo no auditório daquela escola, eu encontrei Deus.
0: Something happened to me. I've been changed ever since.
1: Algo aconteceu comigo. Eu fui mudado desde então.
0: Grant it, Father.
1: Conceda, o Pai.
0: I commit them to you as the trophies of the message.
1: Eu os entrego a ti como troféus da mensagem.
0: And you said all the Father has given me will come to me, and none of them is lost.
1: E tu disseste, todo que o Pai me tem dado virá a mim, e nenhum deles se perderá.
0: Oh, Lord, you told me to give him eternal life and raise him up at the last day. That eternal life, that love that would bring him into the presence of this great place that I had the privilege of seeing a few weeks ago.
1: Oh, Senhor, tu lhes disseste que lhes daria vida eterna e os ressuscitaria no último dia. Aquela vida eterna, aquele amor que os traria para a presença deste grande lugar que eu tive o privilégio de ver poucas semanas atrás.
0: Father, I cannot say what it was.
1: Pai, eu não posso dizer o que foi aquilo.
0: I do not know.
1: Eu não sei.
0: You know my heart, but I'm only honest in what I'm saying.
1: Tu conheces o meu coração. Eu estou apenas sendo honesto no que estou dizendo.
0: You bear me record, Father.
1: Tu és minha testemunha, Pai.
0: And it's such a sweet place.
1: E eu, é um lugar tão dócil.
0: God, when my days are done, I'd like to see little Joseph be a man that I could place this Bible in his hand.
1: Deus, quando meus dias terminarem, eu gostaria de ver o pequeno José ser um homem para que eu possa colocar esta Bíblia em sua mão.
0: Because the day of his dedication, you spoke, said Joseph, thou art a prophet.
1: Porque no dia de sua apresentação, tu disse, José, tu és um profeta.
0: I pray, God, that you let a double portion of the Spirit on my boy.
1: Eu oro para que tu permitas porção dobrada do Espírito sobre meu garoto.
0: If you just let me live to win souls for you till I get old, then place this Bible over into the hands of my son Joseph and tell him to continue with the same gospel.
1: Se tu apenas permitires que eu viva para ganhar almas para ti, até ficar velho, então coloque esta Bíblia nas mãos de meu filho José e diga-lhe para continuar com o mesmo evangelho.
0: You'd be a full life, Father.
1: Seria uma vida completa, Pai.
0: Nevertheless, when you're ready for me, amen.
1: Todavia, quando tu estiveres pronto para mim, amém.
0: What a beautiful rest.
1: Que lindo descanso.
0: I long to see that place again.
1: Eu almejo ver aquele lugar novamente.
0: Lord Jesus, may everyone that's here tonight, every person that's heard the message tonight, may not a one of them be lost.
1: Senhor Jesus, que cada um que está aqui nesta noite, cada pessoa que ouviu a mensagem nesta noite, que nenhuma delas possa se perder.
0: But may everyone.
1: Mas que cada um.
0: I see them in there.
1: Eu os vejo ali.
0: Then when we run and throw our arms around one another, when there's no difference then between man and woman.
1: Então quando corrermos e lançarmos nossos braços ao redor um do outro, onde não há nenhuma diferença, então entre homem e mulher.
0: There's no difference. The sin streak has gone away with.
1: não há nenhuma diferença. O vestígio do pecado terá desaparecido.
0: We're truly then brothers and sisters, where we can live, never sin can enter no more, no evil thoughts, no nothing can ever come to that kind of a place.
1: Seremos verdadeiramente então irmãos e irmãs, onde podemos viver, o pecado nunca mais poderá entrar, nem os pensamentos malignos, nada poderá alguma vez entrar naquele tipo de lugar.
2: Graças a Deus, um bom dia com Jesus. O Senhor continue nos abençoando. Está nos visitando nesta manhã o irmão Ezequiel Lopes e família. Eles são de Limeira, São Paulo. Poderiam se colocar de pé os irmãos que nos visitam, com Ezequiel Lopes e família. Deus os abençoe, são bem-vindos em nosso meio. Obrigado, irmãos, podeis assentar. Justifica a ausência, irmão José Maria Tobias, irmã Roseli dos Santos, também irmão Edson, irmã Divaneide Rodrigues e o diácono irmão Claudomiro justificam a ausência nesta manhã. Nós temos um agradecimento, agradecemos a Deus e ao pastor Cleomar Borges, ao pastor Wesley e à igreja pelas orações em favor de nossa mamãe Maria de Lourdes Costa. É o agradecimento do irmão Edivaldo, irmã Laídes, irmão Claudomiro, irmão Marcos e irmã Marinilce. Agradecem a Deus. E agora nós vamos orar. Se você tem um pedido, uma necessidade, faça conhecida ao Senhor pelo levantar de uma de suas mãos. Ore também por Evandro Tobias, por irmã Silvana Camargo e pelos nomes no livro de oração. Senhor Jesus, aqui estamos, ó Pai, mais uma vez na Tua casa, para Te adorar, Senhor, para Te engrandecer. Ó Deus, como é bom a Tua presença. A Tua presença tem cura divina, Tua presença tem libertação, Tua presença tem paz de espírito, Senhor. Estamos aqui para gozar desta presença divina. Colocamos, Senhor, em Tuas mãos cada um desses pedidos, essas necessidades. O Senhor conhece cada uma que possam chegar ao trono da graça. Toma também Teu servo ao nosso favor nesta manhã, que possamos sair daqui mais uma vez fortalecidos pelo poder da Tua palavra. É o que nós Te pedimos e Te agradecemos, com perdão dos nossos pecados, no nome do Senhor Jesus Cristo. Amém.

E agora nós vamos ver as igrejas que nos acompanham nesta manhã. A Igreja de Boa Esperança, a Igreja de Pouso Alegre. Irmão João Otávio está aqui, né? Está aqui conosco. Também a Igreja de Mogi Mirim. Igreja de Mogi Mirim. Indaiatuba, pastor Wesley Rodrigues. Santo Antônio do Amparo. Também a igreja que está nos acompanhando, a Igreja de Americana, a Igreja de Pirassununga também nos acompanham nesta manhã. E os irmãos Sandra Mantovani, Antônio Miguel e família, Madalena Machado, Bismiel e Cristina, Lúcia, Vitória, Tiago e Gisele Paiva, Edna, Márcio de Jesus e família, Timóteo e família, Cristiane e Larissa do Amaral, Davi Almeida e família, João Carlos Marques, Pedro Araújo e Cleonice. Um total de 68 computadores, aproximadamente 134 irmãos que nos acompanham. Deus os abençoe a todos os irmãos, igrejas que nos acompanham nesta manhã. E agora nós vamos ouvir e acompanhar a mensagem Qual Atração Sobre a Montanha, do parágrafo 94 ao parágrafo 121.

0: That's what the attraction is.
1: Essa é que é a atração.
0: The predestinated seed of God who can't do nothing else but follow it.
1: A semente predestinada de Deus, a qual não pode fazer nada a não ser segui-lo.
0: Means more than life to us.
1: Significa mais do que a vida para nós.
0: Take our lives, but don't take that.
1: Tire nossas vidas, mas não tire aquilo.
0: What is the attraction?
1: Qual é a atração?
0: God as usual, fulfilling his word.
1: Deus, como sempre, cumprindo a sua palavra.
0: He's fulfilling the word of Zechariah. Again, the prophet Zechariah.
1: Ele está cumprindo a palavra de Zacarias outra vez. O profeta Zacarias.
0: We read the ninth verse a while ago, when Jesus entered his temple, riding or entered Jerusalem, riding on a little white donkey.
1: Onde eu li o versículo 9 há pouco, quando Jesus entrou no seu templo dirigindo ou entrou em Jerusalém montado num jumentinho branco.
0: The prophecy was fulfilled that Zechariah said.
1: A profecia que Zacarias disse estava cumprida.
0: Here it is. Rejoice greatly, O daughters of Zion, shout, O daughters of Jerusalem.
1: Aqui está ela. Alegra-te muito, ó filhas de Sião. Exulta, ó filhas de Jerusalém.
0: Behold, our king is coming unto thee. He is just and having salvation, lowly riding upon an ass. And upon the colt, the foal of an ass.
1: Eis que o teu rei virá a ti, justo e salvador, pobre, montado sobre um jumento, sobre o asninho, filho de jumenta.
0: That's what the attraction was at Jerusalem, at the religious headquarters.
1: Era esta a atração que estava em Jerusalém, nas sedes religiosas.
0: Now, we see a last day happening.
1: Agora, vemos o acontecimento dos últimos dias.
0: Let's just turn a few pages on in Zechariah and see what he said about it.
1: Vamos simplesmente voltar algumas páginas em Zacarias e ver o que ele disse sobre isso.
0: Let's turn over then for the last days.
1: Vamos voltar então para os últimos dias.
0: That was the middle age. Let's turn now to the last days.
1: Aquela era a Idade Média. Vamos voltar agora aos últimos dias.
0: And turn over to Zechariah, the 14th chapter, and beginning with the 4th verse, and listen.
1: E voltar a Zacarias, capítulo 14, começando com o versículo 4, e ouçam.
0: And we're going to read down a portion of the scripture, about 9 verses, from 4 to 9, listen close.
1: E vamos ler uma porção das escrituras, cerca de 9 versículos, do 4 ao 9, ouçam atentamente.
0: And it's prophesying of his coming, the last days, listen close now.
1: E está profetizado de sua vinda nos últimos dias. Ouçam atentamente agora.
0: This is thus saith the Lord, it's the scriptures, Zechariah 14.
1: Isto é o assim diz o Senhor, são as escrituras, Zacarias 14.
0: Remember Zechariah 9, what it said? And they didn't recognize it.
1: Recordem Zacarias 9, o que ela diz? E eles não reconheceram.
0: Now what is it today, Zechariah 14? Speaking of his coming.
1: Agora, o que é hoje? Zacarias 14, falando de sua vinda.
0: And his feet shall stand in that day upon the Mount of Olives again.
1: E naquele dia estarão os seus pés sobre o Monte das Oliveiras novamente.
0: Which is before Jerusalem, on the east.
1: Que está de fronte de Jerusalém, para o oriente.
0: On the Mount of Olives shall cleave in the midst thereof towards the east and towards the west.
1: No Monte das Oliveiras será fendido pelo meio para o oriente e para o ocidente.
0: And there shall be a very great valley.
1: E haverá um vale muito grande.
0: Half of the mountain shall be moved towards the north and half towards the south.
1: Metade do monte se moverá para o norte e a outra metade para o sul.
0: And you shall flee to the valley of the mountains.
1: E fugireis pelo vale dos meus montes.
0: For the valley of the mountain shall reach from Azel.
1: Porque o vale dos montes chegará a Azel.
0: Yea, ye shall flee like you fled in the days of the earthquake, in the days of Uzziah, the king of Judah.
1: E fugireis assim como fugistes nos dias do terremoto, nos dias de Uzias, rei de Judá.
0: Another earthquake, splitting open the earth.
1: Outro terremoto, fendendo a terra.
0: If you want to follow out a scripture here, notice in this fifth verse, It implies that the cleaving of the Mount of Olives is due to an earthquake.
1: Se vocês desejam seguir as escrituras aqui, observem no versículo 5. Isto aplica que as fendas do Monte das Oliveiras se devem a um terremoto.
0: And this is confirmed by Isaiah 29:6 and Revelation 16:9.
1: E isso está confirmado por Isaías 29:6 e Apocalipse 16:9.
0: Exactly, what is it?
1: Exatamente. O que sucede?
0: The same prophet told of his first coming, seen his second coming.
1: O mesmo profeta que falou da sua primeira vinda, viu a sua segunda vinda.
0: Notice, as in the days of the earthquake.
1: Observem, como nos dias do terremoto.
0: See what the earthquakes are doing, see the predictions of them.
1: Vem o que os terremotos estão causando, vem as predições deles.
0: And the Lord your God shall come. And all his saints with thee.
1: Então virá o Senhor teu Deus e todos os seus santos contigo, ó Senhor.
0: And it shall come to pass in that day. Hallelujah.
1: E acontecerá naquele dia. Aleluia.
0: In that day the light shall not be clear or dark.
1: Naquele dia que não haverá preciosa luz ou espessa escuridão.
0: But it shall be one day with one day which shall be known to the Lord, not day or night.
1: Mas será um dia conhecido do Senhor, nem dia nem noite será.
0: But it shall come to pass that in the evening time it shall be light.
1: E acontecerá que no tempo da tarde haverá luz.
0: Oh God, it shall be light about the evening time.
1: Oh Deus, haverá luz no entardecer.
0: Same prophet, and the people is blind.
1: O mesmo profeta, e as pessoas estão cegas.
0: What's the attraction?
1: Qual é a atração?
0: Let's read a couple more verses.
1: Vamos ler mais uns dois versículos.
0: And it shall be in that day that the living water shall go forth from Jerusalem.
1: Naquele dia também acontecerá que correrão de Jerusalém as águas vivas.
0: Half of them towards the former sea and half towards the higher sea.
1: Metade delas para o mar oriental e metade até o mar ocidental.
0: In the summer and winter shall it be, the gospel going forth both Jew and Gentile.
1: No estio e inverno sucederá isto. O evangelho indo por diante, tanto para judeus como para gentios.
0: And the Lord shall be king over the earth in that day, and there shall be one Lord, and his name one.
1: E o Senhor será rei sobre a terra naquele dia, e um será o Senhor, e um será o seu nome.
0: It shall be light about the evening time. Right. The way to glory you will surely find.
1: Haverá luz no entardecer, certo? O caminho da glória certamente se encontrará.
0: In the waterway is the light today.
1: No caminho pelas águas está a luz de hoje.
0: Buried in the precious name of Jesus.
1: Sepultado no precioso nome de Jesus.
0: Young and old, repent of all your sins. The Holy Ghost will surely enter in.
1: Jovens e velhos, arrependam-se de todos os seus pecados. O Espírito Santo certamente entrará.
0: The evening light has come.
1: A luz do entardecer chegou.
0: It is a fact that God and Christ are one.
1: É fato que Deus e Cristo são o mesmo.
0: See where we're at?
1: Vem onde estamos.
0: Nations are breaking. Israel's awakening. The signs that our prophets foretold.
1: Nações estão se rompendo, Israel se despertando, os sinais que os nossos profetas predisseram.
0: That earthquake to the Gentiles to the last day, the Gentile days numbered with horrors and cumbers.
1: Aquele terremoto para os gentios para os últimos dias. Os dias dos gentios contados, sobrecarregados de horrores.
0: Return, O dispersed, to your own.
1: Retornai, ó dispersos, aos vossos.
0: You that have been kicked out in these arks carried on new carts. Get out of there before death strikes you.
1: Vocês que foram expulsos e essas arcas carregadas em carros novos, saia de lá antes que a morte os atinja.
0: God has confirmed it. It shall be so.
1: Deus tem confirmado isto. Assim será.
0: Let us turn over to another scripture in the Old Testament. Malachi, the fourth chapter.
1: Vamos voltar a outra escritura no Velho Testamento. Malaquias, capítulo 4.
0: And read that little fourth chapter.
1: E ler aquele pequeno capítulo 4.
0: Behold, a day cometh that shall burn as an oven, and all the proud, yea, all that do wickedly, shall be as stubbles.
1: Eis que aquele dia vem ardendo como fogo. Todos os soberbos, todos os que cometem impiedade, serão como palhas.
0: Now this is not, this Malachi 3 was the first coming now. Here's the next coming.
1: Agora isto não é, isto é Malaquias 3. Era a primeira vinda. Agora aqui

0: Agora, isto não é, isto é Malaquias 3. Era a primeira vinda. Agora aqui está a próxima vinda.
1: Even the Dr. Schofield here, I certainly don't agree with him in his footnotes, but he's got it lined out here, right?
0: Mesmo o Dr. Schofield aqui, eu certamente não concordo com ele em suas notas ao pé das páginas, mas ele tem isto em ordem aqui.
1: The commission of John, the Malachi 3, and the second coming of Christ and Elijah beforehand.
0: A comissão de João para Malaquias 3 e a segunda vinda de Cristo e antecipadamente Elias. Muito bem.
1: All the proud shall burn, up saith the Lord of hosts.
0: Todos os soberbos os abrasará, diz o Senhor dos Exércitos.
1: And it shall leave them neither root nor branch.
0: E de sorte que lhes não deixará nem raiz nem ramo.
1: Where's the eternal hell, then?
0: Onde está o inferno eterno, então?
1: But unto you that fear my name shall the Son of Righteousness rise with healing campaigns, healing in his wings.
0: Mas para vós que temeis o meu nome nascerá o sol da justiça e campanhas de salvação trará debaixo de suas asas, salvação trará debaixo das suas asas.
1: You shall go forth and grow up as calves of the stall.
0: Saireis e crescereis como os bezerros do cevadouro.
1: And you shall tread down the wicked.
0: E pisareis os ímpios.
1: They shall be ashes under the soles of your feet in that day that I shall do this, saith the Lord of hosts.
0: Se farão cinza debaixo das plantas de vossos pés naquele dia que farei, diz o Senhor dos Exércitos.
1: Remember the law of Moses, my servant, which I commanded him in Horeb. For all Israel, the statutes and judgment.
0: Lembrai da lei de Moisés, seu servo, o qual lhe mandei em Horeb para todo Israel, que são os estatutos e juízo.
1: Here's the coming of Elijah.
0: Aqui está a vinda do Elias.
1: Behold, I will send to you Elijah the prophet.
0: Eis que eu vos envio o profeta Elias.
1: The last closing scripture of the Old Testament.
0: A última escritura que encerra o Velho Testamento.
1: I'll send to you Elijah the prophet. Before the coming of that great and dreadful day of the Lord.
0: Eu vos envio o profeta Elias antes que venha aquele grande e terrível dia do Senhor.
1: And that couldn't have been John.
0: Agora, esse não poderia ter sido João.
1: No. See, the world wasn't burned up, the righteous walked out on the wicked. No.
0: Não. Vejam, o mundo não foi queimado e os justos não andaram sobre os ímpios. Estão vendo? Não.
1: Before the great and dreadful day of the Lord.
0: Antes do grande e terrível dia do Senhor.
1: And he shall turn the hearts of the fathers to the children, and the hearts of the children to the fathers, lest I come and smite the earth with a curse.
0: E converterá os corações dos pais aos filhos, e os corações dos filhos a seus pais, para que eu não venha e fira a terra com maldição.
1: Notice the accuracy of the Holy Spirit. That it would not confuse them two comings of Elijah.
0: Observem a precisão do Espírito Santo, que ele não confundiu aquelas duas vindas de Elias.
1: Malachi 3 said, behold, I send my messenger before my face.
0: Malaquias 3 diz, eis que eu envio meu mensageiro perante minha face.
1: Jesus asked about John.
0: Perguntaram a Jesus sobre João.
1: He said, if you can receive it, this is who the prophet said, I'll send my messenger before my face. This is the Elias that was to come. Malachi 3.
0: Ele disse, se o podem receber, este é aquele de quem o profeta disse, eu enviarei meu mensageiro perante minha face. Este é o Elias que estava por vir. Malaquias 3.
1: Notice the scripture so accurately gives it.
0: Observem a exatidão que a escritura dá a isto.
1: Watch what this, the shoulder, them who wants to believe, them who wants to see.
0: Observe o que é isto para mostrar o... Aqueles que desejam crer, aqueles que desejam ver.
1: Remember Jesus stopped in the middle of a scripture? Because part of it was fulfilled then to rest for his second coming?
0: Lembram-se que Jesus parou no meio de uma escritura, porque parte dela já havia sido cumprida então, o restante para a sua segunda vinda?
1: To preach the acceptable year of the Lord, bind up the brokenhearted, and stop!
0: Para pregar o ano aceitável do Senhor, curar os quebrantados de coração, e parou!
1: Not bring judgment to the Gentiles. Until his second coming.
0: Não trazer julgamento aos gentios até sua segunda vinda.
1: Notice the scripture here parallels that.
0: Observe esta escritura aqui como se assemelha a essa.
1: And he, Elijah, shall turn the hearts of the fathers to the children.
0: E ele, Elias, tornará os corações dos pais aos dos filhos.
1: Now speaking of Malachi 4, not get it mixed, Malachi 3.
0: Agora, falando de Malaquias 4,

0: Não misture isto, ou Malaquias 3.
1: John, Elijah, who came in the days before the first coming of Christ.
0: João, Elias, o qual veio nos dias anteriores à primeira vinda de Cristo.
1: Turn the hearts of the old patriarch fathers to the message of the children. The new message.
0: Tornou o coração dos velhos pais patriarcas à mensagem dos filhos, a nova mensagem.
1: Now watch, and the hearts of the children to the father.
0: Agora observe, e os corações dos filhos aos dos pais.
1: In his second coming, in the last days, he turns back to the apostolic faith again.
0: Em sua segunda vinda, nos últimos dias, ele retorna à fé apostólica novamente.
1: Yeah, perfect, the scriptures line up.
0: Vê quão perfeitamente concordam as escrituras.
1: That was the end of the Old Testament. The Old Testament.
0: Aquele era o fim do Antigo Testamento. O Antigo Testamento.
1: Now, we see there's light in the evening time.
0: Agora, vemos que há luz no tempo do entardecer.
1: What is it? It's the top, Mount Treetop, as I said this morning.
0: O que é isto? É o topo, o monte topo da árvore, como eu disse nesta manhã.
1: We've come up through denominations through not an orange tree like I spoke of this morning.
0: Temos passado através de denominações, através não de uma laranjeira, como eu falei nesta manhã.
1: But we've had grapefruit, lemons, all kinds of other things. That wasn't like the beginning at all.
0: Mas tivemos toranja, limões, todas as espécies de outras coisas bem diferentes do princípio.
1: But after, don't miss it. Here it comes.
0: Mas depois, não fale em entender isto. Aqui vem isto.
1: After all the denominations is played out, they didn't have any light to begin with.
0: Depois de todas as denominações haverem feito o papel delas, para começar, elas não tinham nenhuma luz.
1: There will be a day that can't be called day or night.
0: Haverá um dia que não poderá ser chamado de dia ou de noite.
1: What are they doing? What are they doing?
0: O que estão fazendo eles? O que estão fazendo eles?
1: What does a lemon do on an orange tree?
0: O que faz um limão em uma laranjeira?
1: It takes the original life of the orange that's coming up and perverts it. To a lemon.
0: Ele toma a vida original da laranja que está vindo e a perverte através de um limão.
1: That's what the denominations has done to the word of God.
0: Isto é o que as denominações têm feito à palavra de Deus.
1: Made the word of God of no effect by their traditions.
0: Feito a palavra de Deus sem nenhum efeito através de suas tradições. Isso é assim, diz o Espírito do Senhor.
1: They have brought forth lemons, grapefruits, not oranges.
0: Eles têm produzido limões, toronjas, não laranjas.
1: But what did the prophet say?
0: Mas o que o profeta diz?
1: The same one that said for our text tonight.
0: A mesma coisa que disse nosso texto nesta noite.
1: Rejoice, O daughters of Jerusalem. Shout loud, daughters of Zion.
0: Alegra-te, ó filha de Jerusalém. Exulta, ó filha de Sião.
1: For your king's coming to you. Meek and lowly, sitting upon the foal of an ass.
0: Eis que o teu rei virá a ti, pobre e humilde, montado sobre um filho de jumenta.
1: Notice, that same prophet said there will come a time of the ripening the sun set upon the earth to ripen the fruit.
0: Observe que o mesmo profeta diz, haverá um tempo do amadurecimento, o sol é enviado sobre a terra para amadurecer o fruto.
1: Why couldn't it ripen? There's no fruit there to ripen. But the life is still traveling on.
0: Por que não podia ele amadurecer? Não havia fruto algum lá para amadurecer, mas a vida continua seguindo adiante.
1: It came up to a grapefruit to be an orange. Found out it organized. It was a grapefruit.
0: Veio através de uma toranja para ser uma laranja. Encontramos que ela se organizou. Era uma toranja.
1: It went again. It came out that time a lemon.
0: Foi outra vez e desta feita saiu um limão.
1: Went on again. It turned out to something else.
0: Seguiu em frente outra vez. Saiu alguma outra coisa.
1: And in the last top of the tree, it's turned out to a tangelo. Which is half orange, half lemon.
0: E por último, no topo da árvore, tornou-se Tângelo, que é meio laranja, meio limão.
1: A mixed breed, a perverted thing.
0: Numa espécie mista, uma coisa pervertida.
1: Come on to a perversion. Living off that same tree.
0: Veio através de uma perversão, vivendo daquela mesma árvore.
1: The shock. Almost deceived the elect. It looks like an orange, but it ain't.
0: A palha quase enganaria o eleito. Parece uma laranja, mas não é.
1: But it shall be light. When she grows beyond organization.
0: Mas haverá luz quando ela cresce além da organização.
1: When she gets out of past organization and blooms out again, she'll put forth oranges like she was when she went into the ground.
0: Quando ela passar através da organização, florescer outra vez, ela dará laranjas como ela era quando ela foi para o chão.
1: And then it shall be light.
0: Então haverá luz.
1: What's this attraction? What's this happening?
0: Qual é esta atração? Que acontecimento é este?
1: Fulfilling God's word.
0: Cumprindo a palavra de Deus.
1: There's two witnesses of the Old Testament that this would happen.
0: Há duas testemunhas no Velho Testamento de que isto aconteceria.
1: Let's take John 14, 12 of the New Testament.
0: Vamos tomar João 14, 12 do Novo Testamento.
1: Jesus said, "He that believeth on me, the works that I do, shall he do also."
0: Jesus disse: aquele que crê em mim também fará as obras que eu faço.
1: Also in Luke 17, 22 to 30, he said,
0: também em Lucas 17, 22 ao 30, ele diz:
1: as it was in the days of Lot, or Sodom was burned,
0: e como foi nos dias de Ló, antes que Sodoma fosse queimada,
1: so shall it be at the return of the Son of Man, that day when the Son of Man is being revealed.
0: Assim também será na volta do Filho do Homem, aquele dia em que o Filho do Homem se há de manifestar.
1: Oh, just look at the scriptures.
0: Oh, simplesmente olhe nas Escrituras.
1: The Son of Man, Jesus Christ, the same yesterday and forever.
0: O Filho do Homem, Jesus Cristo, o mesmo ontem, hoje e eternamente.
1: Grow to past denominations. Grow into the top of the tree.
0: Cresceu passando as denominações. Cresceu até o topo da árvore.
1: What did he say in John 14 or 15?
0: O que ele disse em João 14 ou 15?
1: Every branch that's in me that doesn't bring forth the fruit, it'll be cut off and pruned, thrown into the fire and burned.
0: Toda vara em mim que não dá fruto será cortada e podada, lançada no fogo e queimada.
1: Whatever branch that'll bring forth fruit, it'll be purged.
0: Mas toda aquela que dá fruto será limpa.
1: Oh, there'll be a true farmer in Latourine in the last days upon that little group that come with him on this little donkey.
0: Oh, haverá uma verdadeira chuva temporã e serôdia nos últimos dias sobre aquele pequeno grupo que vem com ele nesse jumentinho.
1: Low and humble, no daughter denomination, crying, Hosanna to the King that comes in the name of the Lord.
0: Pobre e humilde, não dom ou denominação, clamando, Hosanna ao Rei que vem no nome do Senhor.
1: What's the matter today? What's the attraction on the mount?
0: Qual é o problema hoje? Qual é a atração sobre a montanha?
1: Not long ago, standing at this pulpit, it was said by the Holy Spirit.
0: Há não muito tempo atrás, de pé neste púlpito, foi dito pelo Espírito Santo:
1: the day will come that when they'll drive down a stake in front of your house, they'll move your gate so that you'll bypass it, not be angry.
0: O dia virá quando colocarão uma estaca em frente da sua casa, moverão seu portão. Então isso, deixe isso de lado, não fique zangado.
1: I seen my gate tore up and laying out upon the hillside. I seen the hill in front of me all dug up. Boards and things laying there where something mashed it up.
0: Eu vi que meu portão foi arrancado e encontrava-se no lado do monte de terra. Eu vi o monte na minha frente todo escavado, tábuas e coisas jogadas lá onde se havia feito esta bagunça.
1: He said, I looked and there was a little Ricky that had got up there and knock that gate out. Done this.
0: Ele disse, Eu olhei e ali estava um pequeno Rick, que havia ido lá e arrancado aquele portão, fez isto.
1: I said, why didn't you tell me? You got smart with me. And I had to hit him.
0: Eu disse, por que você não falou comigo? Ele bancou o esperto comigo. E eu tive que acertá-lo.
1: When it did, I said, I haven't done this since I was in the ring. But I just want you to know. And I swatted him one.
0: E quando eu o fiz, eu disse, eu não tenho feito isto desde que deixei o ringue, mas eu simplesmente quero que você saiba. Ele apliquei um golpe.
1: And when I knocked him down, I picked him up again, knocked him down again.
0: E quando eu o derrubei, eu o coloquei de pé novamente e eu o derrubei de novo.
1: I picked him up three or four times and kicked him over the hill.
0: Eu o levantei três ou quatro vezes, então o chutei para o outro lado do monte.
1: So then I went over there and I said, that ain't right.
0: Então eu fui até lá e eu disse, isso não está certo.
1: I picked him up and shook his hands. I said, I'm not angry with you. But I just want you to know. You can't talk to me like that.
0: Eu levantei e apertei a mão dele. Eu disse, eu não estou zangado com você, mas eu simplesmente quero que você saiba que você não pode falar comigo assim.
1: And then when I turned and come back, the Holy Spirit was standing there at the gate. Said, now bypass this. When that stakes drove down, turn westward.
0: E então, quando eu virei e voltei, o Espírito Santo estava lá no portão, disse, agora deixe isso de lado. Quando aquela estaca for colocada, volte-se para o oeste.
1: This book, everything that I need, this book is a good recipe. The way the shoals to go around my trouble.
0: Este livro, tudo o que necessito. Este livro é uma boa receita. Mostra a maneira de como evitar os meus problemas.
1: Amen. That book is the word, and that word is God.
0: Amém. E esse livro é a palavra, e essa palavra é Deus.
1: Bypass your troubles. It'll tell you what to do.
0: Deixe de lado seus problemas. Ele lhe dirá o que fazer.
1: 3 years.

Graças a Deus. E agora vamos ao toque de somente crer, receber a palavra do Senhor ao nosso favor.

Haverá luz no entardecer. Bom dia com Jesus. Felicidade saber que estamos nesta luz da última hora. Não tem mais nada. E nós estamos no fim, nesta luz. Que gratidão deve estar nos nossos corações, essa atração sobre a montanha, aquele rique. Engraçado, o Espírito Santo mostrou para ele, vai arrancar o seu portão, vai estar um monte de terra, quando isso acontecer, vá para o oeste. O Espírito avisou ele, não fique zangado. Ainda falou para ele não ficar zangado. Quando ele chegou lá, o portão removido, tem coisa que Deus fala com você e você fala, meu Deus, por que eu fiz isso? O Senhor me avisou. E o Rick estava lá, aquele rapazinho, deu uma desperto. E o profeta teve que acertar ele. Aí se você estivesse lá, visto o irmão Branham dando um murro nele, caiu no chão, ele levantou, deu outro golpe, derrubou de novo umas três ou quatro vezes, depois deu um chute, jogou ele para lá. Isso era um sinal que ele tinha que ir para o oeste, para Deus descer, para cumprir Apocalipse 10, o anjo forte. Que grandeza, gente. Mas ele foi lá, pegou na mão dele, falou, não estou zangado, nós estamos de bem, viu? Não estou zangado, mas eu quero que você saiba que você não pode falar assim comigo. E saiu e foi para o oeste, para encontrar esse grande, grande fato da história mundial. E ele veio, como ele mostra na mensagem, parado na brecha, cumprindo aquilo que o profeta estaria na terra no tempo daquela vinda. Graças a Deus, pela luz da hora, pela luz do momento, que estamos na hora de algo muito poderoso acontecer. Vamos ver o pão diário da semana. Assim resplandeça a vossa luz diante dos homens. 3/9/61. Eu tenho um bebê na glória que só foi dedicado, não batizado, porque o batismo é para a remissão de pecados. Veja, para mostrar que você se arrependeu. Aquele bebê não fez nada de que se arrepender. É um bebê que apenas nasceu aqui no mundo. Ele não tem nenhum poder quanto a vir aqui. Veja, ele não tem pecados. Quando Cristo morreu na cruz, ele morreu para tirar o pecado do mundo, até que este bebê tenha feito algo de que se arrepender. O sangue de Jesus Cristo faz expiação, mas agora a mãe e o pai, os pais, têm direito de trazer o bebê e oferecer de volta a Deus o bebê que lhe foi dado por Deus. Amém. As infalíveis palavras de Deus. Pregada no dia 6/4/56. Deus, antes da fundação do mundo, olhou para baixo através da corrente do tempo e viu tudo o que seria. E, portanto, ele pôde chamar e eleger aqueles que ele sabia que colocaria
em seu edifício. Isso mesmo. E se você foi chamado esta noite pelo Espírito Santo, e lhe foi dado uma chance de entrar no reino de Deus, você deveria estar feliz. Amém. Se você está no reino de Deus e é parte do corpo de Cristo, graças a Deus, viva a vida, faça as coisas que são certas. E lembre-se, isto pode penetrar de modo um pouco áspero quando descer, mas deixe fazer a digestão por algum tempo. Se você está no corpo de Cristo, ele não tem quaisquer amputações. Não, seu corpo é perfeito, não precisa de quaisquer amputações. Amém. Ufa, isso é verdade. Aleluia. E não vai faltando um braço, uma mão, amputou. Não. Perguntas e respostas número 1. 3:1-54. Vou lhe dar minha estimativa no que penso ser a coisa mais próxima de uma evidência de que um homem é cristão do que qualquer coisa que eu conheça. Sabe o que é? É labuta da alma. Uma pessoa que está sempre tão faminta e sedenta por Deus, ela pura e simplesmente, dia e noite, ela simplesmente não aguenta. Ela tem de fazer alguma coisa para Deus. Ela está tão cheia de amor e está simplesmente labuta da alma, simplesmente labutando o tempo todo. A Bíblia diz: o que sai semeando em lágrimas retornará sem dúvida regozijando-se, trazendo consigo preciosos molhos. Está certo? Todas estas coisas, labuta da alma. Sua alma labuta todo dia, querendo mais de Deus. Tem de fazer alguma coisa para Deus. Orar, ler, cantar, seja lá o que for. Ela tem que fazer alguma coisa para Deus. O cego Bartimeu. 15:11-55. Pense em coisas que são positivas. Nunca deixe um pensamento negativo passar. Só, ou não deixe passar, parar. De qualquer forma, se começar a passar, mantenha seus pensamentos positivos. Jesus, não pense, sentado aí em uma cadeira de rodas, você que está sem esperança, desamparado, você não está. Nunca deixe esse pensamento negativo alguma vez passar, ou não deixe ancorar-se. Você não pode evitar que ele passe pela sua mente. Isso mesmo. Mas não deixe parar, ancorar. Como o velho fazendeiro disse: não posso evitar que os pássaros voem sobre a minha propriedade. Mas ele tinha uma espingarda de cano duplo. Disse: eu com certeza posso impedi-los de se empoleirar. Assim, faça você a mesma coisa. E você também, está vendo? Não deixe se empoleirar, deixe que passe adiante. Amém.
Pensamento, vem, você pega a espingarda de cano duplo. Jesus Cristo é o mesmo ontem, hoje e eternamente. A mente de Cristo é a minha mente. E entra em Deus e deixa ele passar. Dá um tiro.

minuto. É pregada no 17/1/61. Já pensou nisso? Permita-me apenas lhe perguntar uma coisa. Olhe para mim por um minuto. Essa é a minha mão. Este é meu dedo. E esta é a minha orelha. Certamente ele estava apontando, né? Este é meu nariz. Mas quem sou eu? Isso não sou eu. Isso é algo que me pertence. Está vendo? Esta é a minha mão. Mas quem sou eu que possuo a mão? Veja. Esta é apenas uma casa em que estou morando. Que tipo de bem tem de haver algo aí dentro chamado eu? Eu tenho que estar em algum lugar, porque isso é meu, está vendo? Eu é alguém, porque possuo algo. Eu tenho uma mão, é minha. Bem, quem sou eu? A quem isso pertence? Esse é o meu espírito, vem. Depende do tipo de espírito que é a quem você apresenta seus membros. É desse que você é servo. Aleluia! Eu tenho uma mão, eu tenho um nariz, eu tenho uma perna, mas quem sou eu? Você não é a perna. Você é um espírito. Oh, Deus, aleluia. Entregue a Deus. Não é isso? Quem sou eu? A quem isso pertence? Esse é o seu espírito. Bem, depende do tipo de espírito que é. A quem você apresenta seus membros. É desse que você é servo. Né? Você é um espírito. É um espírito que tem uma alma, e a velha alma morreu, e vê a alma da eternidade lá, que é a natureza do espírito e a alma, e ela domina, e você apresenta seus membros a Deus. Quem sou eu? Eu não sou a perna, não sou o nariz, eu não sou isso, é, apenas me pertence. Glória a Jesus. Tem que ser um profeta mesmo para trazer uma coisa tão profunda dessa. Não é profunda? Quem sou eu? É um espírito. Por quê? Pregada no dia 26/6/63. A Bíblia diz: os pecados de Sodoma afligiam diretamente a alma justa de Ló. E como que a alma do homem era justa, e ele olhava para os pecados da terra, e conhecia aquilo que estava errado, que eles estavam agindo mal, e todavia sem coragem de defender sua convicção. Não é de se admirar que todo mundo se tornou uma Sodoma e Gomorra, e como que os Lós de hoje, em toda a nação e ao redor do mundo, estando nas igrejas, que estão convencidos de que Jesus Cristo é o mesmo ontem, hoje e eternamente, e que seu poder é tão real hoje como sempre foi, sem coragem de se levantar no púlpito e denunciar o pecado, por causa de alguma barreira que os excomungaria de um companheirismo ao qual se uniram. Ainda volta ao sangue de Jesus Cristo, o único remédio. Por quê? Por quê? O sangue de Jesus é o único remédio.

0: Graças a Deus, revestindo-nos de toda a armadura de Deus, 7:6-62. Agora eles têm um homem girando ao redor, no espaço. Todos eles se vangloriam disso. Vocês sabem, tenho homens no espaço. Ora, isso não é nada. Nós, cristãos, temos tido um espaço por 2000 anos. Isso mesmo, eles estão se vangloriando disso. Isso não é nada novo. Isso é velho para nós. Nós sabemos disso o tempo todo. Assim estão vendo? Veja, isso é o quão adiante nós estamos. Eles simplesmente não percebem isso. Sim, construindo grandes estradas e super coisas como essas, e tentando fazer da Terra um lugar melhor, e assim por diante. Eles não percebem que os mansos vão herdá-la. Assim, aí está. Assim, só veja, Deus tem tudo resolvido para nós. Essa é a única coisa que temos que fazer. É só nos apegarmos a Ele e simplesmente seguirmos em frente. Está vendo? Isso é tudo. Crendo, isso é tudo que Ele nos pediu para fazer. Ele nos levará até o fim. Aleluia! Vamos dizer graças a Deus por esses parágrafos. Palmas para Jesus. Você coloca uma toalha tão grande, pode cortar em 4. Nós vamos ver uma carta aqui, escrita no dia 30 de janeiro de 2021, do irmão José Brana. O parágrafo que ouvimos hoje, no início, irmão Brana falando, José, que a unção dobrada esteja sobre seu espírito. Você será um profeta, José. E que grande trabalho que faz hoje para a noiva de Jesus no mundo. Então, essa carta foi escrita, o André imprimiu para mim. Vamos ver. Como é, o tema é Estimada Rainha do Céu. Ô, noiva querida, né? Estimada Rainha do Céu. É você, estimada Rainha do Céu? Como podemos começar a descrever o que está acontecendo? A cada dia, escritura após escritura, profecia após profecia sendo cumprida, Deus está unindo sua rainha em torno de sua palavra. Às vezes, no paraíso, começaram a cantar em nossos corações. Sabemos que não falta muito agora. Algo está acontecendo. A hora chegou. A noiva se aprontou a ouvir o sétimo anjo, mensageiro de Deus, trovejar sua palavra. Nós nos reunimos toda semana E ficamos sobre grande expectativa quando fazemos a contagem regressiva. 5, 4, 3, 2, 1. E apertamos o play. É o que nós acabamos. Eu ouvi a fita, né? É o que acabamos de ouvir. Como ouvimos todo domingo, duas vezes, de manhã e à tarde, 45 minutos à tarde, sexta-feira também, na própria voz do profeta. Instantaneamente, a noiva é unida de todos os lugares no mundo. Então, seu mensageiro fala conosco aqui na terra. Ao mesmo tempo, Deus ressoa a mesma coisa no céu. É a voz de Deus falando à sua semente predestinada, dizendo: tu és minha noiva, eu te amo, minha rainha, a hora chegou. Alegra-te, prepara tudo para a nossa ceia das bodas. Agora é a hora da revelação. Todas as coisas estão sendo reveladas bem na sua vinda. É a hora do desfecho. Nossos corações saltam de alegria quando a cada semana Ele nos dá mais presentes de casamento. Vi uma grande mulher se levantar, de bela aparência, muito bem vestida de púrpura, ele está citando o irmão Brana, como da realeza. E abro um pequeno parênteses aqui, ele abre um parênteses. Ela era uma grande governante nos Estados Unidos. Talvez a Igreja Católica, uma mulher e alguma mulher, e não sei se seria a Igreja Católica, não sei, não posso dizer, a única coisa que vi a mulher, foi tudo. Enquanto a noiva ouvia os sete selos sendo revelados, Kamala Harris é a governante lá? Kamala? É? Kamala, chama Kamala, Harris, estava sendo empossada como a primeira mulher vice-presidente dos Estados Unidos na história mundial, né? Desde quando existiu o mundo. Não estou dizendo que isso é cumprimento daquela profecia que o irmão Brana viu, mas poderia ser. Kamala Harris fez história hoje, tornando-se a primeira vice-presidente mulher negra e sul-asiática dos Estados Unidos.
1: Ela é negra?
0: É, negra. Na 59 cerimônia de posse, ela usou um vestido púrpura. Todos 59 cerimônias com o mesmo vestido. Às vezes trocava, né? Mas era púrpura. Que coisa tremenda. Quando o Mombrão, na mensagem, que ele cita as eras. Mas, né, desde então ele fala que viu vestido de púrpura. Lá desde então, não foi? Hã? Lá ele fala que poderia ser uma vice-presidente vestido de púrpura, não é? Não é lá, desde então? Hã? É, né? Púrpura e um casaco combinando do designer emergente Christopher John Ross. É o nome do presidente? Hã? Ah, ela está falando, combinando no designer emergente. É um desenho, então, isso aqui? Fala aqui. É o desarme do vestido. Ah, sim. É o desarme do vestido. Ela também cumprimentou seu visual com colar de pérolas de... É um nome estranho aqui. Wifert rosado. Fanit, fai. Custando falar português. Enquanto ouvimos as sete eras da igreja, o sétimo anjo mensageiro de Deus profetizou e nos disse que depois... Olha aqui, isso aqui é profundo. Ó. Achei profundo isso aqui. Depois de Kennedy, haveria outro presidente católico nos Estados Unidos. Kennedy era um católico, né? Primeiro presidente católico dos Estados Unidos, Kennedy. E o irmão Brando disse que haveria outro. Após a cerimônia de posse, Biden, é esse? Esse aqui é o presidente? Tá, Biden. Se tornou o segundo católico a liderar os Estados Unidos. O primeiro desde Kennedy. Em 1961. Então esse, só dois presidentes católicos os Estados Unidos teve. Kennedy e esse, agora. De 61, agora. Irmão José estava falando aqui que o irmão Brando, depois haverá um presidente católico. E após a cerimônia de posse de Biden, se tornou o segundo católico a liderar os Estados Unidos. O primeiro desde John Kennedy, que foi assassinado em 63, que era católico. Esse é o primeiro. Todai, quem que é Todai? Não há melhor. Então veja aqui, ó, enquanto enviamos as sete eras da igreja, o sétimo anjo mensageiro, ele diz nas sete eras da igreja de Deus, profetizou e nos disse que depois de Kennedy haverá outro presidente, está nas eras, que haverá outro presidente católico. Que coisa, hein? E justamente com a mulher, né? Não é coincidência. São profecias cumprindo. Outro presidente católico, justamente com a mulher de púrpura. Oh, Deus, isso para a noiva é um regozijo na alma. Oh, Maranata, Jesus. Não há melhor época na história do mundo para se viver. Ouve. Melhor época da história do mundo para se viver nesse inverno. Essas profecias estão se cumprindo desde nós, diante de nossos próprios olhos. Graças a Deus. Vamos dizer graças a Deus. As escrituras, depois de Kennedy, o irmão Brand diz, haverá outro presidente católico agora elegido. Fim. Juntamente com a mulher. Ele diz, o Job, escreve isso aí. Podia até ler lá desde então. O pastor era um larga dela. Não. Coisa boa, né? Ele fala da vice-presidente. E então, é o 226. E então isto. E eu não teria tempo nesta reunião para lhe contar em 1933 estas em uma nação de mulheres. É o número 13. Ela aparece no capítulo 13 de Apocalipse. 13 estrelas, 13 listras, 13. Tudo é 13. Tudo é a mulher. E recordem, assim diz o Senhor, haverá uma mulher que governará antes do fim do tempo. Ela será uma presidente, vice-presidente Ou será a Igreja Católica como uma mulher? Eu a vi, uma grande mulher, a nação se inclinando para ela. Isso será antes do fim do tempo. Assim diz o Senhor. Anote isto e descubram, vocês jovens. Veja se isto acontece. Se não acontecer, eu sou um falso profeta. Graças a Deus, gente. É tão bom. Bom, eu creio na mensagem a vida inteira. Assim, ó. Se não cumprisse nada que ele falasse, eu cria do mesmo jeitinho. Nunca sei atrás de coisas, se cumpriu, se não cumpriu. Se não, eu creio do mesmo jeitinho. É só eleito para isso. Elegido é bom demais. O outro fica comparando, caçando. Eu não, eu creio do mesmo jeito. Mas quando você vê um negócio assim, aberto assim, você dá um... Dá uma coisa boa na alma da gente, né? Graças a Deus. De todo jeito, eu já cria, já. Se cumprir, se não cumprir, eu creio do mesmo jeito. Nunca tive... Mas quando você vê um negócio aberto, assim, oh, Deus, é fim mesmo, graças a Deus. E finalmente terminará. Eu predigo, uma mulher a controlará. Lembre-se, isso foi a 30 anos, ele estava falando da visão de 1933. Falta 12 anos para completar 100. Ah, o que, que é isso? Que eu disse isso, e as sete coisas que eu predisse, cinco delas já se cumpriram, e estão com o homem ali. Agora, para introduzi-la, e vocês elegem através de sua política ali. A palavra de Deus é infalível. Sua palavra não pode falhar. Tem que se cumprir. Ele tem um padrão. E esse padrão é a sua palavra. Deus também tem uma maneira de revelar sua palavra. Não farei nada, absolutamente nada, até que a revele primeiro a meu servo, meu profeta. Antes de fazer qualquer coisa, ele a revela ao seu profeta. E quando ele revela, algo está a caminho. Os sete trovões darão à noiva a fé de arrebatamento. A fé vem pelo ouvir. E ouvir a palavra de Deus. A palavra de Deus vem ao profeta. Há somente uma voz de Deus. Minhas ovelhas conhecem minha voz. Uma voz, logicamente, é a sua palavra. Quando ele está falando, minhas ovelhas conhecem a minha voz. Minha voz tem sido provada a eles como verdadeira. Tem sido vindicada que é a minha voz. Agora, observe, elas não estão sujeitas a seguir qualquer outra voz. Eles não farão. Minhas ovelhas conhecem a minha voz, e um estranho elas não seguirão. Conhecendo e amamos essa voz, não estamos sujeitos a seguir qualquer outra voz, mas sua voz nas fitas. É nosso noivo nos chamando de sua rainha. Ó, rainha de Deus, o que aguarda a cada dia, presente após presente, bênção após bênção, alegria após alegria e revelação após revelação. Vamos fazer a contagem regressiva mais uma vez neste domingo, às 14 horas, é o horário do culto deles, né? Não tem de manhã? É às 14 horas, 14 horas, 2 horas da tarde. Às 14 horas de Jeffersonville, para ouvir a voz de Deus trovejar para sua rainha. Enquanto ouvimos, o segundo selo que foi pregado, o segundo selo que vocês estão ouvindo lá, foi pregado no dia 19/3, nós estamos ouvindo aqui, né? O selo vai e volta. Irmão José Brana, graças a Deus por estar no que é perfeito. Vamos dizer, graças a Deus por esta carta, o cumprimento. Haverá outro presidente católico. Oh Deus, obrigado Jesus, por estar nessa luz da hora, na voz de Deus e a sua palavra, como ouvimos e vamos continuar ouvindo aqui o ensinamento dele. Vamos ler a Bíblia? Você está feliz? Escolinha das Crianças. Cadê o Mon Levi? Está lá no Formoso? Cadê eles? Estão lá? Deixa eu ver. Dá para ver eles? Olha lá, ó, a igreja lá. Ó. O Marcos, Davi, Marros, Mon Levi. Estão uns lá atrás também. Quem? Sua esposa? Ah, o pastor Ezra está aqui, mas a esposa está lá. Isaac, família e todos. Deus abençoe aí a igreja do Formoso. Igrejinha bonitinha. Muito bom, muito bem arrumadinho, com escritório, banheiro no escritório. Lá tem muito banheiro, viu? Tem 5 banheiros das irmãs e 5 dos irmãos. Fora o das casas. Olha que lugarzinho tão aconchegante aquele, né? Não é? Oh, Deus. Mesmo no final, só dá um lugarzinho para nós. Mas melhor é bem lá em cima, viu? Melhor é bem aonde nós vamos. Mas para passar uns dias aqui, para... Vamos continuar trabalhando. Vamos continuar trabalhando. Mas sabendo que a hora chegou. A hora chegou. Graças a Deus, gente. Graças a Deus. Dá uma alegria por dentro assim, ó. Isso custa conter, viu? Graças a Deus. Aos Filipenses, carta de Paulo aos Filipenses, capítulo 2, versículos 5 ao 11. Eu tenho meditado nessa mensagem, identificação. Falei um pouquinho, meditei nela. Em Pouso Alegre, em Boa Esperança, estava orando e o Espírito me trouxe nós trazer um... continuar para receber aquela essência da mensagem, identificação. Ela tem uma... cada mensagem tem uma essência, um poder tremendo. E nós temos falado na reunião dos evangelistas... é trazer isso, é trazer isso, essa voz do sétimo anjo, essa mensagem que é o nosso absoluto. Temos palestra toda segunda-feira com os obreiros e nós temos sido muito abençoados, não tem sido muito abençoados? Graças a Deus. Se o irmão Brana estivesse aqui, ele falaria amém. Essas reuniões. E ele ia amar isso. capítulo 2, versículo 5. De sorte que haja em vós o mesmo sentimento que houve também em Cristo Jesus, de que, sendo em forma de Deus, não teve por usurpação ser igual a Deus, mas aniquilou-se a si mesmo, tomando a forma de servo, fazendo-se semelhante aos homens, e achado na forma de homem, humilhou-se a si mesmo, sendo obediente até a morte, e morte de cruz. Pelo que também Deus o exaltou soberanamente e lhe deu um nome que é sobre todo nome, para que o nome de Jesus se dobre todo o joelho dos que estão nos céus e na terra e debaixo da terra, e toda a língua confessa que Jesus Cristo é o Senhor, para a glória de Deus Pai. Senhor Jesus, pedimos ao Senhor o perdão, ó Deus. Ininterruptamente o Senhor está nos perdoando e também nos curando. Como diz o salmista, é o Senhor que perdoa todas as nossas iniquidades e sara todas as nossas enfermidades. Continue nos perdoando e nos sarando, ó Pai, sarando os doentes. Vivifique nossas almas a Tua palavra. Abra o entendimento, ó Deus. Em nome do Senhor Jesus Cristo, te pedimos e agradecemos. Amém. Assentai-vos. Vamos ouvir o hino.

Amém. Mais grato a ti. Deus continue abençoando, irmã. Identificação. O profeta ensina no parágrafo 3, se você não tem uma igreja, você deve, veja, você morrerá espiritualmente, você simplesmente irá decrescer continuamente, decrescer. E diminuindo a fé. E se você não tem uma igreja, por que não vai e fale com eles? Ele estava lá pregando, lá em Tolare, Califórnia. E ele ensina sobre que nós estamos vivendo numa era de identificação. Tudo tem que se identificar. Ele fala, irmã Meda, a Meda não podia descontar um cheque no banco porque ela não tinha um certificado para se identificar.

A Meda não podia descontar um cheque no banco porque ela não tinha um certificado para se identificar. Identificar. E tudo é identifique. E ele pregou esta grande mensagem. E no parágrafo 19 ele ensina: e agora vamos falar esta tarde sobre identificações dentro do caráter da Bíblia. Nós vamos identificar nossa presente condição e com personagens da Bíblia de outro. Outras eras. Agora, nós perguntamos alguma vez: o que nós precisaríamos se tentássemos olhar em um espelho e ver com quem nos parecemos? Isso me lembra de uma pequena história que eu vi uma vez. De uma família que morava lá longe em Kentucky, de onde eu vim, lá longe, na região montanhosa, onde ele conta da sua avó, que morreu com 110 anos de idade. O Brand disse que era sempre o pé no chão, na neve. Ah, faz mal, irmão Brandes, que ela morreu com 110 anos, deste jeito. Era que nem um esquilo. Ela foi subir num sótão lá, irmão Brandes, na escada. E o irmão Brandes, para pegar coisa, relíquia antiga do pai dele, para ele ver. O profeta disse: deixa, vovó, eu vou subir. Ela fica de lado. E ela subiu aquela escada que nem um esquilo. 110 anos. E na hora da partida dela, ela morreu nos braços dele. Ela dizendo: Deus abençoe sua alma. O irmão Brandes disse que ela aceitou a Cristo. Ele era uma criança. Eu era apenas um menino, então. Mas ela reconheceu Cristo como seu Salvador. Porém, eles não tinham muito bens materiais. Ela reconheceu, ele era menino. E ele conta aqui desse menino que não tinha espelho na casa. Não tinha espelho. E o menino viu no espelho pela primeira vez, balançar os braços, corria, o menino corria. Aí ele perguntou: esse sou eu? E nós identificamos, no parágrafo 27 em diante. E assim eu me pergunto hoje, se nós não poderíamos olhar na Bíblia e dizer: este sou eu? Enquanto nos perguntamos qual é, com que personagem da Bíblia nos pareceríamos, e vamos tomar isso como um pequeno texto agora, e permanecer com ele por um tempo, e enquanto examinamos a palavra de Deus, vamos nos identificar, pois ele dá outros ali como exemplos do que somos. Agora, lembre-se que Deus toma seu espírito, ou toma o seu homem, mas nunca seu espírito. Satanás toma o homem, mas nunca seu espírito.

E assim vamos ver se podemos identificar então nosso estado presente com personagens da Bíblia. Agora eles, a Bíblia diz, todas aquelas coisas aconteceram lá naqueles dias como exemplo para nós. E eles são nossos exemplos. Você está, Deus toma o homem, mas o Espírito continua. O diabo toma o homem, mas o Espírito continua. Nosso caráter molda-nos à imagem do que somos. Nosso caráter de vida que está em nós. Agora você toma um pequeno germe de vida e se for um germe de um pássaro, produzirá um pássaro. E se for um germe de um trigo, isto produzirá trigo. Um germe de milho produzirá milho. Vem, a vida que está nele molda o caráter dele. Então nós encontramos a mesma coisa com a vida de um câncer. Vem um germe de câncer, ele molda um caráter. E uma vida é uma vida maligna. A vida de um tumor moldaria um tumor. E assim por diante. Vocês vejam, nosso caráter é moldado pelo que está em nosso interior. E nosso exterior apenas expressa o que está no interior. O que somos, como caminhamos. Não importa o que digamos, nossa vida fala mais alto do que nossas palavras. Ou a palavra de qualquer um. A nossa vida, ela fala bem mais alto. Se dissermos, eu sou um crente em Deus, e eu diria, bem, você crê em toda a Bíblia? Bem, eu não sei, então veja você. Seus lábios, sua própria, sua vida, fala mais alto do que as palavras falariam. Eu creio com a minha alma. Se você diz, eu sou cristão e eu não creio em fazer, e eu creio que tudo que Deus disse é verdade, então viva em qualquer tipo de vida depois disso. Vê? Sua vida fala mais alto do que o seu testemunho. E vocês sabem, este é um dos maiores estorvos que a Igreja de Deus tem. O contrabandista de bebidas alcoólicas, o jogador, essas pessoas são nós, todos nós sabemos de que maneira se conduzem, e eles próprios sabem a maneira que eles conduzem. Mas o sujeito que professa ser um cristão, a mulher que professa ser uma cristã, e então vive algo diferente, é a maior pedra de tropeço que o mundo exterior tem. Que há no mundo exterior, em qualquer lugar, isto é pior do que qualquer coisa que o mundo pode produzir. Uma pessoa que propõe ser uma cristã e então vive alguma coisa diferente disso. Mentindo, roubando, enganando,
fazendo coisas que não deveria fazer. É um descrédito, compra e não paga, e sai devendo. Não paga, Deus me livre. No bar, não encontra hipócrita. Encontra verdadeiros pecadores. Verdadeiras prostitutas que se encontram no mundo. Estão lá. Verdadeiro beberrão. O hipócrita encontra onde? Na igreja. O fariseu encontra onde? Na igreja. Mobran diz, quando ele nasce de novo e ele é selado com o Espírito Santo, o farisaísmo vai embora dele. É um descrédito ao seu testemunho quando você toma pessoas que fazem coisas assim. E eles são, nosso caráter é moldado ali pela vida que está em nós. Olha, se a vida de Cristo está em você, o que, que ela produz? Um cristão temente, reverente, não produz um hipócrita, não produz um tangarela, não produz um mexeriqueiro, um maldizente, não produz. Coração dói. Deus, como o coração de Davi doeu, o coração dele dói também. Porque ele é moldado por um espírito. Agora nós diríamos, Jesus veio salvar o que tinha perdido. Isso foi o que ele fez. Agora tinha que haver algo para salvar esse perdido, e assim tinha que ser um caráter diferente daquele que estava perdido. E assim nós encontramos então, quando Deus olhou descontente para esta criação sua, que ele fizer sobre as características desta terra, seu caráter amoroso, ele próprio foi moldado na pessoa de Jesus Cristo para ser um salvador do mundo. Ele, isso foi feito de forma que ele pudesse pagar a pena de morte por nós e nos redimir. Isto certamente cumpriu João 3,16, bem? Aquele Deus, nenhuma outra pessoa podia fazê-lo. Jesus não podia ter sido nenhum outro. Não havia nenhum outro caráter em qualquer lugar que pudesse ter produzido tal pessoa como Jesus Cristo, a não ser o próprio Deus. Agora, não havia nada no céu, o próprio Deus se tornou homem, o caráter de Deus, e veio para levantar o caráter caído. Agora, não havia nada no céu que poderia tê-lo feito. Vocês sabem, João olhou no livro lá, a Bíblia, nós sabemos que ele viu que não havia ninguém sobre a terra que era digno de tomar o livro da redenção, e não havia ninguém digno no céu, ninguém que estava debaixo da terra ou em nenhum outro lugar era capaz ou digno de tomar o livro, de desatar os selos ou
de mesmo olhar nele, e ele chorou, porque neste livro estava o livro da redenção, seu próprio nome estava lá, e ninguém era digno. Olha, todo joelho, se tivesse outro, hein? Todos os joelhos que estão no céu, na terra e debaixo da terra, dobra no nome de Jesus, se tivesse outro, então, como ele diz, um pai à parte, estaria dobrando. Ninguém era digno, não tinha ninguém digno. Só ele, Jesus, o próprio Deus, se fez carne para nos redimir. Aquele caráter moldado pelo próprio Deus produziu Jesus para nos levantar. 51 aos 52. Então veja, Deus desceu, o caráter de Deus estava em Cristo. Ele era o reflexo, ele era Deus visível. Notem, Deus visível. No princípio era Deus e não era sequer Deus. No princípio era Deus. Ele não era qualquer Deus, então. Não, Deus é um objeto de adoração. Ele era uma única coisa. Era o eterno. E nele havia atributos, e aqueles atributos eram pensamentos, e aqueles pensamentos foram expressos em palavras, e a palavra foi manifestada. Oh Deus, ele vai. O que é isso? Tudo isso é Deus tornando-se tangível. E você é uma parte de Deus. E Jesus veio para redimir aqueles que foram colocados no livro da vida do Cordeiro antes da fundação do mundo. Isso estava nos pensamentos de Deus, e é isso que ele veio redimir. E esses, tão logo, isso é os atinge, eles os veem, porque a vida está lá dentro. Porém, se a vida não está lá dentro, então o que eles podem fazer, vem? Eles não o veem, eles nunca o verão, vem? Os eleitos têm mesmo ele sendo carrapicho, ele tem uma vida diferente dentro dele. O profeta diz que ele é, às vezes ele está no mundo ainda como pecador, mas ele é alienado a Deus, ele tem uma vida diferente. Lá dentro que chama eleição e predestinação. Então quando chega a palavra, ele vê. Por causa da vida que está lá dentro. Os outros, nada atinge eles. Eles não veem nada. Eles não têm isso, eles não têm essa vida. Você fala, meu Deus, por que que não pode ver a mensagem da hora? Mas eles não têm a vida para ver. Quando tem, eles logo, isso atinge eles, e eles se identificam com a palavra, e dar glória a Deus, diz, graças a Deus, eu me identifico com esta mensagem. Você já viu como você identifica com a mensagem? Ela é minha vida. Não tem outra coisa no mundo. E a coisa toda, como Jesus disse, naquele dia conhecereis que estou no Pai, o Pai em mim, e eu em vós, e vós em mim. A coisa toda é Deus materializando-se como marido e mulher, tornando-se um, juntos, Deus e sua igreja tornando-se um. Ele vai, a palavra, e ele se torna um.
agora foi necessário para redimir esta mulher caída, que foi tipificada por Eva, quando ela caiu. Adão não foi enganado, mas a mulher, sendo enganada, caiu em transgressão.

Ajam. Agora, nós encontramos que esta mulher foi enganada por alguém citando-lhe a palavra e apenas escapou dela um pouquinho. Vê aí? Isso é o profeta de Deus. É o mensageiro, é a luz da tarde. Se tem essa semente de eleição, vai abrir os olhos. Olha. Se não tem, passa por alto e segue adiante. Eu tenho três tias que são pregadoras desde quando eu era criança. E uma está me ouvindo agora. Deus te abençoe. Dedicadíssima, dá até vergonha na gente. Mas precisa de conhecer a verdade da hora, do dia. E isso foi o que causou todo problema. Por isso, Paulo disse que ela esteja calada na igreja, não lhe permitido falar. E assim por diante, agora notem, porém veja, tudo isso está expondo, mostrando, figuramente como toda a Bíblia, Deus vindo juntamente como uma esposa redimida, uma noiva que Deus tinha em sua mente antes da fundação do mundo. Aqueles eram os atributos de Deus sendo expostos, e agora, para produzir um caráter que pudesse redimir essa mulher, tinha que ser algo maior do que ela, uma para redimi-la. E vocês alguma vez já notaram? Isso pode ser. Agora, como alguns de meus irmãos arminianos são uma doutrina que é legalista, discordaria, deixe-me simplesmente, perdoe-me por um minuto, para que possa projetar isto. Se ele é um redentor, eu não digo isto para ferir ou para ser diferente. Eu não prego doutrina para deixar-me lhe perguntar uma coisa. Se ele é um redentor, ele veio redimir e apanhar aquele que caiu, redimir de volta ao lugar em que estava no princípio. Ó Deus, eu sou, antes de eu ser humano, eu era pensamento. Eu era um pensamento de Deus. Você correndo na mente de Deus, hein? Já pensou? Você passando lá na mente eterna. Ah, vou ter um camarada chamado, lá na terra vai chamar Cleomar Borges. Aí você fala seu nome. E ele vai viver em tal era, em tal tempo. E ele vai ser isso. E ele vai aceitar a minha mensagem, porque ele tem uma semente lá dentro. Ele tem algo que o natural, o homem, não tem. Ah, e agora você está expressado. Deus nos levantou o caráter caído. O homem sem Deus é um. Eu não tenho caráter. O caráter é cristão. Ah, já viu? Sem caráter. O caráter bom é o caráter cristão. E ele vai levantar esse caráter cristão. Por isso que todo filho e filha de Deus, ele tem um caráter cristão.

0: redimi de volta ao lugar em que estava no princípio. Assim ninguém pode ser apanhado a não ser aquele que estava em seu pensamento lá no princípio. Ninguém. Não é para todo mundo. Temos que pregar como se fosse para todo mundo, mas é só para aqueles que eram pensamentos. Temos que pregar cura divina como se fosse para todo mundo, mas nem todos podem receber, diz o profeta de Deus. Ele veio redimir não esse grupo de buchas de canhão. Essa é bucha de canhão. Isso não é um redimido. É o caráter lá dentro, fala quem você é. Não esse grupo de bucha de canhão que vemos por aí professando ser cristãos. Você conhece os cristãos? Não é aqueles que estão lá, eu sou cristão, eu sou isso. É pelo caráter dele. Ele é um cristão. Não é pelo que ele fala. Ele fala uma coisa, está vivendo outra, ele é bucha de canhão. Não é cristão, isso é bucha de canhão. Mas ele veio para redimir aqueles que estavam no pensamento de Deus, no princípio. Este outro, apenas algo que se misturou em volta para mostrar a estátua. Misturou, conheceu. A mensagem é bonita, é linda, todo mundo ama ela. Mas qual o caráter que está nele? É Cristo? A vida fala mais alto que as palavras. Ah, é uma vida diferente. Então não é, ele é um bucha de canhão. Está aí misturado. Esse outro apenas algo que se misturou em volta para mostrar a estátua, vem? E apenas é um jardim de flores. Aquilo desempenha sua parte, mas a estátua é o que queremos ver. A estátua de Cristo, que era Deus projetando para a terra na forma de um homem. Amém. Essa estátua que você quer ver, esta outra é apenas parte fictícia. Veja você, é um fictício, é uma mentira, não é verdade, mas é a imagem, formando imagens do Filho de Deus, cristãos nascidos de novo. Agora, este refletiu seu amoroso, nobre caráter. Você tem o caráter do Pai. Está refletindo o caráter amoroso. Você já viu que o cristão ele tem um amor profundo. Do Pai. Deus refletiu em um homem chamado Cristo. E ele era o único que podia fazer isto. Não havia nenhum outro caráter no céu que podia fazê-lo, vem? Era Deus. Ele era a natureza pura. Ele era a palavra, a natureza pura de Deus. Ele era a palavra expressada, a qual a palavra era o princípio. E se você está no livro da vida do Cordeiro, você era a expressão do pensamento de Deus. e ele te viu, viu o seu desejo. Ele te viu e viu o seu desejo. Um desejo profundo. Ele viu o desejo de Jacó pela primogenitura. Ah, para ele era tudo. O outro, Jacó, ele era um homem de moral, mas ele não tinha desejo por primogenitura. O que me vale isso? Estou com fome. O que me vale isso? Não vale nada. Mombrand disse que a primogenitura é o batismo do Espírito Santo que um cristão anela todo dia. Oh, Deus! Eu amo isso, Senhor. Me sela, meu Pai. Mombrand disse que ele não perde isso por nada. Antes mesmo que houvesse um átomo ou qualquer outra coisa, e você, seu pensamento, feito palavra e expresso a você, pensamento, feito palavra, haja. Ele falou, haja árvores, haja isso, mas haja, haja. Eu sou um haja. Hajam. Um fulano de tal, haja! Ninguém pode impedir o haja de Deus! De nascer, de viver, de expressar o caráter de Cristo. A expressão que você é agora. Pensamento, mente, palavra, e ele disse: haja palavra e expressão aquilo que você é agora. Amém, irmão Brandes, diz: amém. Quem que você é? Sou haja.
1: Haja?
0: É. Haja de Deus. Ele disse: eu estava lá na mente dele, o seu pensamento. Pensamento. Esses eleitos é tudo atrapalhado. Seu pensamento para a mente humana. Seu pensamento de Deus. Expressado em palavra. Outra coisa, você é um pensamento feito palavra, expressado naquilo que você é agora. Amém. Isso é Deus em você, refletindo Cristo hoje. Vocês sabem o que eu quero dizer? Oh, mas aqueles e aqueles que estão aí alvoroçados. O que, que são eles? Mas estão dentro da mensagem e causando isso, aquilo. O que, que eles são? Buchas de canhão. Diz o profeta. Cristão, ele tem um reflexo de Deus, ele está expressando o caráter. Imagina Jesus aí, difamando, falando e brigando e isso, aquilo. Não, eles são bucha de canhão. Cristão está refletindo o caráter do Criador, a imagem de Deus. Mas tem bucha de canhão demais aí. Mas tem cristão também aí, oh Deus, orando, clamando, inclinado suas cabeças. Agora, espero que isso não interfira em nada, veja você, e eu não iria querer dizer nada contrário ao que lhe tem sido ensinado, mas apenas para que vocês pudessem entender o que estou tentando chegar aqui, uma reflexão. Você teve que ser identificado, e se você está e estava no pensamento de Deus no princípio, vê, e era seu reflexo aqui na terra. Você dará testemunho do celestial. E assim como ele também deu testemunho do celestial. Você não tem como você não dar testemunho do celestial. O bucho de canhão não dá testemunho do celestial. Ele sempre está nas questões. Eu achei tão lindo, irmão Brandes, que Daniel assentou no seu coração de não se contaminar com a porção, com o manjar do rei, e nas questões do rei. Daniel não estava em questão. Não, não. Ele assentou no seu coração de não se contaminar com questões. Cristão não está envolvido com questões, cheio de coisa. Não, não. Ele dá testemunho do celestial, da coisa eterna de Deus. Os buchos de canhão está tudo envolvido. Vai, envolve, irmão. O profeta de Deus diz: é um meio de grande agitação que Jesus vem. O cristão sempre está de rosto inclinado, clamando a Deus: oh Jesus, me batiza com o Espírito Santo, me sela, deixa eu nascer de novo, meu Pai. Olhe, meus irmãos, olhe, minhas irmãs, olhe, teus filhos. Rosto inclinado. Olha como Jesus andou, dando testemunho do celestial. Cristão anda dando testemunho do celestial. Não anda de vida dos outros, vida alheia, mas testemunho do celestial, clamando. E assim como ele também deu testemunho do celestial, e quando ele se levantou da sepultura, lhe foi dado um corpo. Nós, quando ressuscitarmos, teremos um corpo como o seu próprio corpo. Não temos? Não vamos ter um próprio corpo? Como você vai viver refletindo, dando testemunho de outra coisa, sem ser do celestial e ter um corpo como o dele? Não, é bucha de canhão, irmão. O irmão Brandes disse que é bucha de canhão. A ressurreição é certa e a garantia, e nós temos o penhor disso agora. Quando o Espírito Santo entra e nos identifica com a nossa, e nos identifica como pessoa redimida de Deus. Eu sou redimido. O Espírito Santo vem, te leva e diz: você é um redimido. Você dá testemunho do celestial. Você é diferente. Oh Deus, é tudo diferente. Ele é um cristão. Ele reflete a imagem do Criador. Quando você recebe o Espírito Santo, você está selado até que a jornada termina. Esse é seu sinal que você detém, que mostra que sua passagem foi paga e você é um caráter redimido. Satanás não tem nenhum direito sobre você, nenhum, qualquer que seja. Simplesmente apanhe seu sinal e lhe mostre: minha cura está paga, minha viagem está paga para a glória. um sinal é o que você usa para viajar em uma linha de ônibus, ou um avião, ou um bilhete, é o seu sinal, vem. Tome um sinal, você está redimido. A bênção do Espírito Santo. E se Satanás tentar empurrar algo a você, simplesmente mostre isto. Isso é a sua identificação. Eu sou cristão. Satanás vai tentar mostrar alguma coisa para você, dizer, entra aí no mesmo embalo aí, ó. Entra aí no embalo das buchas de canhão aí. Não, eu me identifico como cristão, como um caráter divino, como filhos e filhas de Deus. Ah, você sabe disso, sabe daquilo? Glória a Jesus, aleluia. Santo é o nome de Jesus. Glória a Jesus. Eu quero saber da minha passagem. Eu quero saber que eu estou indo embora. Eu quero saber que o rapto está às portas. Eu quero saber que o profeta disse que o último presidente católico foi Kennedy, e de antes do fim haveria outro, e está lá. E a mulher está lá. O que, que falta? É o fim. É a hora. E o irmão tal, e a irmã tal, o que a Bíblia manda fazer? O que manda fazer? Eu sou cristão, nasci de novo, tenho um reflexo de Cristo. Orar, vai orar e jejuar por ele até, e clamar, e clamar, e clamar. O profeta disse que quando há um escândalo e você pergunta, ah é? Aí o diabo falou assim, é aí. O profeta diz, você tem Deus? Você tem Deus? Se você tem, você não fala, é, foi. Você não fala isso. Porque o Espírito Santo não é fossa. Está lá e a fossa está lá. Ele diz, não, você reflete Cristo. Você dá glória a Deus, diz, temos que inclinar a cabeça e clamar a Deus pelo nosso irmão, pela nossa irmã. Ele é o filho de Deus. Ele é uma filha de Deus. Às vezes o diabo pegou em uma cilada, mas Deus vai ajudar ele. Deus vai ajudar ela. Deus tem misericórdia de mim. Tem misericórdia de mim. O profeta disse que ninguém consegue ganhar de Paulo. Ninguém consegue ganhar de Paulo. E você sabia que como Paulo comportava aos Gálatas 6, aos Gálatas capítulo 5, aos Gálatas, não é, é aos Gálatas capítulo 6, o irmão Brando diz que ninguém consegue ganhar de Paulo. E ele tinha que morrer e crucificar todo dia. Irmãos, as últimas exortações e saudações. Irmãos, se algum homem chegar a ser surpreendido em alguma ofensa, vós que sois espirituais, vós que sois eleitos, vós que sois reflexo do Criador, não vós que sois bucha de canhão. Deixa isso aí para os buchas de canhão. Irmão Brand, se Deus for levar os denominacionais para o céu vai virar inferno. Porque no espírito que você está aqui, você vai. Já pensou se Deus for levar? Meu Deus, eu não vejo nada, mas às vezes eu me fala, porque é pastor, às vezes eu não vejo nada, mas às vezes me fala certas coisas. Mas, irmão, isso é bucha de canhão, irmão. Ninguém, não tem um eleito envolvido nessas coisas. O eleito está jejuando, irmão, mas está magro. Está de madrugada com a cara no chão, irmão. Está pedindo: Deus, me mata, Senhor. Me faz eu ser de novo um cristão. Deixa eu orar, meu Pai. Deixa eu estar cheio do teu amor, meu Deus. E aí, o que, que tem que fazer? De clamar a Deus. Irmão Brandes, quando acontece algo com alguém, se todos os cristãos orassem e clamassem a Deus, Deus ouvirá dos céus. Então Paulo diz: vós, irmãos, se algum homem chegar a ser surpreendido alguma ofensa, vós que sois espirituais, eleitos, cristãos, pensamento de Deus, encaminhai o tal com espírito de mansidão, olhando para si mesmo, para que também não sejais tentado. Deus falava alguma coisa para o irmão Brandes: Deus, tem misericórdia de mim, Senhor, e do meu irmão também. Deus, encaminhai o tal com espírito de mansidão e olhando para si mesmo. Sabe o que o irmão Brandes disse? Eu não sei o que será dos meus dias. Eu posso perder a minha mente. Eu posso cozinhar o meu cérebro. Mas Deus já me selou aqui agora. Porque na minha mente correta, eu clamei, eu orei, eu era uma semente, e Ele me selou aqui. E lá na frente eu posso ser outro. Às vezes eu não vou gostar dos hinos como eu gosto. Irmão Branco fala isso. Às vezes eu posso me perverter. Eu posso sair por outro caminho. Mas Ele selou você. Estamos selados para o reino de Deus. Um sinal. Tome seu sinal, você está redimido. E a bênção do Espírito Santo, se você tentar empurrar algo a você, simplesmente mostre isso. Isto é a sua identificação. Eu não tenho outra identificação. Amém. Você está identificado na ressurreição de Cristo. Você está identificado em sua morte. Quando você morre, você está identificado em sua ressurreição. E por isso, aquilo identifica você, que você estava com Ele antes da fundação do mundo. Pode você estar redimido. Isso é trazido de volta. Tudo que o Pai me deu virá, e ninguém pode vir a mim a menos que o Pai o conceda. Vem. No princípio, agora notem, Ele era um pecador puro para tomar um lugar de pecador. O antídoto, Ele era sem pecado, a fim de poder redimir pecadores. Deus estava expresso nele e propriamente identificou-se nele. Agora notem, você diz, irmão Brana, você diz, Deus identificou-se, Ele o fez. Agora no princípio, disse São João primeiro, era o Verbo e o Verbo estava com Deus. Agora, uma palavra tem que ser um pensamento antes que seja uma palavra, pois a palavra é um pensamento expresso. No princípio era o Verbo, e o Verbo estava com Deus, e o Verbo era Deus. vem, era Deus e o Verbo se fez carne e habitou entre nós, identificando como, agora Hebreus 4, veja, olha como isso é profundo, agora veja, identificando como, como agora Hebreus 4, veja, a palavra de Deus é mais penetrante, mais eficaz do que uma espada de dois gumes, e penetra até a divisão, corta na vinda e na ida, penetra até a divisão, apta para discernir os pensamentos e intenção do coração. E quando ele faz isso, era assim que era, que os profetas eram identificados, porque eles, Deus falava e lhe dizia exatamente o que estava errado e o que estava acontecendo. Vem, essa é a identificação da palavra da hora sendo manifestada. Oh, como Deus faz de você um cristão, e você está identificando aí como filhos e filhas de Deus, sendo palavra 88, a palavra molda o caráter de Deus em você, e qualquer coisa que tenta misturar esse caráter, quebra o molde, vem misturar, tentar misturar com você coisas do mundo, coisas de falatório. Ah, vou falar do outro. Você é cristão, irmão? Que o profeta ensina? Que ele ensina? Qual o caráter? Esconder tudo de errado, você sabe, do irmão, e falar só boas coisas. Essa é a Bíblia. Esse sou eu. Esse é o caráter de Deus. Esses são os pensamentos de Deus expressado hoje. Mas aqueles que vivem assim, bucha de canhão, você acha que Deus vai levar um homem desse um rapto? Vai virar uma briga lá no céu. Você acha que Deus vai levar um ministro desse no rapto? Jamais. Desde que eu conheço essa Bíblia e essa mensagem, então ele tem que levar todo denominacional, todo mundo. E o irmão Brandes, se ele levar, ele vai ter que ressuscitar Sodoma e Gomorra, pedir desculpa para eles e dizer: eu fui injusto com vocês. Meu Deus, quando eu vejo na Bíblia, irmão, mais de 2 milhões de israelitas saindo de Israel, sobre um milagre de Deus, saindo do Egito, mar aberto, mar vermelho sendo aberto, água fluindo da rocha, maná, sede de tarde? É uma vez no dia, né? Era uma vez de manhã, né? 40 anos maná, 40 anos a rocha seguindo, 40 anos por causa daquele espírito, quero voltar. Por causa do espírito da murmuração, quero voltar. Não quero esse lugar. Não, lá é mana leite e mel. Tem uns que chegou para ele e disse: lá mana leite e mel, lá tem gado. Eu já tenho gado, Moisés. Eu não preciso. A ira de Deus foi grande. Eu riscarei todo mundo, exceto Josué e Caleb, porque neles houve outro espírito. O espírito da perseverança, o espírito da fé. Josué e Caleb não tinham esses espíritos que tem por aí. Esses espíritos estavam no deserto. Deus leva o homem, mas os espíritos continuam. Satanás leva o homem, os espíritos continuam. E os espíritos do deserto continuam dizendo: não, não é só Moisés, não é só isso, não é só isso, nós também temos. Ninguém tem nada. Só Deus desta última era, com a sua mensagem restauradora. Mas os espíritos continuam no mundo. Os espíritos que estavam lá continuam hoje. E por causa da murmuração, Deus arriscou. Vocês vão voltar. E matou todos eles. Cada um deles. Exceto Josué e Caleb entraram. O profeta diz: eles tiveram os mesmos motivos para murmurar, para queixar, para ser isso, ser aquilo, mas eles não fizeram. O espírito de Josué e Caleb hoje é o espírito de oração, é o espírito de clamor, é o espírito de ora, vem, Senhor Jesus. Venha, Senhor, do selar. Enquanto outros estão envolvidos nas questões daqui, ele está lá. Questões de lá, ele está lá. Questões de lá. Lembra-se, buchas de canhão. Cristãos cheios do Espírito Santo. Para lá e para cá, Senhor. Eu acho que o Senhor vem hoje. Eu acho que o Senhor vem de tarde, Senhor. Eu acho que o Senhor não vem hoje, o Senhor vai vir amanhã de manhã. Eu vou esperar meio-dia, Pai. Eu vou esperar no próximo minuto, Senhor. Os cristãos, é isso que a Bíblia diz. É isso que a palavra diz. E os cristãos estão assim. Oh, Jesus. Jesus disse: não pede poder servir a Deus e a mamon. A mamon significa o mundo. Você não pode ser um ou outro. Você tem que ser um ou outro. Se você ama o mundo ou as coisas do mundo, o amor de Deus nem mesmo está em você. É verdade. Isso? É verdade isso? Então, vê você não pode misturar. Você não pode misturar óleo e água. Sou cristão. Qual o caráter? Misturado? No mesmo espírito do mundo? Na mesma coisa? Cristão? Bucha de canhão. Ah, sim, a bucha de canhão também. Glória a Jesus! Mas o cristão reflete Cristo. Você não pode misturar óleo e água. Simplesmente não se misturarão. Você pode agitar para cima e para baixo, fazer o que você quiser. Não se misturarão. Um caráter não se misturará com o mundo. Se você está sendo moldado à imagem de Deus, deixe que a mente que habita em Cristo esteja em você. Essa é a torre de controle, a direção. A mente de Cristo é a torre de controle. Quando chega alguma coisa para você: quem eu sou? A quem está dentro da minha alma? Com quem eu identifico nessa Bíblia?

quem eu identifico nessa Bíblia? Quem está moldando meu caráter? É Cristo? É Cristo. Então eu vou me portar como Cristo. Eu vou fazer como Ele. Eu vou viver como Ele. Eu vou andar como Ele. Esse é meu estado presente. Identificar, mas não é. Então, é um bucha de canhão. Vamos ficar aí para ser destruído. Que coisa triste, meu Deus. Oh, Jesus, até então eu ficava pensando, meu Deus, 2 milhões! Eles se perderam! E o profeta de Deus diz, eles se perderam, não só fisicamente, mas eles estão perdidos! Exceto 2! Josué e Caleb, escapa-se! Essa era maligna que nós estamos vivendo. Agora vamos olhar no espelho de Deus, sua palavra, identificar nosso caráter presente através de algum personagem da Bíblia. E nós encerraremos daqui a pouco, a poucos minutos, nos identificar agora. Este é o espelho do qual você quer fazer como aquele menininho fez. Olhar, vamos olhar nisto e ver se podemos nos refletir por algum personagem da Bíblia e ver o que estamos fazendo sob certas circunstâncias. Chega a certas circunstâncias, como você vai agir? Sou eu! Um eleito de Deus, só é um pensamento, só é uma palavra, só é o haja. E ver o que estamos fazendo agora, agora entende-me exatamente agora, veja, qual é o seu presente caráter como um cristão. Agora você pode julgar. Isso não fará ninguém julgá-lo. Você julga a si mesmo. Como Paulo disse, julga a si mesmo. Vê, ninguém está julgando você. Eu não estou julgando. Mas vamos apenas refletir. Ver como isso se reflete a partir de algum personagem da Bíblia. Enquanto os mencionamos. E ver qual é o seu caráter neste presente. Agora notem, a palavra cria um caráter, e nós sabemos disso. Agora olhando em seu espelho, e nos identificamos através de alguma pessoa da Bíblia, e ele vai mostrando Noé, e ele vai mostrando o Velho Testamento, e ele chega até nós. Com quem que se identificou? Oh Deus, obrigado Jesus. Você quer ficar de pé e dizer, Senhor, muito grato eu estou, meu Pai, por identificar nesta hora presente, por estar nesta mensagem da hora, meu Deus, por ser um eleito de Deus, por ser um pensamento de Deus, por ser uma palavra de Deus, por ser o haja de Deus, por refletir o caráter do Senhor. Oh Jesus, as questões aparecem, tudo aparece, mas os verdadeiros cristãos identificam na palavra de Deus. Os demais vão no embalo das questões, no embalo dos mexericos, das mentiras, das calúnias, das difamações, e entra nesse espírito mundano, porque são bucha de canhão. Mas, ó Deus, nós refletimos a imagem do Senhor. Nós somos os teus filhos, ó Pai. Glória a Jesus, aleluia.

0: dar glórias ao Senhor Jesus, por poder nos identificar nessa era presente, como filhos e filhas de Deus, em nome de Jesus, aleluia. Aleluia, graças a Deus, graças a Deus, obrigado Senhor, sela a tua palavra no coração de cada um, ó Deus, continue mantendo a tua unção sobre nosso pastor, obrigado por esta manhã, pela tua palavra, em nome do Senhor Jesus, amém. Fomos ricamente abençoados, graças a Deus. 15 para as 3 da tarde, companheirismo. 17 horas, a voz do profeta e o culto da noite. Deus abençoe a todos. Está encerrada a escola.
1: Glória a Deus, aleluia a Deus.

Paz seja convosco. Nós vamos ler a Bíblia aos Hebreus, capítulo 4, a partir do verso 14. Visto que temos um grande sumo sacerdote, Jesus, Filho de Deus, que penetrou nos céus, retenhamos firmemente a nossa confissão, porque não temos um sumo sacerdote que não possa compadecer-se das nossas fraquezas, porém um que, como nós, em tudo foi tentado, mas sem pecado. Cheguemos, pois, com confiança ao trono da graça, para que possamos alcançar misericórdia e achar graça, a fim de sermos ajudados em tempo oportuno. Nós pedimos ao Senhor que faça por nós aquilo que não podemos fazer. E isto é somente o Espírito Santo é que pode fazer aquilo que nós não podemos fazer, que é a unção da Tua Palavra, a bênção da Tua Palavra, que redunda em salvação, em cura divina e libertação. Em nome de Jesus Cristo, amém.

pedimos estas bênçãos. Amém. Assentai-vos, irmãos. Pois bem, nós vamos ter uma palavra baseada no capítulo 5 da carta de São Paulo aos Romanos. Os frutos da justificação pela fé. O que justifica a nossa fé tem frutos. A árvore quer dizer muita coisa além de ser uma árvore. As árvores falam de povos, de pessoas. E isto é um significado importante para Israel e para o povo de Deus. No Éden, foi feito referência a duas árvores distintas. Uma da ciência do bem e do mal, e outra, a árvore da vida. E a partir daí, mediante todos os acontecimentos de então, o homem que quer se aproximar de Deus, que tem a prerrogativa da parte de Deus, de ser filho de Deus, de ter a marca de Deus, ter a consolação de Deus, viesse através dos séculos até chegar neste momento. Eu estava olhando o auditório e vendo que existe uma razão, uma justificação para as pessoas se chegarem aqui no santuário. É um propósito. E esse propósito é divino. Não tenha dúvida. São Paulo, capítulo 5 da carta aos Romanos. Tendo sido, pois, justificados pela fé, temos paz com Deus por nosso Senhor Jesus Cristo. Jesus disse: a minha paz vos dou, não vos la dou como o mundo a dá. O mundo da paz, Jesus disse, e dá paz quando tudo está calmo, quando o dinheiro responde por tudo, a mulher fala mais alto, então há paz. Mas nesse caso, é paz com Deus. Aí já é diferente. Às vezes tem paz com a sociedade, está em paz com os espíritos, as novidades do esporte, da política, da propaganda feminina, em paz, tendo tudo que precisa, tendo tudo que não precisa. Então regala-te, ó alma. Mas não tem paz com Deus. Agora, o importante é ser fraco, fraco nas coisas terrenas. Ser pobre, para ser mais claro. Nós vemos que Jesus distinguiu os pobres.
Quando João Batista enviou discípulos dele a perguntar se Jesus era realmente o Cristo, ele, Jesus, respondeu para aqueles discípulos de João: os cegos enxergam, os coxos andam, mortos são ressuscitados. Vai lá, diga, João, tudo isso, e o evangelho é pregado aos pobres. Agora veja, o evangelho que Jesus estava se referindo é o evangelho que Paulo disse: não me envergonho do evangelho de Cristo, porque ele é a salvação de todos que creem. Então eu gosto de sempre de falar envolvendo as pessoas, envolvendo aqueles que saem de casa para ouvir, ouvir palavras que alimentam, que consolam, que advertem, que disciplina, que redargua. E tudo isso é meio de ter paz com Deus. Preste bem atenção. Você pôr a cabeça no seu travesseiro depois de orar com paz. Jesus, quando apareceu para os discípulos, ele disse exatamente isso: paz seja convosco. Onde há paz, há mais saúde. Onde não tenha paz, irritações, discussões, insegurança, os males psíquicos, físicos e morais até mesmo crescem, mas quando há paz com Deus, é diferente. E você tem direito, é próprio do cristão ter paz com Deus. Estando em paz com Deus, nós estaremos em paz com nossos irmãos, pois por mais fracos que sejam, nós estamos em paz na ausência, mesmo sem ter nunca nem conversado com aquele irmão, com aquela irmã. Há pessoas que ficam em litígio com pessoas que elas nunca se encontram com. Ficam em litígio por notícias, por comentários. Mas que coisa, como sabe tudo? Isso não dá paz na hora em que os ventos sopram ao contrário. Mas quero repetir, tendo sido

Mas quero repetir: tendo sido, pois, justificados pela fé. A condição foi esta: justificados. Isso quer dizer que não foi ou não foram somente perdoados, mas foram justificados também, sobretudo. A justificação quer dizer que nunca pecou diante de Deus. É a única maneira de ser salvo, aliás. Você tem que subir, partir daqui ou ser transformado como quem não tem nenhum pecado. Mas isto é absurdo, João. O que é isto? É porque são justificados. É como se nunca tivesse realmente feito nada de mal. Isto porque o sangue está entre você e Deus. E Deus, o Pai, olha os seus filhos através do sangue. Agora, se Ele olha você através do sangue, então tome cuidado que aquela irmã também é olhada por Deus através do sangue. Tome cuidado, irmão, que aquele irmão que te dá motivo para falar também está sendo olhado por Deus através do sangue. E aí então somos justificados tendo paz com Deus. Ai, que beleza! A gente fica tão próximo, não é? Tão próximo, assim, parece que está pertinho de cada um, sentado no mesmo banco. Agora no verso 2. Não dá tempo, é um capítulo excelente, aliás, todos eles, não é? Pela qual temos entrada pela fé a esta graça. Ora, Paulo, o que você quer dizer? Temos paz com Deus por nosso Senhor Jesus Cristo? Graça. Isso é graça. É favor imerecido. Desde que a graça é um favor imerecido, está constatado que não somos merecedores, somos humanos. Agora há pouco mesmo me deu uma crise de espirro. Falei assim, você já pensou? Foi agora há pouquinho. Se isso viesse na hora que eu estaria pregando, eu ia dizer assim, ainda sou humano. Ainda sou humano. E sendo humano, é indigno, e a graça é favor imerecido. Não mereço, não merecemos, mas pela qual também temos entrada pela fé a esta graça. A fé é o firme fundamento das coisas que se esperam e a prova das coisas que não se veem. Oh, Deus! Aleluia! Veja só, na qual estamos firmes e nos gloriamos na esperança da glória de Deus. Prepara seu espírito para orar. Isso está preparando para oração. Isso te dá segurança no banco. É verdade.

firmes. Estamos firmes e nos gloriamos na esperança da glória de Deus. E não somente isto, mas também nós gloriamos nas tribulações, sabendo que a tribulação produz a paciência. Reflete. Reflete um pouquinho. Quem não é atribulado? No mundo tereis aflições, disse Jesus. Mas tende paz. Eu venci o mundo. Então, aqui está, gloriamos nas tribulações. A Bíblia diz aqui em Atos dos Apóstolos, então, que os discípulos voltaram dos açoites da prisão, regozijando. Veja só, regozijando, você se coloca no meio deles, regozijando, gloriando, dando glórias a Deus. Por que esse regozijo? Ah, esse regozijo é maravilhoso. É o segredo dos sete trovões. Regozijo na tribulação. Vamos repetir o três. E não somente isto, mas também nos gloriamos nas tribulações, sabendo que a tribulação produz a paciência, fé, virtude, conhecimento, temperança, paciência, piedade, amor fraternal. Isso soa bem, não soa? E principalmente quando você age com paciência, que depois você agradece a Deus, você aumenta a sua fé, que procedeu de uma forma paciente. Veja só, porque a experiência é provada pela paciência. Então Paulo diz aqui no verso 4, e a paciência, a experiência. Veja o que a tribulação produz. Produz a paciência, e a paciência, a experiência, e a experiência, a esperança dos santos, que só existe através da fé. E a esperança, que quer dizer esperar nas promessas divinas. E a esperança não traz confusão. Por que tanta confusão, meu Deus? E a esperança não traz confusão. Porquanto, ó, veja o porquê. Porquanto o amor de Deus está derramado em nossos corações pelo Espírito Santo que nos foi dado. O segredo de tudo está aí. O Espírito Santo que nos foi dado. Reflete, pense, o Espírito Santo que nos foi dado. Veja só que oração precisa, objetiva, que oração penetrante, que oração que reflete um estado de segurança, de paciência, de piedade no coração. Oh, Deus, então chega a
ser como Deus. Isso é tudo. Verso 6. Porque Cristo, estando nós ainda fracos, Deus não cobre fortaleza de você. Quando eu estou fraco, eu estou forte. Quando eu estou forte, eu estou fraco. Aí até Angola canta, estou fraco, estou fraco, estou fraco. Não é? Então é isso. Estando nós ainda fracos, morreu ao seu tempo pelos ímpios. Que se os ímpios pudessem parar e refletir nesse verso 6, morreu ao seu tempo pelos ímpios. Ele morreu tanto pelo ladrão da direita, o quanto morreu pelo ladrão da esquerda. A mesma coisa. Ele morreu pelos dois. Morreu pelos dois lados. E nós estamos de um lado, crucificados com Cristo, à sua direita, sempre à direita. Mas Deus, veja, mas Deus prova o seu amor para conosco, em que Cristo morreu por nós, sendo nós, o quê? Ainda pecadores. Ainda pecadores. Quando a gente tem consciência disto, a gente não senta no trono para julgar a quem quer que seja. A gente fica em temor. O irmão Brana disse, ao receber uma notícia má a respeito de uma esposa, acerca de um evangelista, seu marido. E ele disse, se Deus tirar a mão de misericórdia de mim, eu entro pelo mesmo caminho. Viu? Se Deus tirar a mão de mim, eu entro pelo mesmo caminho. É o que estou dizendo, querendo refletir com os irmãos, sendo nós ainda pecadores. Nós não podemos ser juízes. Jesus, quando estava encarnado aqui na terra, ele não era juiz. Ele era salvador, intercessor. Lá no Apocalipse, capítulo 1, agora é diferente. Ali está com a cabeleira branca. É o que os juízes faziam isso lá. A maturidade, a autoridade. Agora ele não vai ter aquele olhar tenro, com compaixão sobre Jerusalém, chorar sobre as cidades, chorar sobre a famosa Rio de Janeiro, a maravilhosa, entre aspas. Não. Agora ele é juiz. E que graça, que graça que nós, sendo ainda pecadores, tivemos a chance de, mesmo crucificados, por causa dos nossos atos, sermos perdoados, cobertos, expiação, cobertura. Mas Deus prova o seu amor para conosco,
em que Cristo morreu por nós, sendo nós ainda pecadores. Logo, muito mais agora, tendo sido justificados pelo seu sangue, seremos por ele salvos da ira. Que segurança! Você diz assim: bendita hora que eu me locomovi de casa para vir para a casa do Senhor. Bendita hora que eu enfrentei o trânsito. Bendito sacrifício. É isso que o povo está precisando nas igrejas. Não está precisando de pastor para só espancar e falar de pessoas pelas quais ele não vai responder, mas quando fala vai responder. Assume. O povo não quer saber disto. O povo quer saber é disto aqui, ó. É isso sim, justificados pelo seu sangue, seremos por ele salvos da ira. Hoje mesmo estarás comigo no paraíso. Aleluia. Porque se nós, sendo inimigos, fomos reconciliados com Deus pela morte de seu filho, muito mais, tendo sido já reconciliados, seremos salvos pela sua vida. Tem que repetir. Verso 10, Romanos capítulo 5, está em apreço. Porque se nós, sendo inimigos, fomos reconciliados com Jesus, ou com Deus, pela morte de seu filho, muito mais tendo sido já reconciliados, já está reconciliado, já estamos reconciliados, seremos salvos pela sua vida. Aleluia. Não somente pela sua morte, somos salvos pela sua vida. Veja o capítulo 15 de 1 aos Coríntios, e você vai encontrar a razão da nossa fé, a ressurreição de Jesus Cristo. Se ele estivesse no túmulo, não tivesse ressuscitado, nós jamais seríamos reconciliados com Deus. Então ali está a vida, não a morte. Salvos pela vida de Cristo. Salvos pela vida de Jesus. Ressurgiu, ele vive, ele vive, ele vive. Foi um canto de vitória, um canto de glorificação. Ei, igreja da ressurreição, aleluia. Graças ao Senhor Jesus Cristo, glorificado seja o nome do Senhor. Aleluia. E não somente isto, veja o último, o 11. E não somente isto, mas também nos gloriamos em Deus por nosso Senhor Jesus Cristo, pelo qual agora alcançamos a reconciliação. Aleluia. Reconciliáveis. Seja reconciliável. Ore com o estado, de uma pessoa que é reconciliada com Deus e que não tem inimigos, então. Não tem inimigos. Há casos, há pessoas que você tem que evitá-las, mas não como inimigas,
Você não tem inimigo. E por isso então você levanta para orar com graça no coração, com fé e alegria, para poder abrir a sua boca, louvar o Senhor, adorar o Senhor em espírito, cantar hino espiritual, cantar louvores, aleluia, dar glória a Deus, aleluia. Vamos, gente, vamos, com fé no Senhor Jesus Cristo. E não somente isto, mas nos gloriamos em Deus por nosso Senhor Jesus Cristo, pelo qual agora alcançamos a reconciliação. Aleluia, Deus vivo, Consolador, Espírito Santo Consolador, graça, graça, graça, vida abundante, vida abundante. Seja feliz, conversa com Jesus como uma filha.

0: aleluia, de toda a igreja, aleluia. Eles estavam lá no cenáculo. Vocês avaliam? Eles não estavam fazendo força, uma força, mudando de semblante para poder receber o Espírito Santo, para receber a promessa. Eles estavam esperando, eles estavam convictos e eles falavam com Deus, conversavam com Deus. Que reunião demorada para alguns que não tiveram paciência e foram embora. Mas aqueles não, eles ficaram firmes, conversando com Deus, ou lembrando das promessas, da promessa de Jesus. Jesus disse, seu mandamento, ficar em Jerusalém até que sejais revestidos do poder do alto. Graças a Deus. Glorificado seja o nome do Senhor Jesus. Eu quero ouvir a sua voz. Aleluia. Jesus também quer. Aleluia. Graças a Deus. Santo, santo, santo é o nome do Senhor Jesus.
1: Aleluia, graças a Deus.

tenso dobrado. Graça, graça, aleluia. Louvado seja o nome do Senhor.

Nesta hora existe reverência, existe gratidão. Graças a Deus. Como canta.

discípulos, está com seus apóstolos, está com os pastores, aleluia, ele está com os evangelistas, com os diáconos, com os cooperadores, aleluia, está com suas esposas, com seus filhos. Sopram ventos, batem para lá e para cá, batem janelas e portas, mas está a paz ali dentro, ali está uma pomba quieta, só prestando atenção, só olhando com aqueles olhos limpos, bonitos, mansos, sóbrios. Oh, glória a Deus, aleluia, deixa chover, deixa o vento soprar, aleluia, entrega o seu problema, entrega aquele marido, entrega aquela esposa, entrega aquele filho, aquela filha, entrega seu emprego, entrega-se a sua vida, material, o seu ganha-pão, entrega tudo, graças a Deus, louvado seja o nome do Senhor, glorificado seja o nome do Senhor. Estamos ainda no deserto, já atravessamos o Jordão, já conquistamos a terra, já vencemos os gigantes, hein? Agora é hora de Josué dizer, eu e minha casa serviremos ao Senhor. Oh, glória! Oxalá que todos os filhos, esposos concordassem com esse versículo, eu e minha casa serviremos ao Senhor. E é o que nós estamos fazendo. A minha garganta, há 58 anos, ela dói, mas não para. Dói, mas não para. Dói, mas não para. Vai à frente. Toca à frente. Segue em frente, aleluia. É, a saúde é perseguida, às vezes a saúde é perseguida, pelo inimigo, é perseguida por uma dor. Ninguém vê, fica parecendo uma mãe, é, mas você não para, você não para, você não para na cozinha, na roupa, no trabalho, aleluia, graças a Deus, santo é o nome do Senhor, continua, continua orando, gente. Adoração perfeita,
sentado, recostado no banco. Deus, Deus está te pôr as mãos sobre você. Graças a Deus. Veja como sua dor desapareceu. Aleluia. Foi Ele quem pôs a mão. Foi Ele quem pôs a mão. Ele pôs a mão aí. Isso estava podre, mas foi curada. Aleluia. Graças a Deus. Oh, glória ao Senhor Jesus. Graça, graça, graça. Sublime graça. Sublime graça do Senhor. Aleluia. Graças a Deus. Aleluia. Vamos cantar. Vamos cantar, vamos cantar, vamos ficar de pé e vamos cantar.

0: glorifica a Deus. Reunião abençoada. Aleluia. Graças a Deus. Romanos capítulo 5. Aleluia. Dá glória a Deus. Pois o Senhor é a força da nossa vida. O Senhor nos livra dos males desta noite e nos guarde para a hora da sua aparição. Amém.
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Venha conhecer a mensagem do profeta de Deus para esta decadente geração, o Elias prometido na Bíblia Sagrada, Malaquias capítulo 4, versículo 5. Eis que vos envio o profeta Elias antes que venha o dia grande e terrível do Senhor. E Mateus 17, 11. Em verdade, Elias virá primeiro e restaurará todas as coisas.

Paz seja convosco. Deus abençoe a todos, todas as igrejas. É tão bom ter um lugarzinho onde você congrega, pode congregar, seja pequeno. O profeta diz, aonde você chama aquilo de minha igreja. É um meio que Deus estabeleceu. O profeta desejou tanto ter um grupinho ali, outro ali. De uma igreja saía outros grupos, outros ministros, com um grupinho ali, outro ali. Isso é um recurso de vida que Deus deu para nós nesses últimos dias de trevas, de violência, de maldade sobre a terra, e restaria o amor só entre os eleitos de Deus. Nós vamos ler a Bíblia. Depois de ouvir um programa, como acabamos de ouvir, e você entra para orar, agradecer a Deus por mais um dia sobre a terra, pelo fôlego, pelo pão de cada dia, pela roupa. Muitos não têm roupa para vestir, não têm saúde, não tem alimento, e nós temos isso tudo. Isso é a graça de Deus. Hebreus 4, 14 em diante. Visto que temos um grande sumo sacerdote, Jesus, Filho de Deus, que penetrou nos céus, retenhamos firmemente a nossa confissão, porque não temos um sumo sacerdote que não possa compadecer-se das nossas fraquezas, porém um que, como nós, em tudo foi tentado, mas sem pecado. Cheguemos, pois, com confiança ao trono da graça, para que possamos alcançar misericórdia e achar graça, a fim de sermos ajudados em tempo oportuno. Porque todo sumo sacerdote tomado dentre os homens é constituído a favor dos homens nas coisas concernentes a Deus, para que ofereça dons e sacrifícios pelos pecados, e possa compadecer-se eternamente dos ignorantes e errados, pois também ele mesmo está rodeado de fraqueza. Por esta causa, deve ele, tanto pelo povo, como também por si mesmo, fazer oferta pelos pecados. E ninguém toma para si esta honra, senão o que é chamado por Deus como Arão. Senhor Jesus Cristo, estamos aqui para orar uns pelos outros, para agradecer, para pedir, para louvar, para viver desfrutando desta graça, desse amor, para suplicar, ó Pai, para reunir. Há uma força, um poder por trás da reunião, do encontro. Encontro uns com os outros e com o principal, que é com o Senhor, para orar, clamar, agradecer pelo fôlego,
pela roupa, pelo calçado, pela comida, pela água, pelo ar que respiramos, pela saúde. Tudo isso vem do Calvário, do sacrifício do Senhor. O Senhor viveu para curar os doentes, para salvar os perdidos, para perdoar. Estamos desfrutando disto todo dia. E o Senhor mandou o alimento enquanto o mundo está morrendo de fome. Fome, não, muitos estão com fome de pão, mas todo mundo está com fome, não de pão, sede, não de água, mas de ouvir o que nós ouvimos. E as nossas almas estão alimentadas dia e noite com o maná que desceu do céu, do armazém que o Senhor mandou o profeta armazenar, como ouvimos no programa agora. E assim nós estamos muito agradecidos. Muito obrigado, Senhor Jesus. Aceita as nossas vidas como louvor a Ti, com perdão dos nossos muitos pecados, em nome do Senhor Jesus Cristo. Amém. Assentai-vos. Como estamos meditando nesta mensagem? Ide e dizei aos meus discípulos, que no parágrafo 169, andando no meio dos discípulos, dando-se a conhecer, digo, dando-se a conhecer, Jesus dando a conhecer. Tem homens em todos os lugares pelo país, às vezes, me criticando quanto à cura divina. Ora, meu irmão, como poderia eu evitar de crer em cura divina quando a própria natureza do Espírito Santo, cada homem que nasce do Espírito de Deus terá que crer no sobrenatural, porque ele é parte de Deus e ele é um redento de Deus. Ele é um... saiu de Deus, então ele crê no sobrenatural, por isso que ele ora. O homem que não nasce do Espírito de Deus, ele tem dúvida na cura. Ele só vê as coisas naturais. Por isso que ele nem ora. Ou às vezes ora como um costume apenas, uma tradição, como reza e assim por diante. Mas quando ele nasce do Espírito de Deus, ele crê no sobrenatural, nas coisas milagrosas de Deus, sobrenaturais, como cura divina. Coisa que não alcança, não se vê, não se apalpa, não tem possibilidade. Mas ele crê no sobrenatural, que a fé é o firme fundamento das coisas que se esperam e a prova das coisas que não se veem. Ele apenas crê naquele porque ele nasceu do Espírito de Deus e ele é um redento, ele é uma continuação do eterno Deus. Por isso que ele crê no... Como você vai evitar de crer no sobrenatural, sendo que você veio do sobrenatural? Ser uma continuação dele, não tem como. Nem se você não quiser, não é uma força de mente. O homem que não nasce do Espírito de Deus, ele tem uma força de mente, vontade,
mas é espontâneo do homem e de uma mulher que nasce do Espírito de Deus crer no sobrenatural. É espontâneo, vem, surge de dentro para fora dele. Não é de fora para dentro, mas é lá do coração. Ele sabe que Deus pode mudar os tempos, as horas, parar o sol, mudar os dias,

Sabe que Deus pode mudar os tempos, as horas, parar o sol, mudar os dias, tudo ele. O natural, o homem natural, ele apenas olha e não vê possibilidade. Mas o homem que nasce do Espírito de Deus, ele vê que para Deus tudo é possível. Muda tudo. De uma hora para outra ele muda tudo. Ele é apenas veio do sobrenatural. Como você vai evitar de crer? Como você vai evitar de crer na cura divina? Nem se você quiser. Está lá na... Faz parte do viver dele. Faz parte da vida dele. Eu digo, você... se parece com seu pai, digamos, você tem o nariz como, me dizem que tem o nariz como de meu pai, que tenho a boca como a de meu papai, porque ele é meu pai, eu tenho o direito de parecer com ele, não tem? Você não tem direito de aparecer com seu pai, aí, sua mãe. Aleluia! Então, se Deus é meu pai, eu tenho o direito de crer no sobrenatural. Deus é seu pai, você nasceu do Espírito de Deus, então você tem direito de... Eu tenho direito de aparecer com meu pai, com a minha mãe... Você sai puxando os dois. Parece um pouco o pai, um pouco a mãe. Mas eu também nasci do Espírito de Deus, então eu creio no sobrenatural. Eu tenho direito, eu pareço com ele. Você não parece com ele? Bondoso. Cheio do amor. Porque sou nascido do Espírito sobrenatural. Isto faz de mim um ser sobrenatural. É estranho, esse homem é estranho, essa mulher é estranha. É a mesma coisa do natural querer entender o sobrenatural. Eu sou sobrenatural. Nunca vai ser entendido. Você é sobrenatural? Isto faz de mim um ser sobrenatural. Faz de você um sobrenatural? Por dentro e por fora, eu sou um homem de barro. Você é um homem de barro. Nós somos barro, terra, pó. Por dentro e por fora, tu és pó e em pó de tornar. Mas interiormente, quando você é nascido do Espírito de Deus, você se torna um ser sobrenatural ali. Se nasceu do Espírito de Deus, então é um ser sobrenatural. Por isso você fala, minha mão, meu pé... meu coração, minha boca, meus órgãos, mas quem eu sou? Eu sou sobrenatural. Esse aí não vai para a sepultura. Esse aí é eterno. Ele só muda de lugar. Ele saiu daqui, ele fica que nem um pássaro preso nessa gaiola de sentidos. Quando ele sai daqui, é como um pássaro saindo da gaiola para ocupar a sexta dimensão e depois ressuscitar num corpo glorificado ou ser transformado. É bom ser sobrenatural? É bom ser sobrenatural? É bom crer no sobrenatural? É direito nosso, de quem nasceu do Espírito de Deus. Não é força de mente, não é
Não é isso, é apenas nascimento.

muito. Pareço demais com meu pai, com a minha mãe, mas eu nasci do Espírito de Deus, eu tenho direito de crer no sobrenatural. Eu já sou sobrenatural. Você já viu que o seu humano não entende o seu, sua alma? Eu não entendo. E nem é a mesma coisa do natural, o seu eu entender uma coisa. Se eu voltar para o meu eu acho a pessoa, eu que eu sou a pessoa mais estranha da Terra. Você não acha você estranho? O seu sobrenatural, o seu homem nascido de novo. Você não acha você o mais estranho do mundo? Se eu acho o eu humano e os outros. Por isso que a irmã Meia disse, Bilo, não te entendo. Ele disse, nem eu. Como o natural vai entender o sobrenatural? Veja, mas interiormente, quando você é nascido do Espírito de Deus, você se torna um ser sobrenatural ali. Ali, e aquele ser sobrenatural tem fome e sede por seu lar celestial no além. Isto é certo, amém. Observe isto. Oh, irmão, você tem sede do seu lar celestial. Se você nasceu do Espírito de Deus, você tem vontade de voltar para casa. Tem vontade, oh, que saudade. Saudade de quê? Às vezes não dá aquela saudade. Saudade de um lugar. Nem você não entende. O humano não tem isso. Saudade. Você vai ter saudade só de um lugar que você veio. Você nunca vai ter saudade de um lugar que você não veio. Olha o seu humano. Você não tem vontade de saudade de certas coisas humanas. E no espírito, na alma, você tem saudade do seu lar celestial. Sabe por quê? Porque você veio de lá. Quem não veio de lá não tem saudade. Mas eu vim de lá, porque dá uma saudade. Não dá uma saudade? Você não sabe. Tem... Quantos já viram assim? Parece que eu já vi isso antes. Parece que já isso está parecendo repetindo novamente. Tem muita coisa que você parece que é a primeira vez que você vê, mas você parece que eu já vi isso antes. Você já encontrou uma pessoa que você nunca viu e falou, parece que eu te conheço de algum lugar. Somente quando é um irmão. Parece que eu te conheço, já te vi em algum lugar. Você já teve isso? Não sei aonde. Você tenta lembrar e não sabe aonde. Às vezes é lá na eternidade que você viu ele lá. Estava lá com ele lá e desceu para a terra e passou aí mais de 6.000 anos. E você começa a relembrar novamente lá na alma. Isso não é de estranhar, porque somos sobrenatural. É de estranhar se não tiver isso. Aí fala, será que eu nasci mesmo? Porque eu não tenho nada disso não. Isso é natural entre os nascidos de novo. Não é coisa estrondosa, milagrosa. É natural crer no sobrenatural, porque somos sobrenaturais. Encontrar com Deus, falar com Ele, Ele falar com você. Ah, mas você fala com Deus? Ele fala com você? E aquilo é verdade? É verdade. Porque eu sou sobrenatural. Não é natural você falar com seu pai, com sua mãe? E é para nós falar com o Eterno. Nós somos sobrenaturais também. Falamos com Ele na oração. Sentimos Ele na nossa alma, no nosso coração. Você não sente Ele na sua alma? Aquecendo sua alma,
te animando, te desanimando, faça, não faça. Irmãos, vamos acalmar. O humano, ele é precipitado. A oração, ela te acalma. Ela te coloca num estado de tranquilidade para o Espírito Santo operar. A oração, ela nos aquieta, porque nós somos humanos de 5 sentidos, de sangue, carne, sangue quente, 5 sentidos do corpo, 5 sentidos do Espírito, e eles são bons. O Mombrão diz que é bom ter os sentidos, não é bom? Não é bom enxergar, não é bom falar, não é bom ouvir, não é bom cheirar, não é bom imaginar, tudo isso é bom, mas eles atrapalham também, eles atrapalham a sua fé, principalmente quem tem um conhecimento mais elevado, atrapalha demais da conta, porque eles veem a razão, mas quando não tem muito conhecimento, o irmão Brand diz que se Josué fosse estudar como é que o sol para, e não tem como, se parar o mundo para, acaba tudo, ele não pensou nada daquilo, ele apenas disse: sol, para-te. Aquilo veio lá da alma dele, ele não queria saber de nada, ele era o sobrenatural, porque o natural, ele mede muitas coisas, consequências e tal. Mas o sobrenatural, ele muda tudo, ele para o sol, para a lua, para tudo, e muda tudo, para avião, estraga avião, conserta geladeira, desconcerta, conserta carro. Deus faz tudo, a oração muda tudo, faz tudo. O sobrenatural não fica medindo se dá, se não dá. Você já viu quando você fica orando na carne e parece que tudo é difícil? Ali você está, ele fala assim, você está na carne. E é vencer esses obstáculos e deixar, nós somos nascidos do Espírito de Deus. Somos humanos, mas temos uma alma que veio de Deus, temos uma alma que veio do céu, é sobrenatural, e você ora e fala com Deus, e Deus fala com você, e coloca aquela fé na sua alma, e você crê naquilo, e começa a testificar, e começa a louvar, e começa a agradecer. Logo o humano entra na frente e fala: que é isso, rapaz? Você ficou louco? Mas aí você, para manter nesse estado, como Abraão, e não duvidou da promessa de Deus, ele recebeu isso, dando glória a Deus. Por isso que regar, que jeito que Abraão regava? Dando glória a Deus, meditando nisso e dando glória a Deus. Isso é um tônico. Você já respirou assim, ó? Aleluia, glória a Deus. Isso é um tônico lá na sua alma. Jesus, glória a Deus, na volta do dia. Glória a Deus, e você vai regando, você orou, Deus leva a sua alma. Nós somos sobrenaturais, você não crê que é sobrenatural? Somos sobrenaturais, não somos sobrenaturais? Não nascemos do Espírito de Deus? E você entra em contato com Deus. Sua alma fala com ele, e ele vai falando com você, e ele coloca certas coisas lá na sua alma, ele.
E o profeta diz, tudo que ele... É como palavra falada, não é isso aí, fala, fala, fala, sugestionando, não é isso. Você quer me ver isso aqui, ó, você quer ler São Marcos 11? Ali não é, o Mombrana mostra isso na mensagem, ouvi, mas agora vejo, às vezes as pessoas entendem... Isso não tem nada a ver com eu, com o humano. Não é o humano, falando. E às vezes aprende a falar. Mas o Mombran deixa isso claro, ele mostra que não é você. Por isso que o cristão que ora e Deus, o sobrenatural, vem lá na alma dele, ele morre com aquilo. Ele tem... Eu já ouvi muitos assim, mas ele não teve aquela experiência ainda. Isso é outro perigo, outro desastre estrondoso, porque às vezes vem no espírito dele, na imaginação dele. Deus não está obrigado a cumprir aquilo que ele não falou. Muitos deixam ser levado pelo sentido do espírito. Às vezes ele vence até o da carne, mas do espírito, que é a imaginação, os afetos, a consciência, a memória e o raciocínio. 5. Mas, como o profeta diz, Marcos 11, versículo 23. Começando pelo versículo 20, o poder da fé. O profeta diz que é o maior poder do mundo, é mais do que bomba atômica. Bomba atômica não chega nem perto. Mas é, não é essa fé imaginária, não é esse tipo que às vezes pensam. E eles, passando pela manhã, viram que a figueira se tinha secado desde as raízes. E Pedro, lembrando-se, disse-lhe, mestre, eis que a figueira que tu amaldiçoaste se secou. E Jesus, respondendo, disse-lhes, tende fé em Deus. Porque em verdade vos digo que qualquer um, que disser a este monte, ergue-te e lança-te no mar, e não duvidar em seu coração, mas crer que se fará aquilo que diz, tudo o que disser lhe será feito. Perguntaram o Mombrana, mas é qualquer coisa que eu disser? Oh Senhor, tem misericórdia, eu falo. E fala, é que nem aquela mulher leu isso aqui, e tinha uma montanha na porta da casa dela, e ela disse, eu digo de acordo com Marcos 11, 23, montanha, saia da frente. Fechou a janela, no dia abriu de manhã, ansiosa para ver se tinha saído. Chegou, estava lá, eu sabia que não ia sair. Não é isso não. O profeta diz, quando ele vem na sua alma e te fala, muitos querem uma coisa e eles sonham e eles premeditam e o sentido deles falam. Aí é o desastre. E eles marram naquilo. É Deus. Mombrana mostra na mensagem
a sempre presente água da rocha. É 151 parágrafo. O que Deus sobrenatural pois na sua alma, creia, isso é seu. Creia, isso é seu. Ele pois na sua alma, creia, isso é seu. Então é ele, aí você vai. Então por isso que você dá a vida por causa daquilo. Você morre por causa daquilo, porque ele. Agora, se você tem que ter essa certeza. Pelos que eu já vi muitos falando, mas não era nada. Então, por isso que, se você está sugestionando, isso é prejuízo seu. Mas ele, tudo o que vos disser, então, ele não é você falando, ele falando, tudo, Mombrana mostra isso, ele falando nos seus lábios, tudo que vos disser, se não duvidar, quem é que fala e não duvida? Só ele. Só ele, quando você é do sobrenatural, crê, nasceu do sobrenatural, ele fala na sua alma, então você fala. Passo os céus e a terra, mas disse Jesus, as minhas palavras não há onde passar. Então aí é ele. E para isso aqui entra, ó. Por isso vos digo que todas as coisas que pedistes orando, crede receber e tê-las-eis. Você vai orando, crendo, e quando estiver orando, perdoai. Porque se tem alguma coisinha dentro do seu coração contra alguém, o sobrenatural não entra lá. Mombrana, mostra, você já está começando a ouvir a mensagem futuro lá do coração que tem a serpente? Ele não entra lá. E quando estiveres orando, perdoai. Se tem alguma reserva, sobrenatural não opera. Se tem de alguma coisa contra alguém, e quando estiveres orando, perdoai. Se tendes alguma coisa contra alguém, você tem que estar com o coração limpo. Bem-aventurados os limpos de coração, porque eles verão a Deus dentro do seu coração. Ele vai ver Deus dentro do seu coração operar o sobrenatural. Os milagres acontecem primeiro na sua alma, dentro do seu coração. Não é de fora para dentro, é de dentro para fora. Primeiro é aqui, depois você enxerga. Isso é fé. O que você enxerga não precisa de fé. Por isso que o firme fundamento

Perdoardes também vosso Pai, que estás nos céus, vos não perdoará as vossas ofensas. Ele não perdoa, o sobrenatural não acontece. Vamos orar? Você sabe orar. Você nasceu do Espírito de Deus, do sobrenatural. Se não nasceu, Senhor, eu quero nascer agora mesmo. Eu estou aqui com a minha alma diante do altar do Senhor. O sobrenatural. Somos nascidos do sobrenatural, temos direito de crer no sobrenatural. Deus vem na alma, mas o coração está limpo. Bem-aventurados os limpos de coração, eles verão a Deus. Eu estou pronto para te ver, Senhor. Você pode orar, dizer, Senhor, eu quero te ver. Como Davi disse, nos átrios, eu te vejo nos átrios. Eu te vejo no santuário. Eu te vejo na palavra. Eu te vejo na natureza. Eu te vejo nas crianças. No choro da criança. Esta madrugada estava ouvindo, estava orando e ouvindo uma criança chorando. Eu te vejo no choro da criança. Ore, irmãos, ore. Somos sobrenaturais. Nascemos do sobrenatural. É hora de orar. Ora desse jeito. Eu tenho o direito de parecer com meu Pai. Eu nasci do seu Espírito. Se você não tem essa certeza, clama, Deus, eu quero nascer do teu Espírito. Eu tenho o direito de parecer com meu papai, com a minha mamãe, eu nasci deles. Humanamente eu nasci deles. Mas quando nascemos de novo, temos direito, diz o profeta, de crer no sobrenatural, na cura, nos milagres. Ore com esta fé, ore, Senhor. Você vai apenas orando e louvando e agradecendo. E Ele, não você, não os seus sentidos. Você viu, Paulo disse, o Espírito intercede por nós com gemidos inexprimíveis, porque nós não sabemos o que pedir, como convém. Eu não sei o que é melhor para mim, você também não sabe, mas Ele sabe o que é melhor. Ele sabe o que é melhor para os seus filhos. Deixa Ele pôr na sua alma, não as suas vontades, vontade física, humana, não o seu afã, mas Ele, o Criador das nossas almas. Ore desse jeito, Senhor, eu nasci do Espírito do Senhor, e eu estou aqui nesse altar, orando, clamando, com a minha alma, Senhor. Eu estou aqui, ó Deus, com a minha alma diante de Ti. Limpa todo o meu coração. Se você não sente o amor, o gozo, a paz, faça aquilo que o profeta diz. Faça uma chamada de altar para a sua alma. Ó minha alma, eu quero te chamar para uma chamada de altar, para que você se converta a Deus, converta ao sobrenatural, para crer nas coisas sobrenaturais. E é direito dos que é nascido do Espírito de Deus de crer nas coisas sobrenaturais, não olhar as circunstâncias,
mas olhar para

espera em ambos os extremos da linha. Ore desse jeito, irmão. Ore, irmã, desse jeito. Ore com a sua alma. Vença os seus sentidos do corpo. Vence o sentido do Espírito e deixe a sua alma entrar em contato com o Criador que te criou.

alma, deixe ele falar, deixe ele pôr coisa sobrenatural aí, ele gosta disso. Tudo que ele pôr na sua alma para crer, isto é seu. Aleluia.

eleva sua alma ao Senhor, eleve a sua alma ao Senhor, como disse Davi, levanto a minha alma ao Senhor. Você nasceu do Espírito de Deus, do sobrenatural. Você tem direito de crer em coisas sobrenaturais. Apenas vive na presença dele e ele coloca coisas sobrenaturais dentro da sua alma. E creia nisto e testifique e louve a Deus de noite por isso, que ele coloca, ele cumpre a sua palavra. Faço os céus e a terra, disse Jesus, mas as minhas palavras não hão de passar. Tudo que ele pôs dentro da sua alma, creia nisso, testifique. Não importa quão impossível seja, dê testemunho e confesse de noite. Confesse a cura, confesse os milagres, confesse as bênçãos, confesse o sobrenatural, confesse o filho que você vai ter, a madre vai ser aberta, a geração vai vir. Aleluia, glória a Deus, aleluia. Apenas creia. Glórias ao Senhor Jesus. Vai dizendo, eu tenho o direito de crer no sobrenatural. Eu nasci do Espírito sobrenatural. Eu também sou sobrenatural. Vai dizendo, vai crendo. Vence o sentido do corpo. Vence o sentido do Espírito. E entre em contato com ele lá dentro da sua alma. A alma falando com o Criador. Aleluia!

Bem-aventurados limpos de coração, porque eles verão a Deus. Nós queremos te ver no santuário, queremos te ver em cada lugar, Senhor Jesus. Aleluia, querendo ver o Senhor curando os enfermos, ó Pai. Que não fica um doente no nosso meio, Senhor. Visita os lares, visita as famílias, visita as crianças, visita os jovens, visita os anciãos, visita aqueles que estão com dores. Ó Deus, entra em cena na aposentadoria daqueles que clamam e estão pedindo. Deu entrada, Senhor, que eles possam crer que já estão aposentados.

antes de louvar, eu quero dizer algo. Coisa triste é quando o Espírito do Senhor vem e você orienta uma pessoa e depois ele sai assim: eu não sei o que fazer, não sei o que fazer, não sei o que fazer. Ninguém pode fazer nada pela pessoa mais. E quando me perguntam, volta lá, escuta o que o Espírito te disse. Se você conseguir voltar lá, ele vai te falar mais uma vez. Não adianta nem me perguntar que eu não vou falar de novo. Mas uma coisa que o Espírito tem me mostrado é quando você ora por algo e alcança aquilo. Eu vou falar por mim, dentro da minha alma, e eu alcanço aquilo, rejubilo. Mas aquilo depende de uma fé da pessoa. E você vê que a pessoa não tem aquilo para receber. Por isso que é um perigo. Quando Deus... Eu tenho o direito de crer no sobrenatural. Você tem direito, não tem? Eu sei que para você é mais difícil. Um homem que vive completamente para isso é mais fácil, porque ele está mais em contato com Deus. E Deus desce na alma dele e fala. Só que as pessoas são incrédulas. Elas não creem, porque ela vê um homem de barro, um homem de sentidos, um homem de carne e sangue, que fica nervoso. E eles realmente, às vezes, eles não creem. E eles perdem. Perde isso. Uma coisa tão gloriosa que estava buscando. Uma coisa sobrenatural. E aquilo vem, só que ele tem uma... Tem que ter uma... Uma via, um canal. Sabia que Deus deixou o ministro como um canal? Quanto sabe disso, que é um canal de Deus? O diabo sabe disso, mais do que você. Quando você fala do ministro, você não recebe, você teve o canal fechado. Você está perdido. Você está... E eu sempre oriento assim: vai para outro lugar e honra. Não fique mais aqui, que você fechou o canal, a não ser que você entre em extremo desespero para abrir. Você fecha o canal. O diabo sabe disso. Um homem entregue ali, as pessoas não tão sabem por que estão sendo curadas, abençoadas, ajudadas. Isso não é natural, é sobrenatural. Você sabe que isso é sobrenatural, não sabe? Isso é milagre de Deus. E quando o Espírito soar em alguma coisa para você, creia naquilo. Creia naquilo com a sua alma, que aquilo veio do eterno. Pelo um vaso humano, é claro. E eu estou dizendo isso porque o irmão Brana via, e às vezes ele deixa a gente ver aquilo cortado da pessoa. Você lembra quando o irmão Brana estava orando pela uma irmã? E ele falando com ela, disse: tirou dela, passou para outra.
E às vezes Deus faz isso, Ele tira de um e passa para o outro, porque ele não está crendo e ele não está reverenciando aquilo. Saiu dela, passou, ela perdeu, passou para outra. Quantos já viram isso, irmão Branco falar isso? Ele faz isso. Não deixa passar para o outro. Deixa chegar para o outro. Mas você creia nisso. Eu estou dizendo isso com a minha alma. Eu estou dizendo isso como uma pessoa que vive para Deus e para vocês. É um meio que Deus deixou para vocês. Creia. Quando ora e aquilo vem, o sobrenatural vem, e você crê tanto naquilo que você rejubila por aquilo e você vê aquilo andando na sua frente. Você vê aquilo tão... E aí você, quando chega na mão da pessoa, ele não crê. E aquilo causa uma tristeza na minha alma, na alma da gente, porque depende. Você lembra daquela menina que veio na plataforma para o irmão Brano orar e ele viu que não tinha fé? Ele falou, fica ali vendo o que Deus está fazendo para aumentar a sua fé. Amém, irmão, aumenta a sua fé. Deixa aumentar a sua fé. Deixa aumentar a sua fé, você vai ver. Siga essa orientação que o irmão Brana disse. Se o Espírito suou no seu coração, na sua alma, você ouviu do púlpito, nos seus ouvidos, e aquilo desceu na sua alma, comece a confessar e renovar. O irmão Brana disse que é refazer repetidas vezes, e falando aquilo, e confessando aquilo, e falando aquilo, e confessando aquilo, e aquilo vem da sua alma, e você recebe lá na sua alma, seja um filho, seja o que for, e você começa aquilo, e depois você vê aquilo físico. Mas primeiro você vê aquilo na sua alma. Lá dentro do seu coração, às vezes não sei expressar muito de fora o que ele me mostra, mas eu tento o máximo, estou ligado ao meu coração para tentar te mostrar o máximo, não explicar. Você está conseguindo enxergar? Porque é tão ruim você ver aquilo, apalpar, ver pelos olhos da fé e crer naquilo e rejubilar com aquilo. E aí quando chega para a pessoa receber aquilo, ele está tão na incredulidade que ele fala, ah,

Ele está tão na incredulidade que ele fala, ah, é. E aí você vê aquilo passando para outro. É muito triste. E eu, como servo dele, não deixo passar para outro. Você crê nisso? Não deixo passar para outro. Eu poderia falar a noite inteira, eu não vou conseguir expressar. É alguém que está falando, não é um tonto, não é um homem de carne, mas um homem que veio para te ajudar. Você sabia que Deus coloca o homem para te ajudar? Deus coloca o homem. Quem é o pastor da noiva? Quem era o pastor do rebanho nos dias de Jesus ali? Não era Jesus? Mas quando ele foi saindo, ele falou: Pedro, você me ama? Pastorei as minhas ovelhas. Pastor da noiva é o irmão Brana. Mas ele tem um auxiliar em cada lugar. O sobrenatural ainda continua. O soberano ainda continua. Muita gente não crê no soberano, crê que Deus foi soberano. Muitos ministros também, eles não creem que Deus hoje pode ser como desceu lá na montanha. Eles limitam lá. E eles não creem que ele pode descer hoje. Eu já ouvi muitos, mas ele ainda é o hoje. Ele ainda é. Eu sempre crio nisso com a minha alma. Se ele foi e ele desceu, ele não limita. Ele ainda é. Por isso que ele tem um homem de carne, de sentimento. Já pensou se nós ficar só em Deus, nas histórias lá, e não é. Não tem mais nada. Você limitou Deus. E a fé ilimitada. E eu creio que eu sou instrumento dele. Eu creio que a minha alma. Se eu creio que eu sou instrumento dele para te ajudar, você não vai querer essa ajuda? Um servo dele é um instrumento dele para te ajudar. Você não vai querer essa ajuda? Quando eu vejo muitas crianças que as mães não poderiam ter, e Deus entrar em cena, isso é sobrenatural, não é sobrenatural? Pessoas com doenças, e Deus entrar em cena, isso é sobrenatural. Não sou um misticismo, não quero levar para um misticismo, mas para uma centralidade. Uma centralidade que você deve ter dentro de você, que as orações não são em vão, elas têm valor. Cada dia, cada oração, ela chega no trono da graça, o sobrenatural desce. Você não pensa que Deus pode desce no coração do ministro e você bate na porta e ele desce e ele fala, há uma incredulidade lá. Quebre ela, irmão. Como servo de Deus, quebre ela renovando a sua fé. Como Abraão, dando glória a Deus, limpando o seu coração e renovando. Eu já o tenho em nome de Jesus. Renovando, renovando, confessando, expandindo, bebendo, expandindo,
confessando.

0: já tenho, e confessando, ele muda os tempos, ele muda as estações, ele muda tudo, no estalo de dedo, ele tudo muda, tudo. Apenas viva feliz na presença do Senhor Jesus Cristo, louvando e exaltando o Criador. Deixe essas palavras que saem da minha alma para você, para te ajudar. Receba isso com a sua alma. Você está crendo nisto? Quantos estão crendo dar glórias ao Senhor Jesus?
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2: você é um pregador do Evangelho também, e você está aqui por uma boa causa. 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Deus Todo-Poderoso que criou os céus e a terra, eu peço que todos os poderes dos demônios deste recinto sejam quebrados.
3: 16:18.
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Porque o mesmo Senhor descerá do céu com alarido, e com voz de arcanjo, e com a trombeta de Deus, e os que morreram em Cristo ressuscitarão primeiro.

da terra esteve com completa escuridão. Ela estava sem forma e vazia.

Feitiço. O profeta desta era tinha uma maneira muito peculiar de receber suas mensagens. Cada uma delas teve sempre uma vindicação da parte de Deus. E essa mensagem, ao nascer do sol, ele conta como recebeu através de uma menina que levou um cartão para ele. Vamos transmitir na íntegra a sua experiência com aquela menininha. Enquanto estava ali assentado, quase adormecido, ouvi que batiam na porta da frente de casa. Não havia ninguém em casa, senão eu. Do que estava ciente, e me pus a escutar, porque não havia ouvido muito bem. Depois de um momento, bateram na porta de entrada do escritório onde eu estava. E alguém continuou batendo na porta. Eu fui abrir a porta, e qual não foi minha surpresa quando vi que ali estava uma menina com seu cabelo amarelo e seus olhos azuis. Ao olhá-la, parecia uma florzinha de primavera. Tempo de ressurreição. Agora vejo que está sentada aqui olhando. Está olhando para mim aqui no auditório. Ela me entregou um cartão. Por certo, quando chegar outra vez em casa, encontrarei vários cartões deste ano de ressurreição. Mas este era o único que eu havia recebido estando fora de casa. E ela me disse: irmão Brana, isto é da parte de meu pai e da minha. Queria estar segura de que aparecia este minha também. E era que seu papai, sendo artrítico e estando em cadeira de rodas, havia mandado este cartão para mim. Quando tomei o cartão,

e agradeci à menina enquanto ela deu a volta e se foi da porta. Eu abri o cartão e deste cartão tomei meu texto, pois no cartão estava escrito Marcos 16, 1 e 2. Ao nascer do sol. Então pensei nisso e logo pensei no assunto acerca da vivificação de Jesus Cristo sendo levantado dentre os mortos e assim me dei com este tema, ao nascer do sol. Em particular, esse dia, quando o sol saiu, foi muito especial. Houve um tempo quando a terra estava em completa escuridão. Ela estava sem forma e vazia, toda coberta de água e em escuridão. Estava numa atmosfera nublada e tenebrosa. Logo o Espírito de Deus se moveu sobre as águas e disse: haja luz. Olhe, Deus teve uma razão para fazer isso. Sabe por quê? Porque debaixo dessas águas haviam sementes que ele havia semeado e tinham que receber a luz do sol para poder viver. A primeira luz que houve neste mundo foi a palavra falada de Deus. A primeira luz que brilhou sobre a terra foi a palavra falada de Deus, portanto. Ele disse: haja luz. E houve luz, a qual fez tornar as trevas em luz, para assim produzir uma criação de gozo e vida sobre a terra. Antes de prosseguirmos nessa narração, vamos tirar uma aplicação disto aqui, logo de início. Vamos pensar agora que isto é a pura verdade em primeiro plano, porque é a Bíblia quem diz. Nós aprendemos desde o primeiro ano de escola que a Terra era uma bola de fogo, quando a Bíblia não diz isso. A Bíblia diz que ela era vazia, coberta de água, até que Deus falou a palavra falada para haver luz. Mas a aplicação disso é tremenda, é profunda e envolve a você que está me ouvindo. Porque todo homem tem nascido em pecado. Todo homem nasce em pecado. Não existe outra condição. Não importa que ele venha a ser Dom Fulano, que venha a ser reverendo, pastor, papa, seja quem for. Nasceu em pecado e todos pecaram e estão destituídos da glória de Deus. É onde nunca fez diferença para Deus um pecador, de um pecador para o outro. Pecado no mínimo, pecado no máximo. Então, qual é a aplicação que a gente tira logo de início assim? Pare um momento e reflita. Porque se isto, esse fenômeno, ainda não aconteceu em sua vida, dê lugar que isso vai acontecer. A vida do homem
é vazia, é escura, é tenebrosa. Até que esse haja luz venha sobre o indivíduo, sobre a pessoa. Você já tirou tudo isto do seu coração agora. E o Espírito de Deus pode perfeitamente marcar uma mensagem na sua vida agora. Ao nascer do sol. Temos na Bíblia Sagrada vidas negras que viviam em escuridão, tenebrosas, portanto, mas havia ali dentro sementes. Semente. Vamos destacar uma e você já sabe quem é. Por exemplo, Maria Madalena. Uma vida tenebrosa, escura, pecaminosa. Quando a luz raiou, a semente que estava lá dentro brotou. Ela foi levada pelo aio da lei, ação motivada pela sua vida pecaminosa, e aquilo a conduziu a Cristo. E ela ouviu a palavra falada: vai e não peques mais. Para teu governo, foi a primeira que esteve com Jesus depois que ele ressuscitou. Deveria ser a mãe de Jesus a vê-lo primeiro. A Maria, mãe, a Virgem Maria, Santa Maria. Mas não foi, foi Maria Madalena, da qual ele tinha expulsado 7 demônios. Que escuridão tremenda era aquilo. E aí então você passa pela samaritana, e de qualquer maneira você tem que envolver vidas intangíveis, como a do então Saulo de Tarso, e tantos outros, e do próprio São Pedro, que nunca foi um assassino, um ladrão, um salteador. De todos os apóstolos, pecado no mínimo, pecado no máximo. Pecado é escuridão. Mas havia ali uma semente ali dentro, de um próprio ladrão crucificado ali do lado direito. Ladrão, malfeitor. A luz raiou lá no Calvário para ele. E quando isso brilhou naquela semente, aqueceu aquela semente, nasceu o sol. Na sua vida, na sua alma, ele exclamou: lembra-te de mim quando entrares no teu reino. Ele não viu como resposta nada de purgatório, de suposta reencarnação. Ele estava diante daquele que diz: haja luz. Lá no princípio era o Verbo, e o Verbo estava com Deus, e o Verbo era Deus. Verbo é a palavra. Então esse Verbo, que é o haja luz, o haja, o Logos de Deus, responde na hora: hoje mesmo estarás comigo no paraíso. Em outras palavras, eu estou aqui para te buscar. Eu estou aqui por causa dessa semente sepultada em escuridão, escondida
em densas trevas. Mas essa luz não pôde brilhar em santos homens, entre aspas, como Caifás e Anás. E agora você caminha através da história da igreja, desde o Pentecostes, e vê, examine, quantas sementes, milhares de sementes foram iluminadas por esse nascer do sol. Brilharam dentro de arenas, de cadeias, de torturas mais terríveis. Tudo aquilo simplesmente fez manifestar o que estava lá dentro. E veio a mensagem de Paulo, de Irineu, de Martim, de Columba, de Martim Lutero, de Wesley e de William Branham. O Elias. Mas eu pergunto, esse haja luz que veio por último, que é a última era em que estamos vivendo, tem lugar? Tem lugar nessa sua vida tenebrosa de credos e dogmas, de tradições religiosas, de doutrinas de homens, herdadas do Concílio de Nicéia, 325 anos depois de Cristo? O haja luz deste dia, o nascer do sol deste dia, traz aquela mesma palavra quando a terra era sem forma e vazia, em escuridão. Haja luz que desceu lá no Pentecostes, lá em Jerusalém, não em Nicéia. É muito diferente isto. O cristianismo verdadeiro não pode herdar nada de Nicéia. É de admirar que historiadores, eruditos, estudiosos não possam entender isto. É porque a luz não brilha. Você não pode sustentar uma doutrina a menos que ela tenha partido dos apóstolos e dos profetas, porque este é o fundamento. Efésios capítulo 2, verso 20. Ninguém pode sustentar doutrina a menos que tenha vindo de lá, porque lá sim é o nascer do sol, é, sem dúvida alguma, o assim diz o Senhor, o haja de Deus. E graças a Deus, porque isso brilhou em você, no seu coração e sua alma, raiou como a cura divina, como a salvação da alma, refletindo a sua eleição, em nome de Jesus Cristo. Amém.

Amém. Boa noite com Jesus. Vamos juntos dizer, o Senhor é a força da nossa vida. Graças a Deus, nós vamos marcar a escritura. Epístola de Paulo aos Romanos, capítulo 4, versículos 19 ao 21. Epístola de Paulo aos Romanos, capítulo 4, versículos 19 ao 21. Escritura que nosso pastor estará usando esta noite. E nós vamos cantar o hino número 15 do nosso hinário com a história por trás dos hinos. Hino de número 15, Deus guia seus filhos em paz. Vamos cantar, louve o Senhor. Pelas montanhas ou pelo mar, pela fornalha que vem nos provar,

Vamos cantar o hino número 14, do mesmo hinário, com a história por trás dos hinos. Quem me poderá salvar? 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

Amém. Boa noite com Jesus. Deus continue abençoando a cada um de nós. Amanhã, se o Senhor nos permitir, será a Santa Ceia do Senhor para os irmãos que são assistidos em casa pelos diáconos. Os diáconos estarão levando a Santa Ceia do Senhor. E também será ceia também nas igrejas de Cerquilho, Pedreira, Americana e Mojimirim. Também será levada a Santa Ceia do Senhor a partir das 18 horas. E no domingo, Senhor permitindo, será a Santa Ceia do Senhor para todos aqui em Campinas. Lembrando que amanhã nós temos culto de meditação às 8 horas da manhã. Na parte da tarde, às 16h30, é o culto de cura divina e libertação. E às 18 horas, culto de desfecho final com evangelismo da semana e, na sequência, culto da noite. Também, sendo sábado um dia mais especial para evangelizar, se você deseja participar, você está sendo convidado. Aqui os irmãos se reúnem a partir das 8 horas para estar evangelizando algum bairro aqui em Campinas. E após o almoço, na parte da tarde, a mesma equipe se direciona ali para Vinhedo e Valinhos. Então, se você desejar, você está convidado a participar do evangelismo amanhã. Nós temos aqui justificativa de ausência do irmão Edmar Bueno e família. Também irmão Tiago Fonseca justifica a ausência por motivo de viagem. Irmão Adilson Cardoso e família também por motivo de viagem. Nós vamos orar neste momento. Você ore pelo povo de Israel, pela noiva em toda a terra, pelas viagens do nosso pastor Clomar, por todo o campo. Ore também pela cirurgia do irmão Davi Porto, pelos nomes que estão no livro de oração. Também ore no próximo mês de julho, todos os locais que estão tendo eventos, confraternizações, em todos os lugares, esteja em oração. Também oração por Vitor Gabriel. E se você tem um pedido e não fez por escrito, apresente ao Senhor com levantar de uma das suas mãos. Querido Pai Celestial, nós te agradecemos, Pai, mais uma vez pela essa oportunidade que o Senhor tem nos dado de poder, Pai, adentrar nessas portas e reunir, Pai, para ouvir a Tua Palavra, que é o alimento para as nossas almas, Pai. E nesta hora, Pai, aqui há mãos levantadas sobre esse edifício, Pai, e onde essa conexão, essa transmissão está indo, há mãos levantadas, Pai, e cada um apresentando a sua necessidade nesta hora, e nós cremos que o Senhor é o mesmo.

Amém. E nós cumprimentamos a todos que estão pela conexão esta noite, aproximadamente 85 conexões. Vamos dizer a todos eles, Deus os abençoe em nome do Senhor Jesus Cristo. E agora, ao toque de somente crer, vamos à palavra de Deus para nós esta noite.

0: A alegria do Senhor é a nossa força. Muito bem, graças a Deus por estarmos aqui mais uma vez na casa de Deus, já no mês de julho. É o último final de semana que passamos aqui, depois vamos ficar de lá. Mas culto todos os dias, da mesma forma. Os irmãos que irão são bem-vindos. E é o último final de semana também do trabalho lá, limpeza, né? Estou precisando de mais um carro só, com mais 5 voluntários. Acho que é o carro do Mon Levi, né, irmão? Acho que é o seu carro agora, né? Com 5 voluntários, você já arruma aí? Então, os voluntários, mais 4. Se a coisinha leva, já está tudo praticamente pronto. Só rastelar alguma coisa e tal. Muito bem. Todos que viajam, Deus abençoe na ida e na volta, que continua aqui trabalhando na casa de Deus. Deus toma conta de todos. Vamos ler a Bíblia. Aos Romanos. Vamos terminar essa mensagem hoje, se Deus assim permitir. Ela tem nos ajudado muito, como todas, né? Gostei muito do seu testemunho, irmão Levi. Muito bom, Deus te abençoe. Hoje já nem mexe mais, né? Isso é muito bom. Isso é muito bom. Isso significa que o sangue foi aplicado. Você passa em oração, ouvindo o profeta, a voz do profeta, orando no Espírito. Você é o contrário do mundo. O mundo está para cá, você está para cá. Até fazer caminhada, está todo mundo para cá, eu gosto de andar ao contrário. Se eu sou o contrário do mundo, é claro, da medida do possível, né? Mas nunca gostei de fazer caminhada também, onde os outros fazem. Às vezes eu faço num quarto, vai e volta. Um quarto, dá para você fazer caminhada. Um quartinho assim, vai lá e volta, vai e volta, vai e volta. Vai de frente, volta de face, vai de frente, pronto. Para caminhar o dia inteiro. Pode viver fora do mundo de todo jeito, né? Deus ama isso, orando, em espírito de oração. Porque o rapto é uma hora que ninguém espera. O mundo vem para o mundo como ladrão de noite. Mas os eleitos estão esperando todo dia, toda hora. E eu vejo assim que será nessas horas que o rapto vai dar. Porque o mundo tem testido uma coisa. E você está no espírito de arrebatamento. Ah, você vai se... E vai pegar também os manufaturados e os meio crentes. Então é hora de ser verdadeiro, viu? Porque aí eles sempre ficam na fronteira, né? Então vai pegar de surpresa também. Mas eu creio que os eleitos predestinados, desde antes da fundação do mundo, estão no espírito de arrebatamento, andando com Deus, como Enoque, e Deus para si o tomou. É como Enoque, quem sabe nos dias lá, porque era Noé, os dias de Noé, Enoque subiu antes do dilúvio. Quem sabe tinha, o mundo sempre teve as atrações, O mundo sempre teve movimentos. E Noé, todo mundo no movimento do mundo. E ele foi o único que foi embora, subiu. Ele é o tipo da noiva. Noé já é o tipo daqueles que passaram pela grande tribulação. Foi 8. Noé foi 1. Ou Enoque foi 1. E é justamente na 7ª era da igreja. Ele foi o 7º depois de Adão, mostrando que na 7ª era da igreja dará-se o rapto. E Enoque andou com Deus, ele andava com Deus, e não se viu, mas andar com Deus é andar em espírito, orando, andando desse jeito que nós andamos. Então, se o rapto der, você está andando, você está magnetizado, então você vai subir. E se não der, e se der, não tiver assim, vai ficar. Isso é, o profeta diz, vai ficar. Mas cremos na nossa eleição, que nós estamos andando assim, nós vamos subir. Eu vou subir no rapto, eu creio. Porque não é dizer sugestionando, eu vou subir. É só observar a vida que você está vivendo. Vai subir? Vou subir. Então a vida, minha vida está dizendo, vou subir. Pela graça de Deus, porque estou vivendo nesse espírito aí. Completamente fora do mundo. Odiando o mundo em todos os seus aspectos. Realmente sendo um prisioneiro de Cristo, como temos ouvido nesta semana. Estava pensando como as mensagens estão assim, encaixando, né? Abandonando tudo, depois um prisioneiro. Um prisioneiro não vai aonde quer, não faz o que quer, ele é preso ali, ó. Fica preso. E nós somos prisioneiros de Jesus Cristo. Você está feliz de ser um prisioneiro? Eu estou muito feliz, graças a Deus. Aos Romanos, capítulo 4, verso 19 ao 21. E não enfraqueceu na fé, nem atentou para o seu próprio corpo já amortecido, pois era já de quase 100 anos, nem tampouco para o amortecimento do ventre de Sara, e não duvidou da promessa de Deus por incredulidade, mas foi fortificado na fé, dando glória a Deus, e estando certíssimo de que o que ele tinha prometido também era poderoso para o fazer. Senhor Jesus Cristo, mais uma vez, que o Senhor vivifique nossas almas, a Tua palavra, com remissão dos nossos muitos pecados, em nome do Senhor Jesus Cristo. Amém. Hoje nós terminamos a mensagem. 213 a seguir, crendo em Deus.
1: Certa vez em Harlingen, Texas, era disso que eu estava tentando me afastar. Estava ardendo em meu coração. Eles chegaram ali e tenho isso em meu... Não, está em meu pequeno manual de uma coisa. Disseram que eu era um... O FBI estava ali para me desmascarar, que eu era um demônio. E os ministros, um grupo deles lá em cima, por volta de... Algum lugar acima de Houston, ali, eu lembrarei o nome do lugar em um instante. Publicaram um punhado de panfletos e os distribuíram por ali a respeito disso, assim, no auditório, e disseram que eu era Simão, o mágico, expulsando demônios como Simão, o mágico, feitiçaria. Então, naquela noite aqui, haviam duas moças que tinham sido curadas ali, e elas foram, chorando e tudo mais, disseram, bem, você deve... Eu disse, Elas disseram que iriam para casa. Elas estavam com medo. Disseram, o FBI o apanhará, irmão Branham. E esta garota ficou consciente quando foi vista aquela visão sobre ela. Ele disse, eu errei. Talvez eu causei o problema. Eu disse, oh, você está com medo. Eu disse, você viu Deus, o curador, não viu? Eu disse, observe-o como guerreiro. Observe-o na batalha. Veja quão grande é ele. Veja quão grande é Deus como guerreiro na batalha. Naquela noite eu cheguei e disse, todos nesta aqui em minha campanha, Sr. Baxter, meu irmão, e as duas jovens que foram curadas e aqueles que ministram, disseram hoje que você estava incluído neles. Eu quero que saiam do edifício. Eles saíram do edifício. Eu disse, agora estou com um pedaço de papel aqui que o zelador do auditório saiu e tirou milhares deles dos carros. Contratou umas crianças mexicanas para retirá-los. Eu disse, eu tenho uma pequena nota aqui esta noite que diz que sou Simão, o mágico, e que serei desmascarado pelo FBI aqui esta noite. Eu disse, muito bem, FBI, estou na plataforma no nome do Senhor Jesus Cristo. Subam até a plataforma agora e me desmascarem. Eu disse, se estou fazendo qualquer coisa fora da Bíblia do Deus Todo-Poderoso, venha aqui para me desmascarar. Eu disse, onde estão vocês? Milhares assentados ali, todos estavam chorando. Eu disse, estou esperando pelo FBI. De acordo com seu panfleto aqui, vocês iriam me desmascarar essa noite. Bem, naquela hora, esperei alguns minutos e eu senti aquele espírito saindo. Eu disse, não foi o FBI? Eu não sou criminoso. Eu disse, todas as vezes que um agente do FBI vem à minha reunião, eles se salvam. O chefe deles foi salvo em minha reunião, Capitão Alperar. Eu disse, o FBI não faz nada assim. Eu disse, isso é que são dois pregadores apóstatas. Eu olhei pairando ali, e ali havia uma grande coisa negra pairando sobre a audiência. Eu a vi se mover assim na segunda galeria. Eu disse, bem ali assentados, um vestido de terno branco, um de terno cinza. E eles se abaixaram assim. Eu disse, não abaixem. Eu pensei que vocês fossem me desmascarar. Parece que é outra pessoa. Eu disse, vocês são dois pregadores apóstatas. Vocês não têm nada a ver com isto. E eu disse, agora se eu sou Simão o Mágico, expulso demônios com feitiçaria, como vocês dizem que sou, e vocês são santos e fiéis em Deus, venham até a plataforma. Se eu sou Simão o Mágico, eu cairei morto. Se vocês são Simão, se vocês são os que estão errados, vocês cairão mortos. Atenção agora, nós veremos quem está certo. Isto é certo, os coloquei em um desafio. Eles ficaram com suas cabeças abaixadas. Eu disse, não inclinem suas cabeças assim. Eu disse, agora, povo, vocês verão quem está correto e quem está errado. Eles estão com medo. E ali eles saíram por cima o mais rápido que podiam. Eu disse, oh, vejo que estão saindo. Talvez seja que eles venham até aqui. Eles saíram do edifício o mais rápido que podiam, descendo as escadas. Eu fiquei ali e esperei. Eu disse, agora veremos. Deixe-os vir à plataforma. Deixe Deus mostrar quem é quem. Correto. Eu disse, se sou falso, então Deus mostrará que isto é falso. Se sou correto, Deus sempre testificará pelo certo. Como foi em Houston, quando aquele pregador batista disse que eu era um demônio e outras coisas. E vocês viram o que aconteceu quando o anjo do Senhor desceu. Agora, sabem o que aconteceu? Nunca mais os vimos. Naquela noite, o Senhor lançou uma vitória ali que continua a ser comentada em Harlingen. Bem, eu, o Senhor, a plantei e a regarei dia e noite para que não a arranquem de minha mão. Venham agora, rapazes. Podem vir até o piano rapidamente, que as pessoas enfermas ou os que...

Então, se não tiver resultado, então creio que o senhor, eu tenho um velo diante dele. Eu voltarei diretamente com a visão, apenas uma ou duas ou três, ou seja, quantos que eu conseguir atender em uma noite. Vocês têm estado em minhas reuniões, cada um de vocês. Vocês nunca viram uma dessas vezes que não fosse perfeita. Isso lhe dirá onde está seu pecado. Esta é a única coisa que pode fazer. A cura já é sua. A única coisa que é, então, é o pecado. Talvez algo que você esteja fazendo na vida que não esteja correto, ou mesmo algum demônio que o esteja segurando que não o deixa crer. Agora você sabe, se não é, Jesus disse algo errado. Todas as coisas são possíveis aos que creem. É isso certo? Então vai de você por dentro, não de Deus. Se eu dissesse aqui, se eu dissesse, aqui está, se você deseja, precisa de uma nota de um dólar. Eu acho que tem uma. Correto. Se existe uma nota de um dólar, já está provida para um homem necessitado. Se for, é seu se for vier buscá-la. Eu não tenho nada mais a ver com isto. Eu a coloco ali, está certo? Bem, Jesus, quando ele morreu, ele curou você. Ele foi ferido pelas vossas transgressões, pelas suas pisaduras foste sarados, no pretérito. Depende de você agora. Venha e obtenha, é seu. Eu creio. Em meu nome expulsarão demônios. Eu creio nisto. Ele me deixou fazê-lo antes e eu creio que ele me deixará fazê-lo esta manhã. Você crê nisso? Certo, deixe o fim aqui se mover para trás deste lado, todos vocês aí embaixo, para que eu possa orar. E enquanto oro e expulso o espírito maligno para que então as pessoas possam voltar aos seus lugares ao redor daquela parede. Queiram, irmãos, vir por este lado. Agora veja aqui, qual é a necessidade de brincar e crer pela metade em qualquer coisa? Onde está aquela senhora que estava na cadeira de rodas? A senhora mesma. Qual é a finalidade de estar assentada aí? Jesus Cristo a curou. Com certeza ele curou. Eu ouvi guiar certa mulher há algum tempo atrás. Eu creio que é o homem aqui de pé que está guiando. Talvez seja sua esposa ali. Ela é aleijada ou algo assim. Senhora, não há necessidade de estar nessa condição. Uma senhora disse que ela tinha uma garotinha, que uma criancinha, havia algo de errado com ela. E todos os tipos de enfermidades e coisas, surda, muda e cega, seja o que for, não há necessidade disto. Vamos inclinar nossas cabeças. Eu quero que você creia. Ó Deus, nosso Pai Celestial, venho a Ti esta manhã como Teu servo. Senhor, eu preguei a palavra. É Tua palavra, ela não é minha. E sei que Tu estás aqui para curar as pessoas e deixá-las bem. Creio que Tu o farás, querido Deus, e rogo que Tu tenhas misericórdia. Senhor, sabendo que estas visões, a única coisa que elas podem fazer é revelar os pecados das pessoas. Mas, Senhor Deus, que o Espírito Santo faça isso neste momento. Que Ele possa revelar em cada coração o empecilho. Se houver algum pecado em suas vidas, então que possam ser perdoados agora mesmo, Senhor. Eu oro no nome de Jesus Cristo. E que estes, o grupo aqui hoje, seja como aquele da outra noite. Que possa haver uma libertação perfeita com cada um deles. Possam eles ser curados esta manhã e voltarem quarta-feira à noite alegres, gritando e regozijando. Concede, ó Pai. Agora, na autoridade de Tua palavra, eu vou adiante para expulsar os demônios, para cumprir Tua palavra, no nome de Jesus Cristo. Agora, Satanás, eu sei que você está segurando essas pessoas. Uma coisa escura, triste, horrenda, assegura, dizendo, bem, eu tentarei. Mas eu quero falar com você. Eu me coloco no lugar delas, entre elas e Deus esta manhã. Eu me coloco como servo do Deus Todo-Poderoso. Meus pecados se foram através do sangue de Jesus Cristo, através da fé divina que tenho nele como Filho de Deus. E eu declaro, e a Bíblia declara primeiro, eu falo como a Bíblia, que ele destruiu cada poder que você já teve no Calvário. E a Bíblia declara que seus discípulos têm que levar esta punição que ele teve aqui na terra, até o fim da era. E eu sou seu discípulo, portanto, esta manhã eu venho como representante de Jesus Cristo em seus atos, fui enviado em seu lugar.

E seja quando for que eu chamar a pessoa, seu poder romperá. E a pessoa estará livre e sairá daqui e ficará boa. Eu o desafio no nome de Jesus Cristo, através de seu sangue. Eu me firmo. E deixe cada pessoa na qual eu colocar minhas mãos. Não é minha santidade, não é meu nome, pois meu nome não é nada para você. Minha santidade não é nada, não tenho nenhuma. Mas você não reconhecerá meu nome, porém você reconhecerá Jesus. E você vai sair. E eu estou falando com você. Eu agora entro no desafio. E se você tentar segurar alguma dessas pessoas, que a maldição de Deus venha sobre você. Que você saia. Tire sua mão destes cristãos. Sua mão suja e doente, afligindo e aleijando e adoentando essas pessoas, e lhes dando enfermidades. Tire sua mão no nome de Jesus Cristo. Nome de Jesus Cristo, Filho de Deus, lhe peço para levantar no seu nome, vá para casa perfeitamente curada, para glorificar a Deus. Levante.

e as pessoas podem levantar suas cabeças. Deus Todo-Poderoso, Autor da vida eterna, doador de toda boa dádiva, envia tuas bênçãos sobre este homem que está aqui de pé, sabendo que esta é a única chance de sua vida de alguma vez ser normal novamente. Com seus quadris e membros em toda esta condição, sobre essas muletas ele tem andado. Ele deseja voltar para sua casa, para testificar da glória de Deus. Dirigiu muitas milhas para estar aqui. E Pai, eu oro para que esta seja a hora em que ele dirá em seu coração: se os outros podem, eu também posso. E tu morreste por mim, para libertar do mesmo modo que tu fizesse pelos outros. Concede, Pai. Portanto, você demônio que aleijou o corpo dele, eu venho no desafio da fé contra você, para desafiá-lo nesse duelo. Eu o conjuro, através de Jesus, o Filho de Deus, saia do homem. Fique reverente em todos os lugares. Isto firma o irmão. Agora, só um momento, não é sua. Apenas não fiquem inquietos, amigos. A presença do Senhor está próxima. Apenas fiquem o mais reverente possível, dentro e fora. O pobre homem veio aqui. Ele nunca mais andará sem muleta se Deus não o ajudar agora. Isso será. Ele vem aqui, ele ficará pior do que antes se ele não for curado. Eles provavelmente terão que carregá-lo se ele não for curado, pois Satanás, se ele puder encontrar poder suficiente para derrubá-lo, ele o derrubará, se ele puder. Então agora, ou ele o derrubará, ou Deus o libertará, e o deixará perfeitamente curado. Agora todos, quantos aqui creem que Deus me enviou para libertar este homem esta noite através de seu Filho Cristo Jesus? Tudo bem. Agora fiquem bem reverentes. Mantenham suas cabeças inclinadas. Você crê nisso com todo o seu coração, Senhor? Crê que vai pegar estas velhas muletas e jogá-las no carro e ir para casa e as carregará em seu ombro amanhã e andará de um lado para outro pelas ruas de sua cidade testificando para Deus? Ou, Senhor, não, o restante de sua vida, irmão, entregue para a glória de Deus. O Senhor o servirá? O Senhor o servirá. O Senhor estava pensando nisto recentemente, de qualquer modo, não foi? Pensando em uma aproximação. Outro dia, o Senhor disse, se eu, Deus somente me curasse, eu andaria mais perto dele. Isto é certo. O Senhor disse isto. Então, outra coisa, quando o Senhor estava, vejo que estava em um automóvel recentemente, e o Senhor falava com alguém a respeito dessas coisas. Havia um homem assentado no banco dianteiro quando o Senhor estava sentado atrás. Isto é verdade? Vocês estavam descendo a estrada, passaram por uma pequena saliência, virando à direita, quando vocês estavam falando sobre isto. Isto é verdade? Eu não estou lendo sua mente, Senhor. É Deus agora. E agora o Senhor começou a sentir do que eu estou falando. Agora é a hora de sua libertação. Deus Todo-Poderoso, agora, enquanto o poder de tua presença está aqui, aqui de pé para libertar este homem, ó Deus Eterno, Autor da vida, envia tuas bênçãos sobre ele, enquanto eu o abençoo no nome de teu Filho. Concede o Senhor através de Jesus Cristo. Você, demônio que aleijou este homem, meu irmão, ele fez sua confissão. Seus segredos foram ditos. Ele está aqui agora para andar. Você não pode segurá-lo mais. Ele deseja glorificar a Deus. Eu venho em desafio contra você, no nome de Jesus Cristo, através do dom de cura que me foi ministrado por um anjo. Eu o conjuro através de Jesus Cristo, o Filho de Deus. Saia dele. Aí ele sai. Mantenha suas cabeças inclinadas em todos os lugares.

Amém, Deus, continue abençoando, irmã. Nesse parágrafo aqui, 236, nome de Jesus Cristo, Filho de Deus, lhe peço para levantar no seu nome, vá para casa perfeitamente curada, para glorificar a Deus, levante, e as pessoas podem levantar suas cabeças. Irmão Brana e a congregação grandemente louva a Deus, espaço vazio na fita. Certamente ela está na cadeira de rodas ou numa maca, né? E ela levantou. Você vê as pessoas gritando, louvando o Senhor. Esse é o nosso Deus. 213. Certa vez em Harlingen, Texas, disto que eu estava tentando me afastar, estava ardendo em meu coração, eles chegaram ali, e tenho isto em meu, não, está em meu pequeno manual de uma coisa. Disseram que eu era um, o FBI estava ali para me desmascarar, que eu era um demônio. Tudo que é Deus, o diabo o ataca. Essa semana eu tive uma experiência tremenda com o ministro, dele falando de algo que é aquilo que sobre a nossa fé, sobre fé de crer, e ele falava algo para denegrir. Ele estava julgando como uma coisa errada, e o Espírito veio no meu coração e diz: ele é ungido também. Ele é ungido do Senhor também. Aí quando eu olhei, um ministro muito bom, ancião, aí ele disse: mas ele é um falso ungido. E você conhece isso pela palavra do Senhor. Oh, Deus. E ele estava ali chamando ele como um demônio. E os ministros, um grupo deles lá em cima, por volta de algum lugares acima de Houston ali, eu lembrareis o nome do lugar em que em um instante publicaram um punhado de panfletos e os distribuíram por ali a respeito disto, assim, no auditório, e disseram que eu era Simão, o mágico, expulsando demônios como Simão, o mágico, feitiçaria, tudo que é Deus, o diabo vai dar um nome pejorativo. Quando eu vi isso, alegrou minha alma, mas também você vê que muitos falsos ungidos é ungido com o Espírito Santo, mas você conhece pela palavra. Eles não creem toda a palavra. Então, naquela noite, aqui havia duas moças que tinham sido curadas ali, e elas foram chorando e tudo mais, disseram: bem, você deve, eu disse, elas disseram que iria para casa, elas estavam com medo, disseram, o FBI o apanhará, irmão Brana, e esta garota ficou consciente quando foi vista aquela visão sobre ela, e ele
disse, eu errei, talvez eu causei o problema. Elas foram um dia antes na casa do irmão Brana e elas receberam a cura e elas testemunharam e elas testificaram e elas achou que elas tinham causado o problema. Ah, agora nós fizemos um alvoroço que Deus nos curou pela oração e agora o FBI vai atrás do irmão Brana, eu causei esse problema. Oh, meu Deus, ficou com medo, preocupada. Eu disse, oh, você está com medo. Eu disse, você viu Deus, o curador, não viu? Eu disse, observe, ó, como guerreiro agora. Você viu ele como curador ontem, não viu? Agora, venha observar ele como guerreiro. Ele é curador e guerreiro. Ele batalha as nossas batalhas. Observe-o na batalha. Veja quão grande é ele. Veja quão grande é Deus como guerreiro na batalha. Deus é varão de guerra. Esse é seu nome. Ó, me veio essa escritura de Êxodo. Êxodo, eu sou varão de guerra. Esse Êxodo 17, verso 3, se não falhe a memória. Eu sou varão de guerra. Não, é 15, 3. O Senhor é homem de guerra. O Senhor é o seu nome. Ele é de guerra também. Ele é curador, mas também é guerreiro. O Senhor é homem de guerra. O Senhor é o seu nome. E ali ele estava lá como guerreiro. Venha, vocês viram ele como curador. Não se preocupa. Vocês viram ele como curador ontem. Agora venha assistir ele como guerreiro. Ele é o nosso guerreiro. Naquela noite eu cheguei e disse, todos nesta, aqui em minha campanha, Sr. Bester, meu irmão e as duas jovens que foram curadas, e aqueles que ministram, disseram hoje que você estava incluindo neles. Eu quero que saia do edifício. Eles saíram do edifício e eu disse, agora, irmão Brana pediu, né, as duas jovens, que estavam testemunhando como que ele, que um dia antes, que Jesus tinha curado pela oração do profeta, e agora aquilo até despertou o FBI, o FBI vem para cá, e agora estamos preocupados, nós causamos esse problema. Não, minha irmã, vocês viram ele como curador, venha assistir ele como guerreiro na plataforma. Eu disse, agora estou com um pedaço de papéis aqui que o zelador do auditório saiu e tirou milhares deles dos carros. Colocou nos carros, pregar nos carros. Contratou umas crianças mexicanas para retirá-los. Eles pregaram e eles contrataram as crianças mexicanas para tirá-los. Eu disse, eu tenho uma pequena nota aqui esta noite que diz que sou Simão Mágico e que serei desmascarado pelo FBI aqui esta noite. Tudo que é de Deus, que é real, o diabo levanta contra. Então eu tive essa experiência, não sei se no corpo, fora do corpo, Deus o sabe. Deram o nome, diz que é o fiel da fita,
falar esse nome e falar outro nome que eu não quero falar. Eu disse, muito bem, FBI, estou na plataforma no nome do Senhor Jesus Cristo. Só subam até a plataforma agora e me desmascarem. E vocês vão ouvir isto por esse ungido. Eu disse, se estou fazendo qualquer coisa fora da Bíblia do Deus Todo-Poderoso, venha aqui para me desmascarar. Eu disse, onde estão vocês? Milhares assentados ali, todos estavam chorando. Eu disse, estou esperando pelo FBI, de acordo com seu panfleto aqui, vocês iriam me desmascarar esta noite. Bem, naquela hora, esperei alguns minutos e me senti aquele espírito saindo. Eu disse, não foi o FBI, eu não sou um criminoso. Eu disse, todas as vezes que um agente do FBI vem à minha reunião, eles se salvam. O chefe deles foi salvo em minha reunião, Capitão Alferrar. Eu disse, o FBI não faz nada assim. Até o capitão foi lá na reunião para observar, foi salvo. Até o comandante. Eu disse, isto é que são dois pregadores apóstatas. Era dois pregadores. Eu olhei pairando ali, e ali havia uma grande coisa negra pairando sobre a audiência. Eu a vi se mover assim na segunda.

brancos e um de terno cinza. E eles se abaixaram assim, os dois pregadores apóstatas, um de terno branco e outro de terno cinza. Eu disse, na segunda fileira da galeria, né? Eu vi se mover assim na segunda galeria. Eu disse, não abaixe. Eu pensei que vocês fossem me desmascarar. Parece que é outra pessoa. Eu disse, vocês são dois pregadores apóstatas, fora do lugar. Quando eu vi esse ministro falando uma coisa pesada, e a voz disse no meu coração, olha para o lado, ele também é ungido do Senhor, só que ele é falso, e você conhece pela palavra. Oh Deus, obrigado Jesus. Vamos dizer obrigado, Jesus, por estar ocupado conosco. Comigo ele está ocupado e com minha fé. Eu não sei com você, mas comigo ele está ocupado. Graças a Deus, deixa os falsos ungidos para lá. São apóstatas, fora do lugar. Vocês não têm nada a ver com isto. E eu disse agora... Se sou Simão mágico e expulso demônios com feitiçaria, como vocês dizem que sou, e vocês são santos e fiéis em Deus, vem até a plataforma, se eu sou Simão mágico, eu cairei morto. Se vocês são Simão, se vocês são os que estão errados, vocês cairão mortos. Desçam agora, nós veremos quem está certo. Isso é certo, os coloqueis em um desafio. Eles ficaram com as suas cabeças abaixadas. Eu disse, não incline suas cabeças assim. Eu desafio qualquer um de acordo com o que eu creio. Eu desafio qualquer um, como o irmão Brando desafiou. E todo verdadeiro desafia qualquer um que levanta contra ele. Vocês são santos, os fiéis. Qual que está certo? Eu desafio. Você desafia qualquer um, de acordo com aquilo que você crê? Eu dou a minha vida por aquilo que eu creio. Morro por aquilo. Glórias ao Senhor Jesus, como irmão Brana. Eu disse agora, povo, vocês verão quem está correto e quem está errado. Vocês vão ver quem está certo e quem está errado. Eles estão com medo. E ali eles saíram por cima o mais rápido que podiam. Eu disse, ó, vejo que estão saindo. Talvez seja que eles venham até aqui. Eles saíram do edifício mais rápidos que podiam, descendo as escadas. Eu fiquei ali e esperei. Parece que até posso ver aquele de terno branco saindo da segunda galeria e aquele de terno cinza saindo meio desconfiado, assim, ó. Não pode encarar a verdade de Deus. Não pode resistir à verdade. Não pode. Eles tentam, passam medo. Perdeu o dinheiro fazendo panfletos e pagando os outros para colocar nos carros. A verdade permanece eterna. Eu disse, agora veremos. Deixe-os vir à plataforma. Deixe Deus mostrar quem é quem. Correto? Eu disse, se sou falso, então Deus mostrará que isto é falso. Se estou correto, Deus sempre testificará pelo certo.

noite. Graças a Deus por estar certo, como foi em Houston, quando aquele pregador batista disse que eu era um demônio e outras coisas. E vocês viram o que aconteceu quando o anjo do Senhor desceu? Eu estou crendo no anjo do Senhor. Ele prometeu que ele desceria e eu creio com a minha alma. Ninguém pode resistir à verdade, só se for falso ungido como esses dois pregadores apóstatas. Mas eles tiveram que correr, tiveram que sair de cabeça baixa. E todos que levantam contra a verdade têm que sair de cabeça baixa. Agora sabem o que aconteceu? Nunca mais ouvimos daquela noite. O Senhor lançou uma vitória ali que continua a ser comentada em Harlingen. Vem! Eu, o Senhor, a plantei e a regarei dia e noite para que não arranquem da minha mão. Aquelas moças viu ele como curador, mas viu ele como guerreiro na plataforma também. Ele ainda continua batalhando as nossas batalhas. Louvado seja o nome de Jesus Cristo. Vem agora, rapaz, pode vir aqui ao piano rapidamente. Você já está aí. Que as pessoas enfermas, olhem isso aqui, tanto que é profundo. Oh, as pessoas enfermas, eu, ou os que estiverem doentes,

que estiverem doentes, venham ao redor do altar bem depressa agora. Só temos mais ou menos uns 10 minutos aqui e vamos libertá-los de cada poder do demônio que está pairando ao seu redor, no nome do Senhor Jesus. Você está enfermo? Quer ficar aqui ao redor do altar? Eu lhes dou meu nome e autoridade. Tentando isto porque eu creio que Deus está me ordenando para fazê-lo. Eu creio. Se eu tão somente puder fazer com que as pessoas creiam, então, se não estiver resultado, então creio que o Senhor, eu tenho um velo diante dele, eu voltarei diretamente com a visão, apenas uma ou duas ou três, ou seja, a quantos que eu conseguir atender em uma noite. Vocês têm estado em minhas reuniões, cada um de vocês, vocês nunca viram uma dessas vezes que não fosse perfeita. Isso lhe dirá onde está seu pecado. Esta é a única coisa que pode fazer. A cura já é sua. A única coisa é o pecado. Talvez algo que você esteja fazendo na vida que não esteja correto. Vamos parar aqui no meio desse parágrafo e ver Isaías 59, por favor. Deus é real. Ele é verdadeiro. Não falha. Ele é o mesmo ontem, hoje e eternamente. Isaías 59. Lembra da mensagem Esquecendo Tudo? Confessa os seus pecados ao Senhor. Deixe aquilo que está errado de lado. Aquele que confessa e deixa, alcança misericórdia. Vê esse provérbio para mim, Provérbios, acho que 8. Ó, Isaías 59, 1 e 2. Eis que a mão do Senhor não está encolhida, para que não possa salvar, nem agravado o seu ouvido, para não poder ouvir. Mas as vossas iniquidades fazem separação entre vós e o vosso Deus, e os vossos pecados encobrem o seu rosto de vós, para que não vos ouça. Isso que o profeta diz, a única coisa que impede é o pecado. Deixa de lado. Aquele que confessa e o deixa. Provérbios 8, 28, 13. Isso. Provérbios 28, 13. O que encobre as suas transgressões nunca prosperará, mas o que as confessa e deixa alcançará misericórdia. O profeta diz, confesse tudo a Deus e deixe tudo no altar. Deixe ali, deixe tudo. Deus já curou vocês. A cura já é sua. A única coisa é o pecado. A mão do Senhor não está encolhida para que não possa agir. Seus ouvidos não estão agravados para que não possa ouvir. Mas o problema é as vossas iniquidades que fazem divisão entre vós e o vosso Deus. E encobre o seu rosto de vós para que vos não ouçam. Mas aquele que confessa os seus pecados e o deixa, alcançará misericórdia. Alcançará.

O profeta diz: confesse a Deus e deixe, e ele agirá a seu favor. Ele não falha. Jesus Cristo é o mesmo ontem, hoje e eternamente. A cura já é sua. A única coisa que é, então, é o pecado. Talvez algo que você esteja fazendo na vida que não esteja correto, ou mesmo algum demônio que o esteja segurando, que não o deixa crer. Olha, crer é uma grande vitória. Os demônios todos do inferno ficam ocupados colocando coisas na mente humana, colocando arrazoamentos. Pense somente em Jesus Cristo e este crucificado.

pelas minhas transgressões, moído pelas minhas iniquidades, e o castigo que me traz a paz estava sobre ele, e pelas suas pisaduras, eu já estou sarado, eu já estou curado, eu já estou perdoado. Logo vem uma fé lá de dentro do seu coração, e ela avança, ela avança.

Porque tudo que o diabo faz é segurar você para não crer. Porque se você alcançar isso, isso já é seu. Oh, veja, segurando o que não o deixa crer. Agora você sabe, se não é Jesus disse algo errado. Todas as coisas são possíveis aos que creem. É isto certo? Amém. Então vai de você por... Então vai de você por dentro, não de Deus. E se você conseguir tirar a incredulidade de você lá por dentro, se disseres aqui, se eu dissesse aqui está, se você deseja, precisa de uma nota de um dólar, eu acho que tenho uma, correto? Se existe uma nota de um dólar, já está provido para um homem necessitado. Se for, é seu se você vier buscá-la. Eu não tenho nada mais a ver com isto. Eu a coloco ali, está certo? A congregação diz amém. Já é seu. Agora é você que tem que lutar. Deus, lá por dentro, eu creio, Jesus. Bem, Jesus, quando ele morreu, ele curou você. Ele foi ferido pelas vossas transgressões. Pelas suas pisaduras foste sarados no pretérito. Isso é passado, não é isso? Pretérito. Pretérito, o que é? Passado? É passado e continua no presente, é isso? Depende de você agora. Venha e obtenha. É seu, eu creio. Em meu nome expulsarão demônios. Eu creio nisto. Ele me deixou fazê-lo antes e eu creio que ele me deixará fazê-lo esta manhã. Você crê nisto? Certo, deixe o fim aqui se mover para trás, este lado, todos vocês aí embaixo, para que eu possa orar. E enquanto oro e expulso o espírito maligno, para que então as pessoas possam voltar aos seus lugares ao redor daquela parede, queiram, irmãos, vir por este lado, e as pessoas iam passando. Agora veja aqui, qual é a necessidade de brincar e crer pela metade em qualquer coisa? Vamos crer? Onde está aquela senhora que estava na cadeira de rodas? Sim, essa que levantou, né? A senhora mesma, qual é a finalidade de estar assentadas aí? Por que você está sentada aí? Jesus Cristo a curou. Com certeza, ele curou.

seja sua esposa ali, elas e aleijadas ou algo assim. Senhora, não há necessidade de estar nesta condição. Para que você vai estar assim? Uma senhora disse que ela tinha uma garotinha aqui, uma criancinha, havia algo de errado com ela, e todos os tipos de enfermidades e coisas, surda, muda e cega, seja o que for, não há necessidade disto. Vamos sair dessa condição em nome de Jesus Cristo. Não deixe o diabo segurar na incredulidade, mas fica de pé e diz: Senhor, ajuda minha fé, lá por dentro crê em algo sobrenatural e possível. Tudo é possível que quero, o Senhor falou nas suas palavras, e eu creio. E nós temos a real verdade do dia e da hora. Que aquele mesmo anjo, Senhor, esteja ministrando a cura divina.

0: Jesus também, em nome de Jesus Cristo. Está de cada doente. Cada um que está doente, levanta suas mãos e caia. Vocês pela internet, em todos os lugares, o Espírito do Senhor ajuda a sua fé em nome de Jesus Cristo. E receba aquilo que Ele faz para a glória de Jesus Cristo. Aleluia!
1: Glória a Jesus! Diga glória a Jesus! Graças a Deus! Temos um curador, mas também nós temos um grande guerreiro. O Senhor da guerra está ao nosso lado. Graças a Deus! Diga, graças a Deus! Fomos mais uma vez abençoados em mais esta mensagem, conclusão desta mensagem maravilhosa. Que Deus continue abençoando o nosso pastor Glamar Borges, mantendo a unção da mensagem sobre ele, abençoando cada vez mais seu ministério, a sua família e assim a todo o povo de Deus. Fomos mais uma vez abençoados. E pela internet estiveram conosco aproximadamente 97 conexões. Deus abençoe a todos em nome do Senhor Jesus Cristo. E agora você cumprimenta o outro, diga Deus te abençoe, vai abençoado, vai nessa unção no nome do Senhor Jesus Cristo.